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Quem sabe cantar?

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Ou é 8? Ou é 8? 880, Luiz Henrique Léo. Yeah. Com a gente assim, ó.

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de mim. Tchau, meu irmão. Obrigado, gente. Obrigado.

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0: Meia-noite e um.
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0: 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Um bom dia, uma ótima manhã pra você. Amanhã, hoje, segunda-feira de novo, né? Segundou hoje, segunda-feira, dia 15. Dia 15 de junho de 2026. Pra você, um bom dia, uma ótima manhã. Obrigado pela sua companhia. Bom dia, cidade. Bom dia, meu sertão. Bom dia!
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0: Tá geladinho lá fora, né, tia? Tá geladinho, ó, 8 graus a temperatura aqui nos estúdios, né? 8 graus a temperatura. Aí eu queria ter passado lá no centro pra ver, né? Lá no cronômetro lá da... No termômetro, na verdade. Tem cronômetro e tem termômetro lá no centro, né? Eu queria ver lá qual que era a temperatura. Mas eu acredito que a sensação é de uns 5 graus, né? A sensação de uns 5 graus aí. Gelada amanhã, serração, fria. Cuidado você que tá na BR-163. Você que tá aí cortando também outras BRs aí, né? Você que tá indo pra Princesa ou vindo de Princesa. Sempre com muita atenção, tá, gente? Muito cuidado. Esse trecho tem bastante serração sempre, né? E bastante cuidado, né? Então, bastante atenção. A gente com certeza devagarinho também chega lá. Hoje eu levei quase 20 minutos pra vir, né? Quase 20 minutos pra chegar aqui, cara. Devagarinho, né? Bem devagar. Devagar a gente chega lá também, né? Com certeza. Então você que vai pra Dionísio ou você que vai pra São Miguel, bastante atenção, bastante cuidado também, tá certo? 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Dizendo pra você bom dia, uma ótima manhã, obrigado pela sua companhia e obrigado por você fazer parte também aí da nossa programação, tá certo? Bom dia cidade, bom dia sertão, bom dia! Vamos agradecer a Deus por mais um dia? Vamos agradecer, Senhor meu Deus e meu Pai, obrigado meu Deus pela vida, pelo ar que nós respiramos, obrigado pelo Senhor cuidar sempre de nós, obrigado pelo Senhor estar sempre nos dando sabedoria, graça e paciência, que o Senhor nos dê mais uma semana abençoada. Nos cuide, Pai, nos guarde, nos livre de todo mal. Em nome do Teu Filho amado, Jesus Cristo. Amém e amém. Tião Carreiro e Pardinho pra gente começar aqui, ó. Coro de Boi, 5 e 7.
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0: Ei, modão bom demais, hein? Música boa aqui na manhã do Duque Dalvan cantando pra gente. O Duque Dalvan, super-homem, né? Na manhã também teve o trio Parada Dura, Minhas Queixas, e ainda Tião Carreiro e o Pardinho, Couro de Boi aqui na manhã pra você. Bom dia!
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0: Bom dia pro nosso amigo Ricardo Scholl. Bom dia, bom dia pro Ricardo Scholl, que tá de pé, já tá meio sumido o Ricardo na sexta, né? É, meio sumido, desapareceu. Era só gente preocupada com o Ricardo Scholl, né?
2: Cadê o Ricardo? Cadê o Ricardo?
0: Ah, é verdade, é sumido. Não, o Ricardo é cabeça firme, né? Só pode que tava sem internet. É verdade. Quem mais? O Milton Bruder, bom dia. Bom dia pro Milton Bruder, tá de pé aí já também, bom dia.
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0: Nosso amigo Jacques Lazaré já fez o fogo no jipão, né, tia? Já tá trovejando. O quadrinho Hermes já levanta, já deve estar com o zoinho velho esticado pra fora, né? Já deve estar com o zoinho velho esticado pra levantar. Sar tá bem louco o serviço hoje, né? Ê, lasqueira, né? Bom dia pro meu amigo Laci Flá, bom dia Laci, bom dia! Bom dia pro Laci, também já tá de pé, bom dia pro Laci. Uma ótima segunda-feira, tá bom Laci? Bom dia! Quem mais aí? Deixou o seu bom dia aqui o nosso amigo Valdemar Gretzler. Bom dia, seu Valdemar, bom dia! A Nadir aqui do centro, bom dia! 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Mandar um bom dia pro nosso amigo Edson. Será que o Edson tá levantando de madrugada ainda ou parou de levantar de manhã, será? Nesses frios, né, Edson? Ele não mandou mais bom dia, homem. Não mandou mais bom dia. Não sei, tá concentrado no serviço lá, né? Era pra mim ter ido lá tomar um cafezinho, não deu, homem. Correria de gravação de esporte. Corre pra lá e corre pra cá e quando vê. E pra ir lá tomar um cafezinho tem que ser logo depois das 8, né? Porque às 9 horas ninguém pega o Edson lá. Ele tem que vir tomar o chimarrãozinho dele, né? É verdade. Tá certo, né? Tá certo. Um abraço pro nosso amigo Edson, lá pro Goulart e pro Laurindo também, né? Valorizado, gente fina demais que já vão se acordando cedo e vão se ligando com o Valdemar aí, ó.
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0: 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Valcíria Cleonice Paixão, bom dia. Bom dia, meu amigo. Um abraço, que Deus abençoe vocês. Um abraço. Abraço, Valcir, um abraço, Cleonice. Bom dia, boa segunda, boa semana. Vamos pro intervalinho aqui, ó. Bem rapidinho, já voltamos aqui, ó. Com mais música boa aqui na manhã.
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9: 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Adeus que me perdoe, que fim de semana mais comprido, não chega mais segunda-feira pra nós trabalhar, né, homem? Mas é um diacho mesmo, eu não vejo mais segunda-feira, chegar segunda-feira e me trabalhar.
0: Mentira! É verdade, né, tia? Que coisa bem louca no serviço, né? Bem louco no serviço. Claudemir, bom dia pro Claudemir, tá ouvindo nós também. Quem mais aí? Bom dia pra dona Lenir Rig, bom dia, dona Lenir, bom dia. A tia Lenir, né? Tia Lenir, o tio José Rig, bom dia. Então de pé já também, já, bom dia, bom dia. Aí um ótimo dia, chimarrãozinho pronto já, dona Lenir. Chimarrãozinho pronto, roda do fogão a lenha, né? Uma polenta em cima da chapa, um pedaço de salame pra acompanhar a polenta, né? Ah, coisa boa, uns pinhão, né? Ah, o inverno é bom pra isso, né? É bom pra isso. Ontem fiquei por casa, ontem levantei, já era 9:30 mais ou menos, né? Ah, coisa boa, né, tchê? Como é bom o cara ficar por casa. Uma vez eu gostava bastante de sair, né? Ah, saía pra lá, saía pra cá, e mas eu não sei se é a idade que vai pegando na gente ou a gente vai ficando mais consciente, né? Ai, como eu gosto de ficar em casa, meu, com as minhas pisigueirinhas, né? Verdade. Aí com a nega véia, proseando, tomando um chimarrão, né? Daí meu irmão me convidou pra almoçar lá, almocei lá bem rapidinho, voltei pra casa, dormi um sono. Fiquei em casa, meu. De tarde a nega véia fez um mate doce, né? Tomei aquele mate doce, fiquei por lá, assisti os jogos da Copa e jogo do estadual, né? Acompanhei o Cometa e o Aliança que foram pros pênaltis. Ah, coisa boa, né? Coisa boa, vai ficar em casa, assim. É, uma vez eu não era muito fã de ficar em casa, gostava de sair pra lá e pra cá e corre pra lá e corre pra cá. Mas não resolvia nada, né? Não resolvia nada. Agora é melhor ficar em casa, de boa, né? Eu não tenho fogão a lenha, mas pro ano que vem, na verdade, eu tinha planejado de fazer o de... Esse ano eu tinha planejado tudo, comprar um fogão, né? Eu ia fazer um espacinho, ia fazer um espacinho lá pra fechar, né? Eu ia fechar um espacinho e colocar um fogão a lenha pra mim ter um negocinho pra mim ficar lá, né? Mas não fechou os valores, né? Fartou a verba, homem. É, daí deu todos esses problemão que deu aí. Aí você foi, né? O dinheiro em gasto pra lá, dinheiro em gasto pra cá. Agora temos que esperar, mas não podemos se queixar. Vamos trabalhar agora. Vamos ver se ano que vem eu consigo fazer um... Ia dizer um amigo meu, um borraio, né? Colocar um fogãozinho ali e ficar no dia de frio que a gente tá por casa. Ficar em roda do fogão, né? Ficar em roda do fogãozinho por ali. Eu tinha planejado tudo, uma barbaridade, né? Tinha planejado tudo. Mas não deu, né? Não era pra ser esse ano. Tamo lá, em roda, em casa, enrolado nos cobertores. Né? E faz parte também, né? Faz parte também. E como é bom a gente ficar em casa, né? Como é bom ficar em casa. Eu, pelo menos, gosto, né? Tem gente que diz, ah, não gosto, não sei o quê. Eu gosto, né? Eu gosto demais de ficar tomando um chimarrãozinho, comendo uns pinhão, né? É verdade. Pra ter uma ideia, nem jantemos de noite, porque o dia inteiro comendo, né? Parece aquelas rugas comendo o dia inteiro, né? Ei, coisa boa demais. Eu gosto dessas partes, né? Do inverno, essa parte é boa. A parte ruim é ter que sartar 4 horas da madrugada, né? Aquele friozinho, cara. Hoje, quando eu me virei pra me ajeitar, despertou o tal do celular, né? Vamos, rapaz. Vamos trabalhar, né? Vamos servir o povo, né? Vamos servir o povo. Ei, coisa boa. 5h29 da manhã, 5h29. O pessoal aqui mandando foto dos fogos aí, ó. É verdade. Fogo e chimarrão, né? Fogo e chimarrão aí, ó. É, não, agora é o que mais tem. Fogo, chimarrão e pinhão em cima da chapa, né? É verdade. Meu amigo Lúcio, bom dia, tio Lúcio. Como é que tá, homem? Quanto tempo que eu, mano, recebi a mensagem, meu amigo Lúcio. Bom dia pro Lúcio aí, ó. Bom dia pro meu amigo Lúcio. Reicher, tá de pé já, homem? O que aconteceu que sartou bem cedo? Ah, o Lúcio sarta cedo, né? O Lúcio sarta cedo. Esse é daqueles guapo, né? Era guapo. Ontem eu acompanhei alguns videozinhos lá da festa da Esquina Tobias. Até o pessoal tinha me convidado pra instalar também, né? Meu amigo Mano Marcos. Mandar um abraço pro Mano Marcos aí, pra todo o pessoal lá, pro meu amigo Boligon também, o César. O pessoal até tinha me convidado pra ir, mas não tava muito bem de garganta e tal. Fiquei por casa, né? Fiquei meio por casa aí, se cuidando, né? E o pessoal tinha uma grande festa ontem lá. E aí o meu amigo Lúcio e o Gurizada estavam por lá, né? O Giba, o Alexandre, nosso amigo Tigre, né? O Gurizada tava por lá. Então um abraço pra Gurizada, foi um evento top de linha, né? Top de linha o festão lá da festa lá da Esquina Tobias, né? Um abração pra todo o pessoal da Esquina Tobias, né? Meu amigo Lúcio e todo o pessoal aí também que estiveram animando lá a festa, o evento, né, tchê? É verdade, mas não vai faltar oportunidade, né? Sempre, eu sempre digo, a gente tem que primeiro priorizar o que é o serviço, né? Aí se eu vou lá, eu tomo umas coisas geladas, já pronto, né? Tinha uns refri bem geladinho, né? Coisa de louco, né? E daí o cara fala bastante, aí a garganta velha lasca tudo, né? É verdade. Quem mais aqui? Bom dia pra Dona Zélia. Bom dia, Dona Zélia. Bom dia pra Dona Zélia, pessoal da Fiorella. Bom dia. Bom dia, pessoal da Fiorella. Bom dia. Bom dia pro meu amigo Ede. Mandar um abraço pro amigo Ede de Gaspre, que tá acordadinho já, né? Tá acordadinho já. Tivemos lá sexta-feira, fui lá no meu amigo Ede, mas que recepção, né, maravilhosa do meu amigo Ede, da Dona Solange, pessoas maravilhosas, né, cara, que recebe a gente

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0: Ô, Baitaca Velho, né? Visita para um amigo aqui na manhã. Bom dia, bom dia, bom dia. Bom dia para quem mais? E pro nosso amigo Ricardo Scholl. Teve presente ontem lá na casa nosso amigo Marcos Milho. Foram carneala, né, tchê? Fizeram um torresminho, né? Fizeram um torresminho lá, mas que tante. Bagual de bom, né? Um abraço pro nosso amigo Marcos Miller. Bom dia pro meu amigo, bom dia pro meu amigo Luiz Pivoto. Bom dia, Luiz. Bom dia. Quem mais aí, ó? O Padrinho já levantou. Ele fica esperando a hora certa pra sartar aqui, mano. É verdade. Vovô Ede, né? Já levantou, vovô Ede? Acho que já levantou, vovô Ede, né? É verdade. Bom dia, tudo bem nesse frio? É ruim trabalhar muito cedo, né? Temos indo nas horas normal, né? Mas pode ir lá tomar um café quando você quiser. É verdade, tem que ir lá, viu, Laurino? Tem que ir lá. É por isso que o meu amigo Edson não mandou mais mensagem. Não tá indo mais de madrugada, né, tchê? Eu vou passar lá um dia desse, mano. Vai dar certo, né? É verdade. Um abraço pro pessoal aí, pro Laurindo e pra todo o pessoal. Então, agora só no horário normal, né, tio Laurindo? Só no horário normal. Sem choro de muito cedo, né? Deus me livre, frio desse, né? Acordar de madrugada, né? O Ademar Hortman. Bom dia, Ademar. Bom dia. Bom dia pro meu amigo Ademar aí. Tá de pé, né? Tá de pé já o Ademar. Bom dia, bom dia. Frio aí, Ademar? Tá frio? Frio? Bastante frio, né? Bastante frio. Abraço pro meu amigo Ademar Hortman aí, tá de pé já também. Bom dia, bom dia. O Valdemar Steff também já levantou. Frio aí, Valdemar? Frio aí também? É, bom dia. Quem mais? Quem mais aqui, ó? Bom dia. A Marli de Moraes. Bom dia, dona Marli. Bom dia. Bom dia pra dona Marli de Moraes também. Tá frio, dona Marli? Frio? É, verdade. Será que é a dona Marli que encontrei aquele dia lá na Celeste? Eu acho que era a dona Marli. Era sim, né? Era a dona Marli. Encontrei ela na Celeste lá. Passei o número de telefone pra ela e agora tá. Estamos conectados de novo, né, dona Marli? Estamos conectados. Ela disse que sempre ouviu o Valdemar, né? Sempre ouve. Não é que ela não tava ouvindo, só tinha perdido o número de telefone. Agora temos conectado de novo, né? Ei, coisa ruim. Um abraço pra dona Marli de Moraes. Bom dia! Também marchando na sua. Quem mais aí que já tá de pé, né? Bom dia. Bom dia pro tio Neninho, né? Acho que tá, Neninho, velho. Bom dia! Já levantou pra fazer o café pros piazinhos dele, né? É verdade, acorda cedo pra fazer o café pros piazinhos dele. Quem mais aqui, ó? Bom dia pro André Primas. Frio, André? Frio? Bom dia! Bom dia, André. Bom dia, boa semana pra ti. Bom dia, pessoal do Bom Preço. Bom dia! Quem mais aqui, ó? Quem mais aí, ó? Meu Ciro Marques. Bom dia, meu amigo Kiko. Bom dia! Tá de pé já aqui também, né? Tá de pé aqui já também. Quem mais aí, ó? É, valorizado que vai acordando cedo, né? É verdade. 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
6: Compadre do céu, quase não acha pra mijar, compadre. 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
0: 5h45, né? Tá frio, não acho nem pra mijar, né, tio? Mas que bárbaro, né? Que coisa, é louco. Bom dia pro tio Poioca. Bom dia, tio Poioca. Bom dia.
7: Bom dia, guri. Tudo certo? Bom dia, um abraço, uma boa semana. Tudo de bom.
0: Valeu, bom dia, tio Poioca. Meu amigo Odair, meu amigo Nego. Tá com frio, Nego? Tá com frio, homem?
8: Seu Valdemar. Tudo certo, tchê? Isso aqui é lugar de pinguim, homem do céu. Vamos abandonar esse trem, moço. Voltar pro Nordeste, tchê.
0: Tá louco, homem. Não tá tão frio assim, né, homem?
7: Bom dia, guri. Tudo certo?
0: Não tá tão frio aí, né, Pia? Tá louco. Abraço pro nosso amigo Aldair Oliveira, nosso amigo Nego. Diz que tá com frio, tá congelado, mas que coisa, sério. Quem mais aí? Bom dia, bom dia, bom dia. Cadê o nosso amigo aqui, ó? O nosso amigo dos presentes, né? Nosso amigo dos presentes, cadê ele, homem? Cadê ele aqui? É verdade, esse aqui tá dando... Deu uns presentes por aí, né? Deu uns presentes por aí. Cadê ele aqui, ó? É, cadê o homem dos presentes? Fala aí, homem. 12 de junho, dia dos namorados. Muitos presentes?
9: Comprou muitos presentes para dia das namoradas? Eu comprei pouco, piá.
0: Comprou pouco, homem. O meu amigo Banana, vou contar só para nós, ó. Mas guarda o segredo. A mulher dele não pode saber. Diz que ele comprou uma garrafa de vinho, tchê. Comprou uma garrafa de vinho de 300 pau, homem. 300 reais comprou na garrafa de vinho. É verdade. Não, pra dar de presente, hein? Não sei pra quem aí na região. E daí disse que chegou. Foi dar a garrafa de vinho pra pessoa. E 300 pila a garrafa de vinho. Aí deu a garrafa. A mulher disse, não, eu não posso aceitar. Não, mas aceita de coração. Paguei caro, esse vinho é dos melhores que tem. 300 pila. Ela disse, não, eu não posso beber vinho. Daí ele disse, mas por que não pode beber vinho? Não posso beber vinho, me dá problema nas pernas. Daí ele disse, ué, problema nas pernas? Daí ele disse, sim, dá problema nas pernas, mas... Eu disse, mas ué, nunca soube que o vinho dá problema nas pernas, né? Aí ela disse, sim, as minhas pernas se abrem. Ai, ai, ai. Ai, meu Deus do céu. Pode abandonar, né, tchê? João Paulo e Daniel aqui na manhã.

0: Tá aí cantando pra gente música com João Paulo e Daniel, dia de visita na manhã. 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Bom dia pro meu amigo Chiquinho, bom dia tio Chico, bom dia pro tio Chico, tá de pé já fez fogo, tomando chimarrãozinho, né tio Chico? Bom dia, um abraço meu irmão, um abraço pro tio Chico, tá de pé já também, né, o tio Chiquinho, né? Quem mais aí? Bom dia pro Dirceu Lazarete, bom dia pra todo esse pessoal. Vamos pro intervalinho, tá chegando a nossa mensagem do dia aqui na sequência. 5h55, hora certa, Duarte. 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

0: 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Olha a nossa mensagem de hoje. Eu sei, a gente acorda pela manhã e a gente já vem na nossa mente, ah, eu tenho que me levantar de novo, não é verdade? Ah, eu poderia ficar dormindo um pouco mais. Nós, seres humanos, a gente tem o hábito de reclamar muito da vida, a gente já reclama demais. Se tá quente a gente reclama, se tá frio a gente reclama, se a gente tem uma dor a gente reclama. Se a gente não tem nada para fazer, a gente reclama. A gente gosta de reclamar das coisas. Agora fica imaginando, você e eu, nessa manhã, se tudo que a gente reclamasse, se a partir de hoje, tudo que a gente reclamar fosse tirado da nossa vida. Imagina comigo. Imagina comigo. Se eu e você, tudo que a gente reclamasse fosse tirado da gente. Aqueles filhos que dizem, ah, eu não aguento mais a minha mãe. Pronto, sumiu. Você foi a mãe. Hã? Como é que tu ia se achar na tua casa, hein? Mãe, cadê isso? Mãe, cadê aquilo? Mãe, cadê isso? Mãe, cadê aquilo? Rapaz, se o nome de mãe gastasse, não é verdade? Mãe, que... mãe, mãe, mãe. Já pensou? Reclamar sua mãe, ó. Você foi. Ah, o meu cabelo é horrível. Pronto, careca. Ah, não dá para engolir o meu emprego. Tá bom então, não gosta do teu emprego? Desempregado. Ah, meu Deus, a minha esposa, ah, o meu marido, ah, é uma praga. Tudo bem então, se você não gosta do marido ou da esposa, um dos dois, bora lá. Bom, então, sorteiro, viúvo então. Ah, agora eu não suporto mais esse calor. Bom, então a partir de hoje vamos viver só no frio então, só frio. Tem gente que reclama, ah, eu não gosto do calor, eu não gosto do calor. Então vamos ver só no frio, só frio, frio, frio. Ah, eu não gosto do inverno, não. Então a partir de hoje só calorão. Calorão velho é danado, aquele de rachar o cabelo de 39 graus. Hã? Aí você raciocina comigo, já pensou? Ah, minha casa não é boa. Ah, então beleza, tu não gosta da tua casinha aí, simplesinha? Maravilhosa, nosso ponto de chegada, nosso ponto de partida, não é verdade? É onde que a gente sai, onde é que a gente volta, tem o aconchego da nossa cama, não é verdade? Não, não precisa ser casarão, rapaz. Muita gente, ah, tem que ser um casarão, a casinha, olha, pode ser a casinha mais simples que for, mas se você tiver a tua casinha, aí tá tudo certo. Um teto na cabeça. Se você não gosta da tua casa, então a partir de hoje, vê só na rua. Não tem pra onde voltar, já pensou, rapaz? É assustador, né? Tá bom então. Agora dá uma olhadinha ao redor. Olha ao redor de você. Dá uma olhadinha ao redor de você. Fecha teus olhos por um minuto. Fecha teus olhos por um minutinho só. Claro, se você puder. Senão só mentaliza. Sabe o que te diferencia das demais pessoas? O sol nasce para todos. O que nos diferencia dos demais são as nossas atitudes frente às diversas situações. A Bíblia nos ensina que em tudo é para nós dar graça. Em tudo. A Deus seja alegre, como seja grato de coração, e de depender de você para mudar, mude. Quando o dia começar, agradeça. Quando o dia terminar, agradeça. Seja grato pelas coisas. Eu sei. Você, como eu também já pensei muitas vezes que Deus tinha largado minha mão. Você pode acreditar ou não, mas nós somos seres humanos, não é verdade? Nós somos humanos, nós temos fraqueza, nós temos tristeza, nós temos alegria. Eu sei, você como eu, muitas vezes, mas de novo eu, cara. Quantas vezes eu me disse para mim mesmo, eu disse, mas de novo eu, cara. Mas daí, passando aquele pensamento, eu disse, rapaz, poderia ter sido pior. As coisas poderiam ter sido pior. Ou poderiam estar pior. Tá frio? Tá frio, mas a gente tem um aconchego, a gente tem um casaco, a gente tem uma calça. Mesmo que a gente não tenha um monte de casaco, um monte de calça. Eu tenho dois casacos. É verdade, rapaz. Que eu gosto de usar, né? Dois, três que eu gosto de usar. Vou lá, chego de tarde, muitas vezes, coloco lá, bater na máquina lá e... Quando enxuga, eu uso de novo. Mas sou grato por isso, cara. E não tô aqui me vitimizando, falando, ah, coitado, o Valdemar tem só três. Não, é isso. Eu quero dizer para você que nós temos que ser grato nos detalhes da nossa vida. Nos mínimos detalhes. Tô aqui me vitimizando porque eu tenho os três. Não, de repente se fosse, ó, tem quantos brechó por aí, rapaz? Dá para comprar por R$1, R$2 o casaco? É verdade. Mas tem aqueles que a gente gosta de usar mais, não é verdade? A calça também. Ser mais grato às coisas. Ah, mas por que que as coisas acontecem pra gente? Muitas vezes acontece pra ver onde é que tá a nossa fé. Não é do nosso tempo. Não é do nosso jeito. Não é como a gente quer muitas vezes. Às vezes as coisas acontecem pra ver se realmente nós estamos voltados o nosso coração pra Deus. Agradecer é uma forma mais linda que tem de a gente dizer para Deus, ei Deus, obrigado por tudo. Você acreditando ou não, a gente é grato pelo ar que a gente respira. Um dia eu falava para uma pessoa, disse para ela, disse o seguinte, se a gente não se amar, se a gente não se valorizar, quem vai valorizar a gente? Se eu não achar o meu cabelo bonito, tu acha que alguém vai achar? Ah, pode ter alguém que ache, mas daí? Eu não penteio o meu cabelo arrepiado para alegrar alguém. Não, é porque eu gosto. E eu aprendi isso. Entendeu? As pessoas que deixam a barba, de repente ela não deixa para que os outros gostem. Não, ela deixa porque ela gosta. O cabelo mais comprido. Ela não deixa para alegrar os outros. Ela deixa porque ela gosta. De repente você gosta de viver no interior. Não é porque você quer alegrar os outros. Não, porque você gosta de viver lá. Tem gente que gosta de viver na cidade. Cara, são gostos. Tem gente que gosta mais de ficar por casa. Outros gostam mais de sair. Mas em tudo dá graça. Tem gente que reclama. Ah, mas a minha mão não sei o quê. Tem gente que não tem uma mão. Ah, mas a minha perna... Tem gente que não tem a perna. Em tudo dá graça. Em tudo. Tudo. Até as dificuldades que nós vivemos no dia a dia, dá graça. Ah, mas eu vou dar graça, agradecer pelas dificuldades. É claro, é na dificuldade que a gente aprende. É nas lutas que a gente vê a mão de Deus agindo na nossa vida. Comece seu dia hoje agradecendo a Deus. Comece seu dia hoje agradecendo a semana que você está iniciando. Sabe quantos que gostariam de estar começando a semana que você está começando, meu amigo? Muitos gostariam, não podem mais.
1: Dizem que Deus nunca falou comigo.
0: Muitos gostariam de estar sentado aí no teu emprego, na tua casa, na tua cadeira. Muitos queriam estar tomando um chimarrãozinho como você está tomando e não pode. Será que nós temos motivo para agradecer ou não temos? Hã? Bens materiais? A gente faz de novo. A gente arregaça as mãos, vambora.
1: Só o silêncio respondeu, mas teve um
0: sussurro
1: do silêncio.
0: Acredite, Jesus é contigo. Aonde você estiver ouvindo essa mensagem, recebe. É Deus falando com você.

0: Tá aí Samuel Batista cantando pra gente aqui na nossa manhã, cantando Força Invisível. Pra você que tá ouvindo a gente aí, bom dia, uma ótima manhã. Obrigado pela sua companhia e pela sua audiência, tá bom? Onde você estiver curtindo a gente, gratidão. 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Intervalinho, a gente já volta aqui, ó.
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6: Bom compadre do céu, quase não acha pra mijar, compadre. Que frio, compadre.
7: Boa tarde, meu amigo. Como é que passou a noite? Pensando nas calinhas velhas que tu empurrou pras velhas ali. Meu Deus do céu, homem. Não, isso não se faz, vender galinha tão velha e caro ainda. Isso valia 20 pila uma. Quase arrependei meus tentes de ajudar pra comer um pedaço de carne. Não faça isso, vender essas galinhas velhas. Isso não pode. Corta o pescoço e joga no mato. Desculpa meu abafo, mas é complicado. Se tu tiver galinha que estão ponhando ovo, aí é sinal que eles estão, tá pra comer. Mas agora essas ali, nenhum tinha sinal de ovinha de tão velho que eles estavam. Devora abgeleito. Und dann hast du so fett gemacht, ja. Ich habe das Speck nicht alles abgeschnitten. Eu não posso comer graxa. Mas olha, não faça isso mais, vender galinha velha pras pessoas. Tá bom? Um abraço.
6: Ah, compadre, era uma mata bem verde, é tão boa que dá vontade de comer um pacote, compadre.

0: Essa tá das galinhas aí. O banana que tava enfiando galinha velha no povo, né? Agora ele parou um pouco, agora é só galinha nova, né?
1: Ai, ai, ai. Bom dia, compadre Rogério Felim, como é que você tá, homem? Tá meio sumido. Credo, homem.
0: Tem jeito não, tem jeito não. O tio Picoloto levantou bem louco no serviço hoje, já fez fogo lá e tá bem louco, né? Abraço pro tio Picoloto aí, ó, acendeu os borraios, né? É verdade, como é que ele não colocou uma perna de salame assar lá pra tomar o café da manhã, homem? Bom dia pra dona Nena, pessoal da Panificadora Delícia, bom dia. Bom dia pro meu amigo Osmarino, bom dia. Bom dia pro tio Nezinho, que já levantou bem louco pro serviço hoje, né? É verdade, né, tia? Coisa de louco, né?

0: Bom dia para Cleusa Lopes, bom dia para o Jorge Jacó Show, Valdecir Piran, bom dia, Lady Good, bom dia, Egídio Fernandes, bom dia, Claudinir Anchal, bom dia, Ikimai, bom dia, Roberto Rig, Dona Marlene Rig, bom dia, Neuri Rauber, bom dia, Elisete Caibers, bom dia, Silviana Muniz, bom dia, Nilson Marcos, bom dia, Geuci, Vomar Neves, bom dia, Valdir Preus, bom dia, Nelson Arand, bom dia. Quem mais aí, ó? Compadre Heraldo hoje, nada de chimarrão hoje, homem? Compadre Heraldo, bom dia, compadre Heraldo. Só no cafezinho, né? É. Tá um Nutelão, homem. Tá um Nutelão, né? Nada de chimarrão. O raiz tem que tomar chimarrão antes de tomar o café, né? Bom dia pro nosso amigo Banana e o padrinho Hermes, que levantaram bem louco pro serviço hoje. Quem mais aqui, ó? Quem mais? O nosso amigo Sérgio aqui do Cedro. Bom dia, Sérgio. Bom dia. Rosane também já acordou. Bom dia. Tem jeito não. Compadre Rogério Felim. Lá, tá frio aí, compadre? Compadre, tá frio. Não dá nem pra mijar, né?
1: Ai, ai, ai.
0: Vamos tocar a música pro povo aqui, ó. Tocar a música pro povo aqui, ó. 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É pra você aí o clima de Copa. É o clima de Copa. Brasil jogou sábado. Jogou, Brasil?
1: Lasqueiras! O timezinho ruim!
0: Deus me livre, que Deus nos atalhe. E tem gente que tá acreditando que o Brasil vai ficar ex ainda. Meu Deus do céu. Mas agora eu vou dizer uma coisa pra você. Pensa numa Copa ruim, né? Qualidade zero, quase, né, tia? Como que tá ruim o jogo, mexaria. Alemanha meteu 7-1 ontem no time lá no... Como é que era o nome do país lá, Neymar? Coração. Ai, ai, ai. Não, gente, pelo amor de Deus, né? Tá louco, olha, vou te contar. 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Beleza, coisa de louco. Quem vai cantar pra nós? Teodoro Sampaio canta aqui, ó.
2: Compadre do céu, quase não acha pra mijar, compadre.
0: Muito frio?
2: Que frio, compadre.
0: Frio, né? Ah! Ah! Seis e 26.

Ai, eu me divirto trabalhando. O cara dá vinho pra. O povo, e daí depois quer. Acho que vai ir pra onde, homem? Tu acha pra onde vai um homem que dá vinho pra pessoa aí? Ele vai aí, ele falou que vai, né? Ele falou que vai, pode esperar, homem. Mas que barbaridade, né? O cara quis ficar meio bravo comigo, né, tio? Mas não sou eu. Não sou eu que tô falando, né, tio? Eu não falo nada, né? É verdade.

0: bem preocupado, né? Eu disse, imagina aquelas vezes tu pé por pé, entrando por trás das casas, né, tio? Ai, ai, ai.
1: Mas agora ele parou, mano. Agora ele não tá mais fazendo isso.
0: Agora eu acho que não, mano. Mas já fez bastante, né? Carcunha. Ai, Jesus querido. Meu amigo,

6h34 da manhã, 6h34, bom dia. Bom dia pro meu amigo Edson. Bom dia, Edson. Como é que tá, homem? Tudo certo? Edson, vem, bom dia, né? Um abraço. Ah, tá lá no Dani da Estofaria, tomando um chimo e escutando. Um abraço pro Dani da Estofaria, né? É lá na saída pra... É lá no fundo, né? Lá no fundo, saída pra São Germano, né? Saída pra São Germano aí, o nosso amigo Dani. Pessoal da estofaria lá, estofaria do Dani. Um abraço pra vocês e meu amigo Edson. Bom dia! Nosso amigo Darcy. Darcy Bonavigo, bom dia. Bom dia, Darcy. Bom dia pro Darcy aí, tá de pé também, bom dia. Quem mais aí, ó? Quem mais, hein? Eu contei esse dia a piada da formiguinha aqui, né? A piada da formiguinha. Eu acho que o meu amigo Darcy não ouviu, né? Essa aqui da formiguinha. Essa formiguinha tava passando no... Tava passando no trilho do trem. Veio o vagão do trem. Cortou a bunda da formiguinha. Podia ver ser aquelas formigas bunduda, né, tchê? Cortou a bunda da formiga, né? A formiga se virou pra olhar pra trás, né? O que tinha acontecido, veio outro vagão e cortou a cabeça dela, né? Moral da história, nunca perca a cabeça por causa de uma bunda, né? É verdade. Tem uns quantos que perdem a cabeça por causa de uma bunda. Ai, meu Deus do céu. Nunca perca a cabeça por causa de uma bunda, meu Deus do céu. Por mais bonito que seja, né? Mas não se iluda, né? 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
7: Sou Paulo, eu vou amarrar um barbante pra ver se eu acho mais fácil amanhã.
0: Seis e quarenta e seis, Cedro Motos comigo por aqui também. 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Vambora? Valeu, gente, um abraço, fiquem todos com Deus, boa semana. Deus abençoe todos nós, né? Seja uma semana cheia de bênçãos para mim e para tua vida, tá? Valeu, um abraço.
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9: Olá, amigos gaúchos e catarinenses, eu sou o Renê Roberto e hoje é segunda-feira, começando a semana, 15 de junho, edição de 15 de junho de 2026. E essas são as notícias. A safra de milho 2025-26 do Rio Grande do Sul caminha para encerrar com resultados positivos. A avaliação foi feita pelos integrantes da Câmara Setorial do Milho durante reunião promovida pela Secretaria da Agricultura Gaúcha. Segundo dados apresentados pelo Instituto Brasileiro de Geografia e Estatística, IBGE, a colheita já alcança entre 95% e 98% da área cultivada no estado. Dos 831.500 hectares semeados, a produtividade média estimada é de 7.757 quilos por hectare, índice superior ao registrado nos últimos anos. Caso as projeções sejam confirmadas, a produção gaúcha deverá atingir 6.440.000 toneladas, com rendimento médio equivalente a 130 sacas por hectare, considerando áreas de sequeiro e irrigadas. Para o coordenador da Câmara Setorial do Milho e representantes da Federação da Agricultura do Estado do Rio Grande do Sul, FARSUL, Jefferson Camozato, os números refletem o bom desempenho da cultura na safra atual e reforçam a importância de investimentos em tecnologia e manejo. Produtores rurais atendidos pela assistência técnica gerencial ATEG em bovinocultura de leite participaram em Araranguá, no sul de Santa Catarina, de uma capacitação voltada à criação de bezerras e novilhas. A iniciativa, com duração de 8 horas, foi mobilizada pelo Sindicato Rural de Araranguá e pelo técnico de campo Ricardo Borges, com a participação do prestador Henrique da Fonseca, responsável por conduzir as orientações técnicas. Durante a atividade, foram abordados aspectos fundamentais para o bom desenvolvimento dos animais jovens, etapa considerada estratégica para a eficiência e a sustentabilidade da atividade leiteira. Entre os temas trabalhados estiveram o manejo e a reprodução. A iniciativa reforçou a importância de investir no manejo correto desde os primeiros dias de vida das bezerras, já que essa fase tem impacto direto no desempenho reprodutivo, na produção de leite e na longevidade dos animais no rebanho. A troca de experiências entre os participantes também contribuiu para aproximar o conhecimento técnico da realidade vivenciada nas propriedades rurais. O presidente do Sindicato Rural de Araranguá, Rogério Pesce, destacou a relevância do curso para o fortalecimento da cadeia produtiva do leite na região. Ele disse: a criação de bezerras e novilhas exige atenção, planejamento e conhecimento técnico. Quando proporcionamos momentos como este, contribuímos para que os produtores tenham melhores resultados nas propriedades e possam desenvolver atividade leiteira com qualidade, eficiência e segurança. Já a supervisora regional do Sinar Santa Catarina, Sueli Silveira Rosa, ressaltou que a ação integra o conjunto de atividades desenvolvidas junto aos produtores acompanhados pela TEG, iniciativa que busca promover melhorias na gestão, na produtividade e na rentabilidade das propriedades rurais, por meio da assistência técnica continuada e orientações alinhadas às necessidades de cada atividade produtiva. Para o presidente do Sistema FAESC Senar, José Zeferino Pedroso, os resultados observados nas propriedades atendidas reforçam a relevância da iniciativa. Disse: a assistência técnica gerencial, a TEG, cumpre de forma exemplar o seu papel ao impulsionar a evolução socioeconômica dos produtores e ao difundir tecnologias e práticas de gestão voltadas à produção de alimentos em harmonia com o meio ambiente. A Cresol Vale Europeu celebrou os resultados da dedicação e a alta performance das equipes no tradicional evento COP Excelência. O encontro, marcado por muita emoção e integração, coroou os resultados de 2025 e reforçou o compromisso da cooperativa com a evolução constante, o relacionamento próximo com o quadro social e a simplicidade em nosso dia a dia. Um dos momentos mais marcantes ocorreu quando os diretores subiram ao palco carregando os troféus das edições anteriores da premiação. A dinâmica funcionou como uma linha do tempo viva da cooperativa, onde de cada ano foi conectado aos temas que guiaram a consolidação da Cresol na região. Por exemplo, 2022, eu sei que você pode mais, relembrou o período de superação e o pontapé inicial que desbravou o verdadeiro potencial de crescimento do time da Cooperativa Vale. 2023, cooperação, excelência e atitude, marcou o amadurecimento cultural da equipe e o nascimento da excelência como um hábito diário no atendimento e o quanto os negócios e o centro administrativo estão conectados. 2024, energia Cresol, onde você foca, a energia flui, simbolizou o ano de transição de que queremos ser mais e que só basta depositar energia no local certo. 2025, protagonismo, pessoas que inspiram, histórias que transformam, o tema do ano base da premiação, exaltando o fator humano e o envolvimento de cada colaborador. Em noite de gala, a cooperativa celebrou marcas históricas alcançadas pela Cresol Vale Europeu ao longo de 2025, como as sobras distribuídas recentemente ao quadro social e o expressivo índice de NPS, Net Promoter Score, que posiciona a cooperativa na zona de excelência global em satisfação do cliente. O COP Excelência cumpre o papel fundamental de valorizar quem faz o cooperativismo acontecer na ponta. Mais do que reconhecer as agências que atingiram as melhores métricas comerciais, a premiação celebra as histórias reais de transformação social geradas nas comunidades do Vale Europeu. Com o crescimento do ciclo 2025, a Cresol Vale Europeu inicia o segundo semestre de 2026 com energia renovada, focada em expandir sua presença de mercado sem perder a sua essência, ser uma instituição financeira simples, humana e estratégica. E a seguir, depois da nossa mensagem cooperativista, nossa última notícia: Senado Federal aprova renegociação de dívidas do agro. Projeto volta à Câmara. Aguardem.
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9: Ok, estamos aqui de retorno dos estúdios de rádio da Fecoagro em Florianópolis, capital do estado de Santa Catarina. E agora atenção para a última notícia. Produtores rurais do país têm direito a uma linha especial de refinanciamento de dívidas com carência, juros mais baixos e prazo alongado, decidiu o Senado Federal da República. O governo federal poderá, então, usar parte dos recursos do Fundo Social do Pré-Sal e de outras fontes autorizadas para viabilizar as negociações de dívidas conforme o PL 5.122 de 2023, que agora volta à Câmara para análise das mudanças feitas no Senado. Segundo o texto aprovado, o Poder Executivo poderá usar, para a linha especial de financiamento, as receitas correntes do Fundo Social 2026 e 2027, o superávit financeiro de outros fundos supervisionados pelo Ministério da Fazenda e outras fontes definidas pelo próprio Executivo. Os beneficiários serão produtores rurais, associador, 3,5% ao Pronamp e demais médios produtores. O Fundo Constitucional de Financiamento do Norte sejam usados para implementantes. O projeto também autoriza que as instituições financeiras prorroguem por 180 dias os vencimentos das parcelas de principal e juros das operações abrangidas. Esse período ficam suspensas cobranças administrativas, execuções extrajudiciais, judiciais e fiscais, inscrição em cadastros negativos de crédito e respectivos prazos processuais. 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

No extremo oeste, são 7 horas. Secretaria de Educação de Santa Terezinha do Progresso promove programação de festas juninas nas escolas municipais. Representantes de Campo Herê participam em Pernambuco de encontro nacional sobre atenção ao idoso. Campanha em descanso arrecada uma carreta de lixo eletrônico para a APAE. Projeto Bombeiro Mirim envolve 23 alunos em Santa Helena. Cartório eleitoral fecha equipes de trabalho para as eleições desse ano. Itapiranga anuncia novidades para Oktoberfest 2026. Conferência discute efetivação dos direitos das crianças e dos adolescentes. Município inicia obras de asfalto em estrada rural. São os destaques do RPN, primeira edição desta segunda-feira, que começa agora. Muito bom dia, são 7 horas, 1 minuto, temperatura agora está marcando 7 graus aqui no centro de São Miguel, está frio nesse começo de manhã de segunda-feira, dia 15 de junho de 2026. Está no ar mais uma edição do RPN, para que você possa também começar o seu dia, sua semana produtiva, muito bem informado. Conosco as emissoras afiliadas à rede Peperite Comunicação, rádios Itapiranga de Itapiranga, Atalaia de Campo Herê, Peperite São Miguel, Cedro de São José do Cedro e também a Rádio Oeste de Porã do Oeste.

0: E de imediato nós vamos agora saber como é que ficará o tempo nesse começo de semana aqui nos municípios da região. 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Vai ser desse jeito aí, o Coutinho? Bom dia!
1: Bom dia, o dia começa frio na região, tempo bom, algum nevoeiro, onde não tem pode aparecer geada, mínimas aí de 2 a 5 graus em vários pontos, até menos, nas áreas de baixadas e vales, eu acho que entre 0 e 4 graus, nas áreas de topo entre 4 e 7 graus. E à tarde, na faixa aí de 14, 16, um pouquinho mais quente em Itapiranga. Mantém a tendência de tempo bom também na terça, quarta e quinta, geada onde não tiver nevoeiro, alguns pontuais negativos vão aparecer e à tarde fica bem ameno, na faixa aí de 16, 18 graus. Provavelmente teremos chuva na sexta-feira, pode ser que já venha de manhã ou mais tardar à tarde e noite. É uma semana fria essa e semana que vem também é uma semana fria. Estamos se aproximando do meio do inverno. Quando é que é o meio do inverno? Mais ou menos ali do dia 20 de junho até o dia 20 de julho é o miolo do inverno. Da Climatera, Ronaldo Coutinho.
0: Muito bem, obrigado Coutinho pela previsão do tempo direto da Climaterra de São Joaquim. 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Vamos agora com os indicadores econômicos para hoje, informações do Banco Central do Brasil, oferecimento da clínica Doutor Hérnia, para você que sofre com dor nas costas, dor no ciático, dor na coluna, hérnia de disco, pare de ficar sofrendo e procure hoje mesmo a Doutor Hérnia. 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De acordo com o Banco Central do Brasil, o dólar começa a semana valendo R$ 5,07. O euro, cotação de R$ 5,87. E peso argentino 0,0036. São os indicadores econômicos para hoje. 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Agora são 7:07, temperatura tá na casa dos 7 graus. coincidência, né? 7,77 graus. Vamos com os preços do mercado agrícola agora, no oferecimento da Compoeste SC, que é especialista na coleta e destinação correta de carcaças bovinas. 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Em Guaraciaba, a Prefeitura paga 60% do serviço e o produtor 40%, ou seja, R$ 244,59. Em São José do Cedro, 70% é pago pelo município e 30% pelo produtor. O valor é de R$ 183,44, valores pagos para a Prefeitura. 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O meio ambiente agradece. Preços do mercado agrícola, todos preços médios pagos ao produtor. O levantamento é da EPAGRE, Gerência Regional aqui de São Miguel. Feijão carioca, R$ 277,00 a saca de 60 quilos. Feijão preto, R$ 178,00. Milho, R$ 58,00. Soja, R$ 115,00. E trigo superior, pH 78, R$ 72,00. Preços da pecuária: arroba do boi gordo, R$ 350, arroba da vaca gorda, R$ 300. Suíno vivo, para produtores integrados, R$ 5,70 o quilo. São os preços do mercado agrícola. O levantamento é da EPAGRE, Gerência Regional aqui de São Miguel. 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O meio ambiente agradece.

0: Agora são 7:10 e a temperatura está marcando 7 graus aqui no centro da cidade. Vamos com os destaques do portal do pperi.com.br. 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Está na capa do portal, confere aí acessando o pperi.com.br. Cometa vence nos pênaltis e avança a final do estadual de amadores. Daqui a pouco o Vilmar Bigelmaier vai trazer as informações completas do esporte, vai destacar essa classificação do Cometa, que perdeu o jogo da ida, mas venceu o jogo da volta em São João e despachou o Aliança nos pênaltis. Também o Vilmar vai falar sobre outro destaque da capa do portal. Vini Júnior marca golaço, mas Brasil só empata com o Marrocos na estreia da Copa do Mundo. Brasil ficou no empate em 1-1. Daqui a pouco, como eu disse, o Vilmar vai detalhar essas informações do esporte. Temos também na capa do portal, inauguração da SC305, reúne lideranças e garante novos investimentos para a região. O governador Jorginho Melo esteve no ato de inauguração da rodovia SC-305, rodovia que liga os municípios de Campo Herê e São Lourenço do Oeste. Cerimônia foi na comunidade de Lajado Antunes e reuniu lideranças regionais, autoridades e moradores dos municípios beneficiados pela obra. Também está na capa do portal e você confere nos pênaltis. Porto Novo é campeão da série prata da Taça da Amizade de Itapiranga. Motorista sai ilesa após guardrail atravessar veículo. Impressionante essa foto aqui, porque no acidente o guardrail acabou atravessando, né? Dá para ver na foto aqui o guardrail dentro desse automóvel e a motorista saiu ilesa. Esse acidente aqui aconteceu no final de semana e foi em Mondaí, na SC-386. Acesse aí e veja essa impressionante foto. Falar em caso que impressiona e impacta, também está na capa do portal. Jovem morre após ser jogada sem cordas durante salto de rope jump no interior de São Paulo. Está repercutindo muito no Brasil toda essa notícia, né? Em que uma jovem é jogada de uma ponte. Só que aí, né, a equipe que estava organizando essa aventura, essa atividade, a equipe esqueceu de colocar a corda de segurança para prender a moça e ela foi jogada de uma altura de aproximadamente 40 metros, inclusive desdobramento já, tivemos a prisão dos envolvidos nesse caso aqui. Segundo a polícia, cometeram homicídio com dolo eventual, quando não há intenção direta do resultado morte, mas a conduta, né, dos agentes acaba indicando isso, que eles não tomaram as devidas providências para evitar o resultado. Casal fica ferido em saída de pista e capotamento na SC-305. Ainda, homem é socorrido com grave ferimento por arma branca aqui em São Miguel. Foi na madrugada deste domingo, por volta de 1:30, na rua Marcílio Dias, um homem de 37 anos sofreu ferimentos graves. Ele foi atingido possivelmente por uma faca ou por um facão na nuca. Ele foi levado para o Hospital Regional Terezinha Gaio Basso, foi socorrido pela equipe de emergência do SAMU e também do Corpo de Bombeiros. São alguns destaques que você encontra no pperi.com.br. 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Agora são 7h15, a temperatura está marcando no centro de São Miguel 7 graus. Nós temos intervalo comercial agora, é a primeira pausa desta manhã, e daqui a pouco tem as informações regionais com a reportagem da Peperi. Um instante só e o RPN volta já.
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1: Volta com o RPN, com as emissoras em rede. São as rádios Itapiranga, de Itapiranga, Atalaia de Campoerê, Peperi de São Miguel, Cedro de São José do Cedro e também a Rádio Oeste de Iporã do Oeste. 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Vamos até Itapiranga, onde está o repórter Elias Teixeira. Cartório eleitoral fecha equipes de trabalho para as eleições deste ano. Elias.
2: O cartório eleitoral da 65ª Zona Eleitoral de Itapiranga está finalizando a formação da equipe de trabalho para as eleições do mês de outubro. Serão mais de 500 pessoas atuando no pleito de 4 de outubro. Conforme a técnica judiciária do cartório, Marielle Tyson, as principais pendências estão em locais de votação de Iporã do Oeste, especialmente no interior do município. O trabalho basicamente é para a organização das funções dos mesários. Ela avalia que a adesão voluntária foi positiva e menciona Tunápolis, que foi o primeiro município a finalizar as equipes. Em São João do Oeste, falta apenas ajustes em uma sessão. Marielle informa que serão 420 mesários, além dos delegados de prédios, totalizando mais de 500 pessoas colaborando com o processo eleitoral. Prioridade é para manter os voluntários, porém também está ocorrendo a renovação das pessoas que vão atuar nos locais de votação. A técnica judiciária informa que a convocação oficial e treinamentos para os mesários, que vão trabalhar nas eleições de outubro, vão ocorrer nos próximos meses. Vamos ouvi-la.
3: Isso acontece em julho, que é a convocação oficial. Após julho, agosto mais ou menos, aí sim nós definimos, nós criamos um grupo com todos esses mesários, com os que já foram anteriormente ou com os novos mesários, e nós definimos então a data da formação, que geralmente acontece em setembro, né? Então a gente tem basicamente o mês de setembro para fazer a formação presencial com os mesários ou então a formação online também.
2: Marielle Tyson considera que as pessoas possuem vantagem em trabalhar nas eleições. Os benefícios incluem 2 dias de folga a cada dia trabalhado, auxílio alimentação e até isenção na taxa de inscrição em alguns concursos públicos. De Itapiranga, repórter Elias Teixeira.
1: Muito bem, obrigado pelas informações, Elias. 7h21 agora, no oferecimento da News Car Automóveis. Nós seguimos adiante, vamos até o município de São José do Cedro com Pamela Macedo. Conferência discute efetivação dos direitos das crianças e dos adolescentes. Pamela.
4: Conferência Municipal mobiliza a comunidade para debater direitos da infância e do adolescente. A informação é da coordenadora do CRAS de São José do Cedro, Renesse Eberhardt. A 13ª Conferência Municipal dos Direitos da Criança e do Adolescente será realizada na próxima quarta-feira, no Centro de Convivência de São José do Cedro. O evento acontecerá das 13 às 17 horas e reunirá representantes do poder público, entidades e comunidade em geral para discutir políticas voltadas à proteção da infância e da juventude. A coordenadora destaca que a conferência é um dos principais espaços democráticos para a participação social. O encontro ocorre a cada 3 anos e tem como objetivo avaliar a realidade local e identificar os desafios e propor melhorias para fortalecer a garantia dos direitos da criança e do adolescente.
5: Na conferência, a gente vai ter 6 eixos para tratar. O eixo 1 é o aprimoramento do controle social, o eixo 2, fortalecimento dos conselhos tutelares, o eixo 3, promoção da convivência familiar e comunitária, o eixo 4, prevenção e enfrentamento às violências, eixo 5, prevenção e erradicação do trabalho infantil e proteção do adolescente trabalhador, e o eixo 6, aprimoramento da execução das medidas socioeducativas. Então, a conferência é o principal espaço e é democrático, né? Onde o Conselho está convidando sociedade civil, quem quiser participar, para avaliar a realidade local e propor diretrizes, políticas públicas e melhorias voltadas à proteção e à garantia dos direitos da criança e do adolescente.
4: A presença da comunidade é considerada fundamental para a construção da proposta que atenda às necessidades do município e contribua para o fortalecimento de políticas públicas. De São José do Cedro, Pamela Macedo.
1: Muito bem, obrigado, Pamela, pelas informações. 7h24, Newscar Automóveis está em clima de Copa do Mundo, com uma verdadeira goleada de ofertas para você. 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Vamos agora até Campo Herê, onde está a Caroline Souza. Representantes do município participam em Pernambuco de encontro nacional sobre atenção ao idoso. Caroline.
6: O secretário de Saúde de Campo Herê, Flávio Dalmagro, comenta que o município esteve presente em Gravatá, Pernambuco, compartilhando experiências do projeto Parceiro do Idoso. A iniciativa reuniu municípios e diferentes regiões do país contemplados por programas voltados ao cuidado da população idosa. Segundo ele, o encontro possibilitou a troca de experiências e o conhecimento de ações desenvolvidas em diversas realidades brasileiras. O projeto é subsidiado pelo Banco Santander e busca ampliar a qualidade de vida e o atendimento às pessoas da terceira idade.
7: Aqui nós tivemos a oportunidade de conhecer as outras regiões do país e que cada município, o que ele atende especificamente dentro da terceira idade. Por exemplo, alguns na educação financeira, alguns na questão da atividade física, enfim. São projetos que realmente fazem a diferença no dia a dia da pessoa. Por exemplo, citando só um exemplo de uma senhorinha de 88 anos aqui de uma comunidade ribeirinha aqui da região Nordeste, que ela ainda não existia para o país. Por quê? Porque ela não tinha acesso a um serviço para poder fazer a identidade, para poder fazer o CPF. Então aquela pessoa não existia. E com essa busca ativa, com esse atendimento domiciliar desse grande projeto, ela virou uma cidadã brasileira.
6: Conforme Flávio Dalmagro, secretário de Saúde, o projeto Parceiro do Idoso atende mais de 80 idosos acamados em Campo Herê. A iniciativa começou a ser implantada em 2025, após o município ser contemplado no ano anterior. Atualmente, os atendimentos são realizados diariamente nas residências dos idosos, garantindo acolhimento e acompanhamento especializado. O secretário destaca que o projeto segue em execução até dezembro de 2027 e existe a possibilidade de novas propostas serem apresentadas para ampliar os serviços destinados à população idosa. A intenção, segundo ele, é fortalecer ainda mais a parceria entre saúde e assistência social, ampliando o número de beneficiados nos próximos anos. De Campo Herê, Caroline Souza.
1: Muito bem, obrigado pelas informações, Caroline, pelo destaque da rádio de Campo Herê. 7h27, temperatura agora está marcando 7 graus e nós vamos para fechar este bloco com as informações da Rádio Oeste. Campanha em Descanso arrecada uma carreta de lixo eletrônico para a PAI. Vilmar de Souza.
8: O município de Descanso finalizou uma grande campanha de recolha de lixo eletrônico e eletrodomésticos em benefício da PAE local. A ação mobilizou moradores da cidade do interior ao longo de 2 meses, resultando na arrecadação de materiais recicláveis suficientes para lotar uma carreta baú. De acordo com o secretário municipal de Agricultura e Meio Ambiente, Tiago Gracioli, a iniciativa teve o apoio estratégico do município de Belmonte, que recolheu boa parte da matéria e o envolvimento direto das Secretarias Municipais de Agricultura, Urbanismo e também Transportes. De acordo com o secretário, os servidores públicos trabalharam intensamente nos recolhimentos, estendendo as atividades, inclusive durante os finais de semana, para garantir o recolhimento de todos os descartes das comunidades. Todo o volume coletado foi enviado para a sede da indústria Fox de São Paulo, onde passará por um processo completo de triagem. Tiago Gracioli explica que, após a pesagem e avaliação dos componentes, o montante financeiro correspondente será integralmente revertido para a PAE de Descanso, que presta assistência social na região. O secretário Tiago Gracioli explica agora que, além do impacto social, a campanha representou uma importante ação de preservação ecológica.
9: Além desse papel social que a gente faz aí em parceria com a PAE, nós fizemos uma importante ação ambiental, né? Porque muitas vezes esses materiais, eles são destinados ou ficam jogados de forma incorreta e que com o tempo aí acaba ficando jogado no meio ambiente e que tudo isso pode acarretar aí em problema ambiental, né? Então eu acho que com o empenho de cada um, a dedicação de cada um, dentro do que cada um pode fazer como munícipe, é que quando a gente faz esse tipo de evento, quando a gente faz esse tipo de campanha, e o pessoal geralmente tem esses materiais aí inservíveis em casa, e que a gente possa aí destinar ele da forma correta e ainda com um benefício social, né? Como a gente fez aí com a PAE, né? Então fica aí a dica, né? De que quando fazemos esse tipo de chamamento, que o pessoal participe, que isso em prol aí ao meio ambiente e também o serviço social que a gente pode fazer aí com as entidades.
8: O secretário municipal de Agricultura e Meio Ambiente, Tiago Gracioli, reforça que o viveiro municipal segue aberto para receber lixo eletrônico continuamente por meio de parceria com a Associação de Catadores do município de São Miguel do Oeste. Segundo ele, para o decorrer deste ano, a Secretaria de Agricultura do município já planeja novas etapas de mobilização voltadas à coleta de vidros e também plásticos recicláveis. Do jornalismo da Rádio Oeste, repórter Vilmar de Souza.
1: Muito bem, obrigado, Vilmar, pelas informações aí da região de Iporã do Oeste. 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Intervalo comercial agora, daqui a pouco a gente volta.
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0: 4 minutos. A temperatura está marcando nesse momento aqui no centro de São Miguel 7 graus. Estamos de volta com RPN primeira edição e as primeiras informações desta manhã de segunda-feira. Conosco as rádios Itapiranga de Itapiranga, Atalaia de Campoerê, Peperi de São Miguel, Cedro de São José do Cedro e também a Rádio Oeste de Porã do Oeste. Vamos agora voltar a movimentar a reportagem da Peperi no oferecimento do Bono Free Shop. 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Bono Free Shop traz agora a participação de Delmar Cláudio, da Rádio Itapiranga. Município anuncia novidades para a Oktoberfest 2026. E quais são, hein, Delmar? Bom dia.
1: Bom dia, Marcos Meller. Bom dia, amigos ouvintes da programação do RPN desta segunda-feira. A Oktoberfest de Itapiranga segue de responsabilidade do município. Porém, os organizadores estão buscando formas de maior envolvimento de entidades e especialmente do comércio. A Prefeitura de Itapiranga está trabalhando na organização da 47ª Oktoberfest. O centenário de Porto Novo será um dos temas do evento deste ano. Atrações vão destacar os colonizadores e também valorizar o desenvolvimento que ocorre a cada ano, exaltando o berço nacional da Oktoberfest. Conforme o chefe de gabinete e um dos organizadores da Oktoberfest, Julian Wildner, a programação inicia no dia 26 de setembro, com abertura em linha Presidente Becker, show cultural e baile. Na cidade, a programação oficial inicia no dia 3 de outubro, com o desfile cultural na Rua do Comércio. Nos dias 9, 10 e 11 de outubro, as atrações serão nos pavilhões no bairro Jardim Bela Vista. No dia 9, ocorre a abertura com o show da Oktoberfest. No sábado, terá espaço para a ala jovem e apresentações culturais. No domingo, dia 11, terá o Festival de Coros e a escolha das soberanas da próxima edição da festa. O fechamento será no Domingo Cultural, em Presidente Becker, no dia 18. Julian Wildner chama atenção para a rotina de reuniões setoriais envolvendo a CIMIT e outras entidades. De acordo com ele, o objetivo é ter maior participação do comércio para a preparação da festa e também para a realização, especialmente no mês de outubro. De acordo com Julian Wildner, o envolvimento tem sido satisfatório até o momento. Tempo parcialmente nublado aqui no Vale do Rio Uruguai e a temperatura neste momento em Itapiranga em 7 graus. Um ótimo dia a todos e até amanhã.
0: Muito bem, obrigado pelas informações, Delmar. Destaque aí da região de Itapiranga. 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Nós temos agora a participação de Laércio, aliás, de Estênio Aldo, de Campoerê. Secretaria de Educação de Santa Terezinha do Progresso promove programação de festas juninas nas escolas municipais. Estênio, bom dia.
2: Bom dia, Marcos. A secretária de Educação do município, Patrícia Gerck, comenta que as atividades começaram no início do mês, com um evento realizado na comunidade de Campo Grande, envolvendo a escola em tempo integral. Agora a preparação está voltada para a grande festa junina, marcada para o dia 20. A programação vai contar com apresentações culturais, comidas típicas, jogos e atividades para toda a comunidade escolar. Essa festa junina acontecerá no Salão Comunitário, com parte

0: participação dos alunos da rede de ensino. Conforme Patrícia, crianças estão ensaiando apresentações que vão acontecer durante o evento. A programação inicia 13h30 e vai contar com transporte para garantir a participação dos estudantes. De acordo com Patrícia Gerck, secretária da Educação de Santa Terezinha do Progresso, a tradição está ligada à celebração da colheita e das farturas no meio rural. Secretária ressalta que as atividades fortalecem a valorização da agricultura, principalmente característica do município. Além do aspecto cultural, as apresentações e ensaios contribuem para o desenvolvimento da criança por meio da dança, da integração e do aprendizado em sala de aula. As ações também ajudam a despertar o orgulho pelas tradições e pela vida no campo. Semana começa com tempo fechado em Campo Herê, muita neblina e a temperatura marca 5 graus no centro da cidade. Boa semana, até amanhã.
1: Obrigado pelas informações, Estênio. 7h40 para Bom no Free Shop. Quem está chegando agora é Everton Macedo. Município inicia obras de asfalto em estrada rural. Bom dia, Everton.
2: Bom dia, Marcos. Bom dia aos ouvintes. O município acelera obras e inicia o primeiro trecho do asfalto rural. A informação é do prefeito de Palmasola, Márcio Sansígulo. A administração iniciou a execução de 4 quilômetros de pavimentação asfáltica no interior do município. A obra faz parte do programa Estrada Boa Rural e representa um importante avanço na infraestrutura das comunidades rurais. Segundo o prefeito, a expectativa inicial era concluir os trabalhos ainda esse ano, mas o principal objetivo é garantir que a obra avance dentro do cronograma estabelecido. O projeto passou por adequações técnicas e reformulações para atender às exigências necessárias, possibilitando a obtenção dos recursos. O investimento foi viabilizado por meio do programa do governo de Santa Catarina, voltado ao desenvolvimento dos municípios. A administração também já projeta novas etapas de pavimentação. A intenção é ampliar os trechos asfaltados em direção a outras comunidades do interior, fortalecendo o escoamento da produção agrícola, melhorando a mobilidade e proporcionando mais qualidade de vida aos moradores. Investimentos do Estado garantem novos veículos e estruturas para Palmasola. A informação é do prefeito Márcio Sansígulo. Além das obras de infraestrutura, o município foi contemplado com diversos investimentos estaduais. Entre os recursos confirmados estão veículos para áreas da agricultura e saúde, além da chegada de uma ambulância e outros equipamentos destinados ao atendimento à população. O município também recebeu apoio para a aquisição de uma área destinada à implantação de uma cancha campeira em um centro de eventos culturais voltados às tradições gaúchas. Os projetos visam fortalecer a cultura local e ampliar os espaços de convivência da comunidade. A administração destaca que os investimentos são resultados de articulações junto ao governo do estado e refletem o compromisso de ampliar os serviços públicos e oferecer melhores condições aos moradores de todas as regiões do município. Tempo bom em São José do Cedro, mas bastante fria esta manhã. A temperatura na marca dos 4 graus. Um bom dia a todos, uma ótima semana e até amanhã.
1: Obrigado pelas informações, Everton. 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Vamos até a Rádio Oeste com Laércio Antônio. Projeto Bombeiro Mirim envolve 23 alunos em Santa Helena. Laércio, bom dia.
3: Bom dia, Marcos Meller. Bom dia, ouvintes do RPN. O município de Santa Helena está recebendo a segunda edição do programa Bombeiro Mirim na rede municipal de ensino. A iniciativa é viabilizada em parceria com o Corpo de Bombeiros Militar de Porã do Oeste e atende os estudantes da Escola Municipal de Educação Básica Cinderela ao longo do mês de junho com atividades teóricas e práticas focadas na formação cidadã. De acordo com a diretora da escola, Maria Imi, neste ano o projeto projeto contempla uma turma do quarto ano composta por 23 alunos. Os participantes já iniciaram as atividades em sala de aula e receberam apostilas didáticas e camisetas exclusivas do projeto, vestimenta que reforça a identificação e o consenso e o senso de compromisso das crianças durante a realização do curso. O cronograma do programa prevê conhecimentos essenciais sobre cidadania, disciplina, segurança e prevenção de acidentes domésticos. Além do aprendizado regular na escola, os alunos terão uma visita técnica ao quartel do Corpo de Bombeiros Militar de Ipora do Oeste para conhecer de perto a rotina de trabalho dos profissionais. De acordo com a direção da Escola Cinderela, a resposta dos alunos tem sido de grande entusiasmo e dedicação. Os ensinamentos, segundo ela, buscam desenvolver o protagonismo juvenil e o desenvolvimento de habilidades socioemocionais importantes, tais como o espírito de cooperação, a liderança e a aproximação prática com as instituições de segurança pública. A coordenação escolar ressalta que o sucesso do treinamento depende do apoio também das famílias. A orientação, portanto, é para que pais e responsáveis acompanhem de perto o progresso dos filhos, demonstrando interesse pelos materiais recebidos e incentivar o diálogo em casa, permitindo que os conhecimentos de prevenção adquiridos no projeto Bombeiro Mirim sejam aplicados no cotidiano das famílias e, consequentemente, da comunidade. Um dia de céu aberto, temperatura de 8 graus, assim começa a segunda-feira aqui em Ipora do Oeste. Marcos, ótima semana a todos, grande abraço, bom dia e até amanhã.
1: Obrigado, Laércio. 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Traz Vilmar Bigelmaier e os destaques do esporte. Bom dia, Vilmar.
4: Bom dia, Marcos. Bom dia, ouvintes do RPN. Final de semana de vários jogos pela Copa do Mundo de Futebol. Tivemos 5 partidas neste domingo, com destaque para a goleada da Alemanha sobre Curaçao pelo placar de 7-1. Ainda ontem, a Austrália venceu a Turquia por 2-0. Holanda e Japão empataram em 2-2. A Costa do Marfim venceu o Equador por 1-0. Já quase na madrugada de hoje, a Suécia goleou a Tunísia por 5-1. Hoje, 13 horas, tem Espanha e Cabo Verde, 16 horas, Bélgica e Egito, 19 horas, Arábia Saudita e Uruguai, e às 22 horas, Irã e Nova Zelândia. O Brasil volta a jogar na próxima sexta-feira contra o Haiti, às 21h30. Hoje tem Série B do Campeonato Brasileiro, os dois catarinenses em campo. Às 21 horas, Criciúma recebe o Ceará. No mesmo horário, o Avaí enfrenta o Londrina fora de casa, enquanto que o Criciúma tenta ingressar no G4, o Avaí tenta sair da zona de rebaixamento. Estão definidos os finalistas da Copa Oeste de Futebol Estadual de Amadores, fase Oeste, organizado pela Liga Esportiva Oeste Catarinense. Ontem, o Cometa conseguiu virar sobre o Aliança em São João do Oeste. O time de Itapiranga venceu no tempo normal por 1-0 e levou a decisão para os pênaltis, já que o Aliança havia vencido o primeiro jogo no Estádio da Montanha por 2-1. E nas cobranças de pênaltis, a vitória do Cometa por 3-0. O Aliança não converteu nenhuma cobrança. No outro jogo, Concórdia venceu Ipanema de Mondaí por 3-1. E garantiu a classificação. Havia empatado o primeiro jogo em 1-1. Grande final agora entre Cometa e Concórdia. O primeiro jogo já deve acontecer no próximo domingo em Itapiranga. A decisão será na cidade de Concórdia. As duas equipes também garantiram as vagas para a fase estadual do Campeonato Estadual de Amadores, o Campeonato Catarinense de Futebol Não Profissional. Marcos.
1: Obrigado, Vilmar. 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Intervalo comercial, daqui a pouco a gente volta.

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0: Estamos de volta com RPN primeira edição e as primeiras informações desta manhã de segunda-feira para você começar sua semana produtiva muito bem informado. Conosco as rádios Itapiranga de Itapiranga, Atalaia de Campoerê, Peperi de São Miguel, Cedro de São José do Cedro e também a Rádio Oeste de Iporã do Oeste. 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Estamos em contato agora com Cláudio Júnior Wechenfelder, que é o coordenador do grupo de trabalho que está analisando a possibilidade, a viabilidade da implantação do campus da Universidade Federal da Fronteira Sul. O grupo, inclusive, já finalizou o estudo, já finalizou esse levantamento. E qual é a situação agora desse projeto do campus da Federal aqui na região Extremo Oeste? Cláudio, bom dia.
1: Bom dia, Meller, bom dia a todos os ouvintes da Rede Peperi que nos acompanham nesta manhã. É uma alegria enorme, com alguma frequência, a gente poder dialogar, especialmente sobre esse tema, que é um sonho que vem sendo alimentado há muitos anos aqui na nossa região. Esse sonho iniciou ainda na meados da década de 2000 e ele de certa forma, se contemplou parcialmente com a conquista de um campus do Instituto Federal em São Miguel do Oeste, que é um grande orgulho para todos nós. Recentemente conquistou, comemorou seus 15 anos de instalação aqui em São Miguel do Oeste e culminou também com a conquista da própria Universidade Federal da Fronteira Sul, com sua sede em Chapecó e mais 5 campus, né? 2 no Paraná e 3 no Rio Grande do Sul. E a partir disso também, e diante disso, sempre o Extremo Oeste se manteve ativo e mobilizado, e nesse momento com alguns passos a mais que fomos dando, quando no ano passado então tivemos a designação por parte da reitoria da universidade de um grupo de trabalho que ficou responsável por elaborar um estudo de viabilidade para o campus da universidade no Extremo Oeste, em São Miguel do Oeste. Tivemos inclusive, Meller e ouvintes, uma tratativa muito importante com a prefeitura de São Miguel do Oeste, onde inclusive o prefeito Zanardi firmou um protocolo de intenções com a Universidade Federal da Fronteira Sul, em manifestando, em se comprometendo na doação do terreno para a eventual futura construção do campus em São Miguel do Oeste. E esse foi um dos componentes que ajudou, inclusive, a atestar, né, a viabilidade financeira, administrativa, técnica da implantação do campus, entre outros elementos mais pedagógicos e também mais de estudo, de necessidade, de carências, né, da presença de um ensino público superior na nossa região em diferentes áreas do conhecimento. Uhum. Esse estudo, como você disse aqui na introdução, Miller, ele foi concluído. O grupo de trabalho é composto por 5 pessoas que compõem o movimento aqui do Extremo Oeste e 6 técnicos, servidores, docentes da Universidade Federal da Fronteira Sul. E de maneira unânime, então, o parecer foi apresentado no final de março e ele está de posse da reitoria da universidade e sendo analisado agora pelo relator, o reitor da universidade, na reunião do Conselho Superior do CONSUNE, designou o relator dentro do CONSUNE, dentro do Conselho Superior, que é a instância máxima deliberativa da universidade, para que nas próximas sessões o relator possa também apresentar o seu voto, o seu relatório em relação ao estudo que esse GT, que esse grupo de trabalho elaborou.
0: Bom, o GT finalizou o trabalho dele então, está esperando agora a posição oficial desse conselho aí, que vai dizer se vem ou não o campus para cá, é isso, Cláudio?
1: Perfeitamente, o GT concluiu o seu trabalho manifestando a viabilidade técnica, operacional, administrativa, pedagógica e financeira, indicou inclusive a demanda de cargos, tanto de técnicos administrativos, como também de quadros docentes, professores, enfim, estrutura física e tudo mais. Apontou também possíveis áreas do conhecimento de forma prioritária para contemplar a nossa região a partir das carências e das potencialidades, das vocações da região. E agora, então, sim, aguardamos que, primeiramente, o relator designado pelo reitor apresente seu relatório, que vai ser apreciado pelo conjunto geral dos conselheiros que compõem o Consune. Os conselheiros do Consune, eles representam os 6 campos, tanto o campus de Chapecó, que é o campus sede, como também os outros 5 campos. Todos eles têm conselheiros, são em torno de 50 conselheiros que compõem o Conselho Superior, e na medida em que o relator apresentar o seu relatório sobre o nosso estudo de viabilidade, o Consune vai, o reitor coloca em apreciação, em discussão e em votação junto ao Consune. Tendo votação, posição favorável do Consune pela criação do novo campus, aí vem o trabalho e o esforço político da articulação de garantir que também o Ministério da Educação emita a portaria de criação de um novo campus. Então, temos ainda essas fases aí, é nesse contexto em que nos encontramos, Melé.
0: Sim, qual é a projeção, qual é a expectativa de votação no Consune, no Conselho Superior aí da Universidade? Isso deve acontecer logo ou pode demorar ainda? Que projeção se faz, hein, Cláudio?
1: O Consune, ele tem sessões ordinárias uma vez por mês. Todos os meses o Consune tem sessão deliberativa e tem diferentes pontos de pauta na ordem do dia. E pode-se eventualmente também ter sessões extraordinárias. Nós estamos na expectativa de que não nesta sessão de junho, mas na sessão de julho, o parecer possa ser lido. E a partir da leitura no parecer, a próxima sessão, ou uma extraordinária, ou a sessão do mês de agosto, possa ter a decisão do Consune em relação ao relatório e ao nosso estudo. Para que aí é evidente que nós trabalhamos na perspectiva de que o parecer seja acolhido, que o estudo seja acolhido, tanto pela relatoria como pelo conjunto, né, dos conselheiros, ou pela maioria dos conselheiros, que seja aprovado na instância deliberativa da universidade, para que internamente a instituição manifeste ao MEC a viabilidade e a decisão administrativa de criação do novo campus. E isso é meio caminho andado para depois a gente consolidar efetivamente junto ao Ministério, que inclusive já tem manifestado, o próprio Ministério tem manifestado a posição de que entende que há uma dívida histórica com o Extremo Oeste, porque o movimento ele tem seu berço no Extremo Oeste. E nesse momento, né, tem que ser aproximada a hora de cumprir, né, quitar essa dívida histórica e poder criar o campus aqui na região.
0: Muito bem, obrigado, coordenador do grupo de trabalho sobre a viabilidade do campus da Federal da Fronteira Sul aqui em São Miguel, Cláudio Júnior Wechenfelder. 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Ponto final no RPN de hoje. Voltaremos amanhã às 7 horas. Obrigado pela audiência e até amanhã.

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2: 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Oito e 19, hora certa. 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
2: Bom dia, mais emoção na sua manhã de segunda-feira, começando mais uma semana. Pois é, chegando na metade do mês de junho. Hoje é segunda-feira, 15 de junho de 2026. Trazendo muita música, muita informação e gente amiga do outro lado do rádio. Uma ótima manhã para você, bom dia. Bem-vindos ao Show na Manhã. Alô você, bom dia, uma ótima manhã, uma boa segunda-feira, boa semana. Eu sou o jornalista Everton Adriane Macedo e a gente vai com você até às 10h30. 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Empresas que estão com a gente todas as manhãs, um bom dia. 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
2: Oito e 25, hora certa. 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
2: Bom dia, Ronaldo Coutinho tá com a gente. Fala do tempo essa semana toda de tempo bom. Tomara que se confirme, né? Mas amanheceu nublado, fechado. Não são nuvens, é cerração. Fechadinho de cerração. Ronaldo, inclusive, a temperatura em 7 graus, nós imaginávamos que hoje ia estar mais frio, 2, 3 graus para nós aqui, mas essa cerração aí não deixou o frio se estabelecer, pelo menos a sensação térmica lá fora está bem frio, mas a gente consegue, não é aquele frio que não dá para aguentar. E aí para vocês, 2 graus, Ronaldo, bom dia.
11: É, a mínima foi 4 e 7 negativo. Então tivemos aí um baita geadão. Bem, continua, né? que agora tem locais da cidade que ainda estão negativos. No centro da cidade, onde deu 4,7 negativo, está 1,8 abaixo de zero agora.
12: Olha só.
11: Nas Corujas também, vários pontos aqui da cidade estão abaixo de zero. E a tendência que a gente tem aí do tempo, hoje vocês talvez não passem muito de 15, 17 graus. Amanhã vai ficar mais frio, condição de geada nessa terça, quarta e quinta, entre um negativo a três positivos em vários pontos da região, é o que deve ficar agora no decorrer desses próximos dias aí na área. E tempo bom. Alguma chuva com ou sem trovada ali na sexta-feira e mantendo o frio. O frio veio para ficar, né? Nós estamos agora entrando no auge do inverno, que é do dia 20 de junho até o dia 20 de julho. E desse período aí, pelo menos as próximas duas semanas, o frio predomina. Ora com bastante intensidade, ora mais mediano. Mas calor, calor, olha, praticamente nada. Eu aqui estou completando hoje 38 ou 39 dias que não passei de 19,6 até agora, duas vezes só que deu 19, na faixa de 19. Isso é difícil, ainda mais eu voltado para o norte. E a minha inclinação é para o norte, então aquece mais, né? Até na Ipagre, então, nem se fala. A máxima desse mês na Ipagre foi 15,9. E até o dia 24, 25, acho que não vai passar de 15 graus ali. É que ali fica mais no alto e mais longe da cidade, né? Mas tá um frio constante. Para fruticultura, excelente. Cereais de inverno também. É bom, só o excesso de umidade é que vai atrapalhar. A chuva, por enquanto, está subindo, né, gradativamente. Esse mês ainda está um pouco abaixo da média, mas vem mais chuva aí nessa semana e semana que vem. E vai fechar o mês provavelmente na média ou levemente acima. Aí a chuva começa a querer encrencar do final de junho, julho para frente. No Paraná, sim. Paraná está chovendo muito. Tem locais ali que já choveu 100, 150% em relação ao normal. E Brasília nem se fala, né? A última vez que tinha dado uma chuva assim em Brasília foi em 1962, para ter uma ideia de como chove lá nessa época do ano.
12: Olha só.
11: Choveu 4, 5, 6 vezes mais. O normal é em torno de 5 milímetros, já choveu 30, 40. Da Climatéria, Ronaldo Coutinho.
12: Valeu, Ronaldo. Boa semana para ti.
11: E igualmente, bom frio pra gente.
12: Bom frio pra gente, né? 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
12: Bom dia, são 8 horas e 32 minutos. Tem informações chegando na Rádio Cedro. Informações com a repórter Pavilage, as ocorrências das últimas horas, o final de semana na nossa região. Alô, Pamela Macedo, bom dia.
16: Bom dia, Everton. Bom dia, ouvintes da Rádio Cedro. Uma boa semana a todos. Estamos chegando com as notícias do setor policial deste final de semana. Motorista sai ilesa após guard-rail atravessar veículo em Mondaí. Uma motorista de 48 anos saiu ilesa após um acidente de trânsito na madrugada deste domingo, por volta das 2h30, na SC-386, em Mondaí. O veículo que ela conduzia, um Fiat Punto, saiu da pista, colidiu contra uma árvore e em seguida atingiu o guard-rail da rodovia. Com o impacto, a estrutura de metal atravessou completamente a parte interna do automóvel. Apesar dos danos, não houve feridos. De acordo com a Polícia Militar Rodoviária, a condutora foi encaminhada ao Hospital de Mondaí por estar em estado de choque, mas recebeu atendimento e teve alta sem apresentar lesões. O acidente foi classificado como saída de pista seguida de choque em árvore. A

previsto na legislação. A remoção do veículo foi programada para amanhã deste domingo, devido aos riscos provocados pela neblina e pelas curvas existentes no local. Casal fica ferido em saída de pista e capotamento na SC-305. Um homem de 61 anos e uma mulher de 56 ficaram feridos em um acidente de trânsito registrado na tarde de sábado, por volta das 6h40 em Camporé. De acordo com os bombeiros, duas vítimas foram encontradas a 1 quilômetro de distância do automóvel capotado. O motorista, de 61 anos, estava consciente e orientado, mas apresentava sangramento nos ouvidos, perda parcial da orelha direita e pressão arterial elevada. Já a passageira também estava consciente e orientada. Ela relatava fortes dores na região do tórax, mas não apresentava ferimentos aparentes ou deformidades visíveis. As duas vítimas foram encaminhadas ao Hospital Santo Antônio, em Camporé. A Polícia Militar Rodoviária esteve no local e realizou os procedimentos necessários. Homem é socorrido com grave ferimento por arma branca em São Miguel do Oeste. Um homem de 37 anos ficou gravemente ferido após ser atingido por uma arma branca na madrugada deste domingo, 1h30, na rua Marcílio Dias, nas proximidades do Fórum, em São Miguel. A vítima apresentava um corte profundo na região da nuca, possivelmente causado por faca ou facão. Equipes do SAMU e do Corpo de Bombeiros realizaram os primeiros socorros e encaminharam o homem ao hospital regional. Apesar da gravidade do ferimento, ele estava consciente. A Polícia Militar também esteve no local para atender a ocorrência. No entanto, a arma utilizada no crime não foi encontrada e nenhum suspeito localizado até o momento. As circunstâncias da agressão ainda são desconhecidas e deverão ser investigadas. Pamela Macedo, repórter Pavilage.

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0: 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Atenção, região de Guarujá do Sul e municípios vizinhos. 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
10: Bom dia! São 8 horas e 43 minutos, hora certa. 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Duarte, show na manhã, bom dia. Eu quero mandar um recadinho, quero mandar um bom dia e agradecer pela carona o pessoal que está na rodovia, na BR-163. Olha, muita cerração, muita neblina, então todo cuidado, pessoal que está na rodovia, você que está trafegando na rodovia, muita atenção mesmo, porque a visibilidade está a menos de 50 metros. Menos de 50 metros em Guaraciaba, aonde tem o Parisiga, né? Então o pessoal precisa ter muito cuidado. O motorista está andando normalmente ali na frente, já vai ter que parar. Então atenção, trevo de Guaraciaba, perímetro urbano de Guaraciaba, tanto quem vem de São Miguel do Oeste, quem vai de São José do Cedro para São Miguel, Guaraciaba tem o Parisiga e o pessoal precisa parar. tem os bandeirinhas, tem o pessoal que faz a sinalização, inclusive com o sinal luminoso aquele, mas se o motorista não estiver atento, né, pode acontecer um engavetamento. E nós já tivemos muitos engavetamentos, inclusive aqui na nossa região, teve gente que morreu em Guarujá do Sul, né, justamente na BR-163. Teve, e inclusive na reforma da rodovia também, né? Teve um acidente envolvendo uma Ford Courier, eu lembro, foi ali no perímetro urbano, pertinho do Trevo, onde a pessoa, ela não morreu na hora, mas depois acabou falecendo no hospital em virtude do acidente. E foi justamente agora, nesse período, já faz uns 2 anos, 3 anos, mas na reforma, né? Na execução da obra, de revitalização em concreto da BR-163 em Guarujá do Sul. Nós tivemos vários acidentes com vítimas fatais. Nós tivemos também um acidente também já na 163 em concreto lá no município de Dionísio Cerqueira, ali em Idamar, no distrito de Idamar, onde um motorista, ele acabou perdendo a vida. Motorista aqui do Cedro também acabou perdendo a vida, o trânsito estava parado e ele colidiu o caminhão que ele dirigia atrás de um outro caminhão e também, infelizmente, perdeu a vida, né? Então o pessoal precisa ter cuidado. Isso é aquele momento, né, de relaxamento, e aí pode colidir na traseira de outro veículo. Se for um veículo pesado, nem se fala, né? O estrago é enorme. Então o pessoal precisa ter cuidado. Menos de 50 metros. Parece que está ficando mais fechada ainda a cerração, a neblina. E é daqui a São Miguel, viu? Não tem daqui a Campoeira também estava assim, né? A região de Iporã do Oeste também, realmente bem fechado de cerração. Então o pessoal precisa ter bastante atenção, bastante cuidado. Falando em rodovia, daqui a pouquinho a gente vai falar de uma rodovia agora, né? Vamos trazer informações agora da rodovia SC-305, é uma rodovia que liga a cidade de Palmasola a São Lourenço do Oeste. Essa rodovia, ela chegou a ser a pior SC, a pior rodovia estadual de Santa Catarina. Não tinha como trafegar na rodovia, mas o pessoal era obrigado em virtude dos buracos que tinha. E aí o governo do estado, o governo Jorginho Melo, o governador Jorginho Melo e toda a sua equipe optaram por fazer a revitalização dela em concreto, assim como foi feita a BR-163 aqui. Por quê? Porque lá passam muitos caminhões pesados, carretas pesadas, que o asfalto não aguenta mesmo. Recapeou essa semana, semana que vem já precisa fazer de novo. Então, com a revitalização em concreto, dura mais, e aí o pessoal revitalizou em concreto a rodovia. E ontem foi a inauguração, né? Parabéns, governador Jorginho, aí toda a equipe dele que estiveram realizando a inauguração da obra entre Campoerê e São Lourenço. E, inclusive, a inauguração foi lá numa comunidade, na comunidade Lajado Antunes, entre Campoerê e São Lourenço. O valor investido na obra foi de 120 milhões de reais. 120 milhões para a execução de uma obra que nós imaginamos que vai durar aí com a manutenção certinha, né? Vai durar muito tempo. Falando ainda em rodovia, dando um alerta aos motoristas e falando com nossos amigos motoristas que nos acompanham e nos dão aquela carona, o trecho entre São José do Cedro e Guaraciaba está passando por manutenções, porque tem vários locais onde a rodovia afundou, onde houve afundamento do trecho em concreto, que já está pronto, de Guaraciaba a Cedro já está pronto. Então, ali nas proximidades do Chaparral, ali o pessoal estava fazendo o reparo, está fazendo o reparo ainda essa semana. Então o pessoal precisa cuidar um pouquinho à frente do trevo de Anchieta, quem vai em direção ao sul, quem vai em direção a São Miguel. Então ali precisa ser feito, né? Ali tem Parisiga também, então o pessoal precisa cuidar bastante, né? Porque ali eles fizeram o reparo na semana passada e o concreto leva no mínimo aí 7 dias para curar o concreto, 7 dias para ficar 100%, para ficar bom, né? Então o pessoal precisa tomar esse cuidado também. Tá dado o recado? Show! Bom dia! Show na manhã! Daqui a pouquinho a gente volta trazendo mais músicas e mais informações da Rádio Cedro. Uma ótima segunda-feira! Boa semana pra você!
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É, Eduardo Costa na manhã, bom dia, eu tive um sonho. O que, que você achou, hein, dessa regravação do Eduardo Costa? Bom dia, bom dia, deixa eu ver aqui se tem essa música, além dessa música, outras do Eduardo Costa, que ele regravou no ano de 2022, né? Deixa eu ver se... se a gente encontra aqui mais músicas. Ele regravou várias músicas. Daqui a pouquinho eu vou ver se eu encontro. Não, só apareceu essa, né? Do Eduardo Costa aqui, mas ele regravou, ele fez um show e no show não houve, não há necessidade de autorização, de pedir autorização. Não teve mais. Eu tive um sonho, mensagem no celular, todas elas são do mesmo trabalho que ele fez numa casa de shows lá de São Paulo. Olhos de Lua, é sempre assim, né? Olhos de Lua, Não Quero Te Perder, foram músicas que ele gravou lá naquele show. Que mais? Foram essas, né? Ana Maria, com Jean Giovanni também é da mesma época, né? Olha só, Cé do Show na manhã, 8h57, bom dia a você, uma ótima manhã. 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

0: bom demais! Bom dia, bom dia, bom dia! Uma ótima manhã para você, bem-vindos à programação da Rádio Cedro, manhã de segunda-feira, uma ótima semana para você, hein? Bom dia! Henrique e Diego cantando pra gente as músicas que a gente ouviu na programação, Henrique e Diego Raspão, com Simone Simari, e teve também... Fernanda Costa e Bruno Marrone. Cedro Show na manhã, bom dia, bem-vindos à programação Show na Manhã, aqui na Rádio Cedro, uma ótima manhã para você, bom dia, muita música legal na programação Show na Manhã. Olha, nós tivemos lá em São Paulo, lá no interior de São Paulo, nós tivemos mais uma morte causada por bungee jump, que é aquela prática esportiva onde o pessoal se joga em um penhasco e aí tem uma corda, na verdade é uma corda tipo um elástico, e aí o pessoal se joga e tensiona, né, estica essa corda, vai até embaixo, né, normalmente numa altura segura, e aí depois volta, né? A pessoa fica como um ioiô, né? Fica se balançando ali até que para, aí o pessoal recolhe. Então, fato que aconteceu lá em São Paulo, uma moça nova, jovem, perdeu a vida, né? Os três representantes, os donos da empresa que promoviam o evento lá, foram presos e eles vão ser indiciados provavelmente por algo culposo, que eles não tiveram intenção de matar, né? E não tiveram mesmo, acredito que não. Tenho 200% de certeza que não, né? Mas acontece, né? Esse tipo de situação aí não é a primeira vez que acontece, não é a primeira morte que acontece no Brasil. Nós tivemos em vários estados, no entanto, algumas pessoas continuam promovendo esse tipo de ação. E tem gente que vai lá e ainda faz. Não, vai ter bungee jump, eu vou fazer também, né? É perigoso, né? Perigoso. Mas diz que a sensação da pessoa se jogar no vento, assim, ao ar, diz que é uma sensação incrível, né? Mas muita adrenalina, mas perigoso, né? Agora morreu a moça, né? A moça morreu e a família. E a família, como é que fica, né? A família, os pais, né? Pessoas queridas que queriam muito bem essa moça, né? Coisa. Olha, a Secretaria de Obras de Princesa comunica que hoje, dia 15 de junho, a partir das 9 horas, então já começou, haverá bloqueio total do trecho da estrada da linha Cruzeiro entre o asfalto e a propriedade da família Coronetti. A previsão é que o bloqueio total permaneça por 3 horas, então até meio-dia, né? Das 9 ao meio-dia. Motoristas devem utilizar rotas alternativas nesse período. Então, hoje de manhã, lá na linha Cruzeiro, quem vai para a comunidade da linha Cruzeiro. É do asfalto ali, né? Na saída. Quando o texto vem para mim aqui do asfalto, eu imagino que seja, né? Do asfalto ali na saída de Princesa, né? A gente sai de Princesa, né? Passa a ponte, né? Passa a ponte ali do Rio Maria Preta, né? Curvinha à direita, a gente sobe, quem vai lá para Vista Alegre, à esquerda ali, pega para a linha Cruzeiro. Acredito que seja dali até a propriedade da família Coronetti. Então, a interrupção. Imagino que seja dali até lá. Então, o pessoal precisa optar por rotas alternativas. Obrigado, Matiello, que mandou para nós a informação aqui. Um abraço grande e o nosso recado aí, a nossa dica ao pessoal de Princesa. Bom dia! Show na manhã! Seleção brasileira empatou, né? Saiu perdendo para Camarões, né? Não sei. É claro que porque eu sou do Grêmio, né? Mas eu gostaria de ver o Everton atacando na seleção brasileira e a gente não tem. Nós já tivemos Copa do Mundo onde o goleiro foi muito mal. No Brasil existe essa... Claro, é outro treinador hoje, né? Hoje é um treinador estrangeiro. A primeira vez que a seleção brasileira tem um treinador estrangeiro comandando a seleção. Uma vergonha isso para o futebol brasileiro. É uma vergonha para a CBF, futebol brasileiro. Mas tá lá, o cara tá lá, vamos torcer para o cara agora, né? Vamos torcer para a nossa seleção, não é para o cara. Vamos torcer para a nossa seleção. E aí, E aí, minha gente, eu acho que o goleiro falhou. Eu acho que houve falha do goleiro nesse lance aí que acabou levando o gol. Saiu na hora errada, tinha dois zagueiros, mas deixa o cara chegar. Mas enfim, goleiro de seleção, né, acha que fez a coisa certa. E o Brasil saiu perdendo, depois com a jogada individual empatou o jogo, depois empatou a partida e terminou empate 1-1. Que coisa, hein? Vamos torcer muito para a nossa seleção. Esperamos que a torcida baste, né? Que com torcida é o que a gente pode fazer.
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Alô, alô, Marciano! Rita Lee na programação, show na manhã! Bom dia! Bom dia, bom dia você! 9 horas e 14 minutos, 9 e 14. 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

0: segunda taça Dendônia.
1: Segunda taça, João Bosco e Vinícius na nossa manhã. Bom dia, bom dia, bom dia, bom dia. 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
1: Bom dia, show na manhã. Bom dia. 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Bom dia, bem-vindos à programação Show na Manhã. Legal demais! Bem-vindos à programação da 90,7. Uma ótima manhã para você. Eu sou o jornalista Everton Adriane Macedo. A gente vai com você até as 10h30 aqui no Show na Manhã. 9h27 agora. Olha, a Secretaria de Obras de Princesa comunica que hoje, dia 15, a partir das 9 horas, então já começou há 27 minutos, houve bloqueio total do trecho da estrada geral da linha Cruzeiro entre o asfalto e a propriedade da família Coronetti. Previsão de que o bloqueio permaneça até meio-dia. Motoristas devem utilizar rotas alternativas. 9h27, pois é, na ausência de Neymar, a Rede Globo precisa achar um outro ídolo, um outro herói da seleção brasileira. E esse herói está sendo Vinícius Júnior, né? Eles colocaram, a Globo colocou uma câmera filmando o cara em todos os momentos do jogo. Olha só, mas é normal isso, não estou aqui criticando de forma nenhuma. É normal isso acontecer. A televisão, o rádio, a gente, se a gente tem um herói, se a gente tem um craque, se a gente tem o cara que se destaca, né? Só que na minha opinião, a Globo faz isso de forma exagerada. Eles pegam um cara e aquele cara ali é o Romário, é o Ronaldinho, é o Ronaldo Fenômeno, é o Neymar e os outros. O cara sozinho não faz nada, né? Mas é uma forma deles fazer o jornalismo deles da transmissão. Mas que bom que não tem só a Globo para transmitir. Tem o SBT também, que está transmitindo, mas fraco, fraquíssima a transmissão do SBT. E tem também a Cazé TV para o pessoal assistir no YouTube. Ontem, por exemplo, ontem tinha vários jogos das seleções e o SBT não transmitiu. O SBT transmitiu as aberturas, as três aberturas, no México, no Canadá e nos Estados Unidos. Isso eles transmitiram. E transmitiram o jogo da seleção no sábado. E aí não transmitiram mais, né? Eles ontem à noite, por exemplo, que futebol que nada! Que Copa do Mundo que nada! Patrícia Bravanel, porque o programa dela é muito mais importante do que a Copa do Mundo, porque ela tem uma audiência muito maior que a Copa do Mundo. É, Silvio Santos não está mais, né? Pessoal tomando decisões. Outra coisa, trazer o Galvão pro SBT, né? Ah, tem gente que gosta do cara, mas muita gente, pessoas que eu falo, a maioria não gosta, né? Mas era o sonho deles, né? Ter o cara lá transmitindo e cobrando valores bem grandes. Enfim, Brasil empatou somente. A Alemanha voltou a fazer 7-1 numa Copa do Mundo. A última vez tinha sido em 2014. E em cima do Brasil, né? Que coisa! Pois é, ontem também eles voltaram a vencer 7-1 o jogo. Que coisa, hein? A Alemanha tá, é uma das, não é pela vitória de ontem, né? Não é pela vitória de ontem, mas, né, na minha opinião aí, Alemanha e Argentina, a França também chegando, né, podendo chegar por aí, né? A França são times aí que têm condições de levantar o caneco. São poucas seleções campeãs do mundo até hoje. Será que esse ano a Argentina faz o bi seguido, consecutivo, aí na era Messi, né? A França, que disputou a final na Copa passada, será que eles vão ser os campeões? Será? O Alemanha novamente chegando na final? Enfim, vamos, estamos na expectativa de Copa do Mundo. Ah, e a seleção brasileira, tomara, eu torço muito, né? Gostaria muito que a seleção brasileira ficasse campeã, né? Mas a gente sabe que é bem difícil, né? E pelo futebol apresentado sábado, não dá, a gente não fica, né? Tem aquela confiança, tem aquela expectativa, tem aquela torcida, né? A gente fica, né, com muita expectativa, mas a gente que acompanha futebol mais de pertinho, não só em Copa do Mundo, mas o ano todo, né? Todos os meses, todos os dias, de olho sempre no Grêmio, no Internacional, no futebol da nossa região, no futebol amador, nos campeonatos que acontecem, a gente acompanha, a gente vê que, olha, o desempenho foi ruim. Não se surpreendam aí se vir somente um empate, né? Se vir somente um empate no próximo jogo, que é só sexta, hein? Só sexta, uma semana toda. Então jogou sábado, então tem aí uma semana toda para se preparar para o próximo jogo. Agora, esses três jogos dessa fase classificatória, eles são bem espaçados, né? Então tem bastante tempo, não é aquele... aquele momento, tem que jogar e não dá tempo de descansar, que nada, jogou sábado, vai jogar somente na sexta-feira, então tem todo o tempo, deu para dar folga para os jogadores no domingo, e aí hoje o pessoal volta ao trabalho lá, segunda, terça, quarta, quinta e sexta o jogo, né? Então tem muito tempo para descansar, tem muito tempo aí para conversar, para apresentar vídeos para os jogadores e mostrar, né, que realmente o Brasil, a seleção brasileira, precisa melhorar bastante, né?
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1: 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O Ronaldo Coutinho estava conversando com a gente de manhã, e aí o Ronaldo pegou e puxou um assunto lá, totalmente aleatório, um assunto fora do... viu lá Brasília? Ah, o que eu vi em Brasília? Não aconteceu nada demais em Brasília ligado ao tempo. Alguma coisa que chamasse muita atenção? Não teve nada, absolutamente nada. A única situação é que choveu em Brasília, mas isso foi na quinta-feira. Não sei por que o Ronaldo puxou o assunto hoje. O Ronaldo Coutinho do Prato falou, pois é, choveu. E essa chuva que nós tivemos, né? Essa chuva na quinta-feira. Foi uma chuva em virtude do... um fenômeno raro, né? Tinha acontecido quando? Tinha acontecido em 11 de junho de 1977 e 11 de junho de 2011. Então, foram duas vezes em 64 anos... foram três vezes que choveu nesse dia. Por quê? Porque lá em Brasília, de maio a setembro em Brasília é o tempo da seca. Maio a setembro é o período sem chuvas. Por isso que chamou a atenção.
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3: Mais seleções entram em campo para iniciar a caminhada no torneio. E dessa vez são as equipes dos grupos G, H, I e J, que vão fazer as suas estreias, aumentando ainda mais a expectativa dos torcedores, já que nestes grupos estão campeãs e potências do futebol mundial, como Espanha, França e Argentina. Outras seleções de tradição, como Uruguai, Bélgica e Áustria, também começam a disputa em busca dos primeiros pontos e uma vaga na próxima fase. Cada partida agora ganha importância especial já no início, porque um bom resultado pode fazer a diferença na classificação. Esses próximos dias prometem grandes confrontos. Eu sou Melina Calduro, diretamente de Nova Jersey, para o Acaerte em Campo.
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2: Show na manhã, bom dia, boa manhã pra você, são 9:40, 9:40, Cedro Show na Manhã, trazendo música e trazendo informações pra você aqui na Rádio Cedro. Uma ótima manhã pra você, bom dia, 9:41 agora, na programação Show, 20 Cavacos no nosso patrocínio, né? 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Show na manhã. Tem informações chegando na 90,7. Informações aqui na Rádio Cedro. Informações com a repórter Pavilage. Alô, Pamela.
3: Na programação da Rádio Cedro, Claudecir Vieira, o Jipe, o secretário da cidade do município de Anchieta. Ele fala para nós sobre os principais trabalhos da secretaria. Bom dia, Jipe.
4: Bom dia, Pâmela. Bom dia a todos os ouvintes da Cedro FM. Então, nessa semana aí a gente acabou terminando os trabalhos na Rua Assis Brasil e Rua Kennedy, né, na parte da prefeitura, que seria a tubulação e também as bocas de lobo. Então, da parte do município ficou todo pronto. E agora, então, a Casan está terminando os trabalhos aí na recuperação dos canos, que ficou, então, a parte só da Casan para estar terminando agora na próxima semana. E depois é só, então, a empresa Condor vir e estar executando o asfaltamento dessas ruas, né? Também terminamos nessa semana aí, agora só falta fazer a pintura praticamente do abrigo de passageiros na linha São Paulo Alto, né, que era um pedido de todos os moradores. Então a gente acabou, a empresa, terminando esse trabalho, agora só fazer a pintura desse abrigo de passageiros, que com certeza foi importante para todas as pessoas, as crianças, os estudantes que precisavam desse abrigo de passageiro. Então concluímos, fizemos todo de material, ficou muito bom, um abrigo de qualidade e seguro, né? Também dizer que na próxima semana estaremos fazendo, próximo ao cemitério municipal, uma calçada. Então já contratamos a empresa também para estar fazendo isso, né? É onde que as pessoas acabavam colocando lixo nesse local, e muitas pessoas vinham pedindo para que não acontecesse mais isso e que o município tomasse alguma providência, porque fica feio, né? Vários moradores aí próximos também, né, do cemitério. Então o município estará fazendo em torno de 50 metros quadrados de calçada nesse local. Vai ficar um local também muito, muito bonito, né? Um investimento aí que a gente estará fazendo também aí nos próximos dias, a próxima semana a empresa já vai estar dando início, né? Também estaremos dando início aí há mais um abrigo de passageiros aí ao lado da BR-305, próximo ao autoposto, que é um pedido também daquela população, daqueles moradores, onde tem muitas crianças nesse local. Então também já estamos contratando a empresa, então, que vai estar executando também esse abrigo de passageiros nesse local, né? Em virtude de ter muitas crianças também. Então estamos atendendo o pedido aí da população e a confirmação então do prefeito e do vice da administração para que nós fizéssemos esse trabalho lá, né?
3: Nós conversamos com Claudecir Vieira de Anchieta. Pamela Macedo, repórter Pavilage. Seja

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0: Bom dia, 9 horas e 49 minutos, 9h49, Cedro Show na Manhã, trazendo muita música e muita informação também aqui na 90,7. Olha, a rodovia BR-163 continua com muita serração, né? Já são, faltam 10 minutinhos para as 10 horas da manhã. A gente imagina lá no Vale do Rio Uruguai, né? Na região de Mondaí, Itapiranga, Riqueza, São João do Oeste, nessas cidades aí que são mais próximas, né? Ali ao ladinho do Rio Uruguai, né? A cidade de Mondaí, a cidade de Itapiranga também, Barra do Guarita, no Rio Grande do Sul, Iraí também, Palmitos, né? Não é do ladinho do rio, a cidade é mais longe, mas fica, a ponte fica no município de Palmitos ali, mas ali também, né, quando tem serração, é bastante neblina, né, bastante serração, né, continua serração intensa. Então, pessoal que está na estrada, muito cuidado, sempre bastante atenção. Mandar um abraço aí para o nosso amigo Silvio, um abraço grande para o Silvio, pessoal da Zanotelli, trabalhando aí da Transportes Anotelli. Nosso abraço, nosso bom dia. E o Show da Manhã, trazendo música, trazendo informações aqui na 90,7. Já já tem a repórter Pavilage, conversou com a gente agora, a Pamela. Vamos falar um pouquinho de futebol, porque nós estamos tendo o campeonato estadual de amadores, né? Nós tivemos jogos ontem, os jogos da volta do campeonato estadual de amadores. Então, o Aliança jogou contra o Cometa no dia de ontem, né? Então, passaram para a próxima fase o União Pinhal de Concórdia. Lá na linha Pinhal, é uma comunidade do interior, né? Claro que tem jogadores de toda a Concórdia, de toda a grande Concórdia jogando. É um time muito bom. Eles fizeram 3-1 no Ipanema. No jogo da volta, eles tinham empatado em 1-1. O Cometa, que perdeu em casa para o Aliança de São João do Oeste, de 2-1, o Cometa conseguiu reverter, jogando com o Aliança lá na cidade de São João do Oeste. O Cometa venceu o Aliança no tempo normal e o Cometa se classificou nos pênaltis. E aí foram para os pênaltis e nos pênaltis o Cometa passou para a próxima fase. Então, a grande final do Campeonato Estadual de Amadores é entre Pinhal, Concórdia, União Pinhal de Concórdia e Cometa de Itapiranga. Vai ser a grande final do Campeonato Estadual de Amadores aí. Que legal, né? Eu falo que legal porque eu torci, estava torcendo pro Cometa, né? Eu não torci ainda pro Aliança. Ah, o Aliança, se fosse o Aliança que fosse passar contra o time de Concórdia, até acredito que eu ia torcer pro Aliança, né? Bem na boa, Aliança é mais próximo da gente aqui, é ali de São João, tem a cobertura da Rádio Oeste, né? Que o pessoal faz uma cobertura bem bacana, até torceria. Mas Cometa e Aliança, a minha torcida é pro Cometa de Itapiranga e o Cometa passou então. E agora o Cometa vai jogar contra a equipe do Pinhal. É a chance do Cometa ser mais uma vez campeão estadual fase oeste e depois serem campeões estaduais de todo o estado de Santa Catarina, né? Que legal isso, que bom. Cometa aqui foi campeão não faz muito tempo. Antes do... agora 2025 foi o Aliança, em 2024 também foi o Aliança, em 2023 a equipe do Cometa foi campeã. Então 23 o Cometa, 24 e 25 Aliança. Em 2022 o campeão foi o Inter de Peritiba. Olha, nós não temos times lá da região do litoral ganhando título. O melhor time amador do estado de Santa Catarina, olha só que legal, o Ipiranga de São José do Cedro também conquistou esse título uma vez, mas conquistou, né? Teve uma vez, teve um ano lá em 1982, né? E aí depois ficou campeão estadual fase oeste, que é de Curitibanos até São José do Cedro, de Curitibanos até a fronteira, né? Pegando toda essa parte da região eu falei Curitibanos, né? Campos Novos, né? Curitibanos joga numa região lá da própria Curitibanos e depois eles encaram o pessoal da Serra. Então é a região de Campos Novos para cá, pegando toda essa região de Campos Novos, é para lá do meio-oeste. Aí a região meio-oeste, a região de Joaçaba, toda a região oeste, né? Chapecó, Concórdia, toda essa região e aí o extremo oeste também. Vamos aguardar para ver. Nossa torcida agora é pro Cometa, o time tricolor de Itapiranga. 9h54, hora certa. 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Duarte, e a hora são 9h54.
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0: Bom demais na nossa manhã, dublê de corpo, essa música é top, hein? Heróis da Resistência, super banda, lá dos anos 80, e essa música com uma letra maravilhosa. Teve também o som do Ahá. Bom dia, 10 horas e 4 minutos, vai fechar 10 e 5 agora, nesta manhã de tempo bom, mas nublado, fechado, né? Não são nuvens, é cerração mesmo. Se não tivesse a neblina, não tivesse a intensa cerração, provavelmente teríamos tempo bom com sol, né? Não tem previsão de chuva para hoje. Deixa eu fazer trazer uma atualizada do tempo. A previsão do tempo é de tempo bom. A previsão até sábado, até sexta-feira, previsão de tempo bom. Sexta ainda com chuva. Sábado e domingo com tempo bom, com predomínio de sol, não confirmou, ao contrário, sábado e domingo foi cinzento, foi ruim, com poucos momentos de sol, quase nenhum momento de sol no sábado, final da tarde saiu sol um pouquinho, ontem também, o domingo também foi assim, e aí previsão de tempo bom mostrava para toda a semana, por isso que não dá para ir atrás da previsão do tempo. No verão, muito menos, e até nessa época do ano, nessa época de inverno, também não dá para ir muito atrás, hein? Inclusive no aplicativo Foreca, eles têm dado umas barrigadas, e quando você erra, né? E erra feio. Eles estavam indicando previsão de tempo bom até domingo. Até domingo, semana toda de tempo bom. Sábado, que foi ontem, né? Sábado, dia 13. Então, sábado, domingo, segunda, terça, quarta, quinta, sexta, sábado e domingo, dia 21, todos os dias tempo bom, que nada. Já mudou a previsão, já tem previsão de chuva para sexta, segundo o Foreca. O Ronaldo Coutinho diz que chove quinta. Eu vou mais no Ronaldo Coutinho aí, e tem acertado mais, né? O Ronaldo Coutinho já disse que quinta-feira podemos ter chuva. E essa semana bastante frio, mas tempo bom, não tem previsão de chuva. 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
0: a gente estava ouvindo um flashback bem bacana do Heróis da Resistência. Tem o Hit cantando para nós também.

0: do Hit Transas. Bom dia, show na manhã. 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
0: Mais emoção na sua manhã. Bom dia, bem-vindos à programação Show na Manhã. Música, informação e gente amiga do outro lado do rádio. Uma ótima manhã para você, bom dia. Bem-vindos ao Show na Manhã. 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Bom dia. Em nome dessas empresas, uma ótima manhã para você. Ótima manhã, bom dia, boa semana. 10h20, hora certa, BCS Materiais de Construção. 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
0: Tem informações chegando na Cedro. Repórter Pavilage. Alô, Pamela.
7: Voltamos à programação da Rádio Cedro e estamos conversando com Elisandra da Silva, secretária de Saúde do município de Palmasola, e ela fala sobre a imunização, sobre a campanha de vacinação no município.
8: A gente reforça que é de extrema importância a população se vacinar, né, se imunizar contra a gripe, porque com a chegada do inverno e das temperaturas mais baixas, o aumento dos casos de doença respiratória ele é imediato. Nesse cenário, a vacinação contra a gripe ela se torna uma das medidas mais urgentes e mais eficazes de saúde pública na prevenção. O vírus da influenza ele circula com muito mais intensidade nesses meses, e isso acontece porque as pessoas elas tendem a permanecer por mais tempo em ambiente fechado e menos ventilado, o que facilita então essa transmissão dessas doenças de uma, né, de uma pessoa para outra, porque está todo mundo junto, né? E a vacina, ela cria uma barreira imunológica. Essa barreira, ela é necessária justamente no momento de maior exposição, que é nesse período agora. E muito mais importante do que vacinar é a gente saber o objetivo dessa vacinação. Que a vacina da gripe, ela não é só para evitar um resfriado leve, mas sim, ela é necessária para prevenir as complicações que a doença pode trazer, como uma pneumonia, uma sinusite, uma otite, o agravamento dessas doenças pré-existentes, por exemplo, o paciente que ele é asmático, que ele é DPOC, ou que ele tem problemas cardíacos, a partir do momento que ele tem aí uma complicação de gripe, ele pode ficar muito sério, pode dar UTI e pode dar óbito também, né? Coisa que a gente não quer. E como o vírus, ele sofre mutações constantes, a vacina também ela é reformulada anualmente. Então, por isso é importante fazer a vacinação todos os anos, já que ela é reformulada justamente acompanhando as mutações aí dos vírus. E aí, dessa forma, garante que o corpo ele esteja pronto para receber aí a vacina e também o tipo de vírus mais recente que pode estar, a vacina vai estar pegando, né? Esse tipo de vírus mais recente que vem chegando. Então, nosso pedido para a população é esse, que venham para a unidade de saúde, que não deixem de se vacinar. Dizer que a vacina causa gripe é mito, muito pelo contrário, ela protege. Claro que quem está gripado não vai vir fazer a vacina da gripe, né? Porque aí ele vai intensificar os sintomas, né? Porque é uma injeção aí de um pouquinho de vírus dentro do nosso corpo, mas não que a vacina em si cause a gripe, né? Nosso pedido para a nossa população, para os nossos grupos prioritários, nossos idosos, pais, tragam suas crianças, eles não têm decisão por conta, somos nós que temos que protegê-los. Então vamos levar até a unidade de saúde, vamos fazer a vacinação, vamos proteger a nós e a quem a gente ama também.
7: Nós conversamos com a secretária de saúde, Elisandra da Silva. Pamela Macedo, repórter Pavilage.

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1: Bom dia, mais uma segunda-feira, hoje é dia 15 de junho de 2026, 10 horas 37 minutinhos, a temperatura está em 8 graus e 1 décimo, umidade relativa do ar, Cat, está em 95%, a Cat sempre me pergunta a umidade relativa do ar, está em 95% hoje, com o patrocínio de Posto Vitória 3, Dali Supermercados e Lojas Manioto, está chegando Israel e Rodolfo na programação da Cedro.

Engenheiros do Havaí, 3x4, teve também Israel e Rodolfo, Não Existe Amor Sem Briga, com patrocínio do Posto Vitória 3, do Dali Supermercados e da Lojas Manioto. 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
0: 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Roberto Frejá na programação da Cedro. Bom dia, 8 minutinhos para as 11.

0: Luan Santana, Adrenalina, também teve Frejá na rua, na chuva e na fazenda, com o patrocínio da Loja Esmanioto, do Dali Supermercados e do Posto Vitória 3.
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0: Marcos e Belucci, a gente também ouviu Kleber e Cauã, teve Marília Mendonça na nossa programação, Lua Santana e Frejá, com o patrocínio do Posto Vitória 3, Dali Supermercados e Lojas Manioto. 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
1: 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Os vereadores mirins de São José do Cedro, acompanhados das servidoras do Legislativo, participarão nesta segunda-feira, dia 15 de junho, da Conferência Regional de Vereadores Mirins, Região Extremo Oeste, que será realizada no município de Itunápolis. 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
0: 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Tá chegando Eduardo Costa. 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

Bruninho e Davi, Gustavo Lima, faixa 3, teve também Eduardo Costa na programação da Cedro, com patrocínio do Posto Vitória 3, Dali Supermercados e Loja Esmanioto. 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

0: nada.
1: Fernando Sorocaba, a gente ouviu também Bruninho e Davi e Eduardo Costa na programação.
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1: E agora a entrevista com o repórter Everton Macedo.
10: Está com a gente na programação da Rádio Cedro FM Cleiton Furlaneto, engenheiro agrônomo da Ipagre. São José do Cedro é o terceiro maior produtor de leite em Santa Catarina, atrás apenas dos municípios de Concórdia e Guaraciaba. Itapiranga é o quarto maior produtor de leite. Essa produção é um orgulho para a nossa região, dos agricultores do nosso município, e é bom também para o movimento econômico, enfim, algo positivo para São José do Cedro, Cleiton.
11: Sim, com certeza. Na verdade, a nossa região toda é uma bacia leiteira muito importante para o estado. São José do Cedro, historicamente, é um dos maiores produtores, está sempre ali entre... Estava um período em quinto, sexto, agora terceiro. Então é sempre um município com grandes investimentos na atividade leiteira. Os agricultores realmente têm feito esses investimentos. A gente tem visto muitas ampliações de plantel, né? Muitos investimentos também em genética, que acaba gerando maiores produtividades, né? Porque o plantel de animais, ele tem oscilado, mas pouco, não tem aumentado tanto assim a quantidade de animais no município em relação a outros anos, mas a gente vê que essa produtividade tem aumentado bastante. Então a gente tem historicamente um plantel genético muito bom aqui no município, e o agricultor ele consegue fazer esses investimentos pensando em tudo isso, né? Quando ele está preparado com vários fatores, ele consegue dar um passo a mais e ampliar esses investimentos, buscando também, claro, o retorno financeiro, segurança familiar, enfim, né? Todos esses detalhes que são bastante importantes nessa cadeia produtiva. E o Cedro continua ampliando, continua buscando muitos investimentos nessas atividades, e o governo do estado tem conseguido apoiar essa atividade também principal aqui do município. E os agricultores que tiverem, que quiserem maiores informações em relação a esses investimentos, podem nos procurar através dos contatos de telefone, através do escritório municipal. A gente também está entrando agora no programa Troca-Troca de Milho, né? Então a gente tem recebido muitos produtores no escritório para acessar o programa do Troca de Milho, e a gente muitas vezes acaba conversando com o produtor também relacionado a esses fatores de investimentos.
10: Um detalhe importante nesses números que a gente recebeu é que São José do Cedro é o terceiro maior produtor de leite do estado. No entanto, é o oitavo município em número de vacas ordenhadas. Itapiranga é o quarto maior produtor de leite do estado e o 11º município em número de vacas ordenhadas todos os dias. E me parece que isso é muito positivo também, porque mostra que a produtividade por animal nesses dois municípios que eu cito para você é muito bom, ou seja, está se produzindo mais, a quantidade de litros é maior, e isso significa capricho do agricultor, melhoramento genético, qualidade na alimentação, né, dietas balanceadas para que o animal possa produzir bastante também, Cleiton.
11: Exatamente, Everton. Essa média de produtividade nesses dois municípios, como você citou, elas são bem acima da média, inclusive, e isso mostra esses investimentos, né? Que é tanto em genética, são investimentos já da base, né? A gente vem acompanhando também, até mesmo através do programa de calcário, por exemplo, né? A gente tem conseguido maiores cotas de calcário. Itapiranga também é sempre um município que investe muito, que é a base da produção da alimentação animal, que é a correção de solo, para também obter maiores produtividades na lavoura de milho para silagem. E isso reflete também na melhoria da alimentação e vai refletir lá no aumento da produtividade animal. Então a gente tem conseguido fazer um trabalho já de base, onde desde da produção de alimentação, os investimentos em genética, investimentos em equipamentos adequados para a atividade. E isso, resumindo, é o capricho do nosso agricultor aqui da região, e principalmente São José do Cedro, Itapiranga também, Guaraciaba. A gente tem vários municípios que têm altas produções aqui na região, e isso, resumindo, é o capricho do nosso agricultor.
10: Obrigado, Cleiton Furlaneto, engenheiro agrônomo da IPAGRE. Everton Macedo, repórter Pavilage.

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2: A Secretaria Municipal de Saúde de São José do Cedro comunica que a vacina contra a gripe H1N1 está disponível para a população no posto de saúde. A loja Isol está contratando. Você que gosta de ferramentas e sempre sonhou em trabalhar com as melhores marcas do mercado, chegou sua oportunidade. Isol procura balconista para somente segunda a sexta, com sábado livre. Mande o seu currículo no 9-8402-7320. Atenção, região de Guarujá do Sul e municípios vizinhos. Você está em busca de novos desafios profissionais? A Laticínios BRQ está contratando auxiliar de serviços gerais, cozinheiro, técnico em manutenção e auxiliar operador de produção. Oferecemos transporte para Cedro, Guarujá do Sul e Dionísio Cerqueira. 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

0: 58% é a maior para o mês em 5 anos. Governo abre inscrições para o pagamento por serviços ambientais a agricultores. Conferência Municipal mobiliza a comunidade para debater direitos da infância e adolescência. Fanfarra intensifica ensaios e inicia preparação para o desfile de 7 de setembro. Curso fortalece ovinocultura e abre novas oportunidades de renda no campo. Projeto de oratória já impacta mais de 200 estudantes e fortalece comunicação nas escolas. Arrecadação bilionária abre espaço para debate sobre redução da carga tributária. Município acelera obras e inicia primeiro trecho de asfaltamento rural. Mulher é presa por tráfico de drogas no interior do município. Homem é socorrido com grave ferimento por arma branca. Esses são os destaques do Globo em Foco de hoje, que começa às 12 horas aqui na Rádio Cedro, emissora afiliada da Rede Ipeperi, feita para você. Até já. 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
3: Bom dia, Cedro Entrevista Esporte de hoje, segunda-feira. Vou conversar com o Roberto Ferraz, o Robertinho, para a gente também atualizando as competições que estão se finalizando aqui no município de São José dos Cedros. Tivemos as finais aí do Bolão, aí recentemente, na semana passada. E o Roberto nos fala também um pouquinho sobre essas competições que estão se encerrando. Bom dia, Roberto.
4: Bom dia, Valdemar. Bom dia a todos os ouvintes. Isso mesmo, nós encerramos semana passada o Bolão Feminino, que há muitos anos, e segundo os relatos das atletas, mais de 20 anos, essa competição não saía do feminino. E como do ano passado para cá, nós conseguimos aí dar um suporte maior para o bolão masculino, desde jogos da MIOSC, JASC, e as mulheres acompanhando também o municipal nosso de bolão. E a gente conseguiu, junto com os atletas, incentivar que saísse o bolão feminino. E esse ano deu equipe, uma grande competição. Então a gente agradece aí todos envolvidos, as atletas, né, por nós ter resgatado junto com elas essa competição, que é um lazer a mais aí para nossas mulheres aí que estão aí praticando todas as atividades, e o bolão complemento a mais aí esse campeonato municipal, e que motive, né, para elas continuarem a todo ano nós estar realizando essa competição.
3: Eu sempre falo, Roberto, que uma época, né, as mulheres não participavam tanto do esporte. Hoje não, hoje além do bolão tem vôlei, tem outro, que é legal essa integração que se faz com as mulheres, é muito bacana, né?
4: Com certeza, é muito importante nós ter uma competição aí, como se diz, de outra modalidade, não só masculina, né? Então o bolão foi um exemplo, né? Nós temos também o vôlei feminino, nós temos o beach tênis, o futsal feminino, o futebol de campo feminino. Então outras categorias que venham a brilhantar com a presença feminina, com certeza é muito importante. E nós, a administração, o que nós fizemos é incentivar, né, e realizar a competição, organizar para que todas essas atletas sintam vontade aí nas modalidades que participam.
3: Outras competições se encerrando também, Roberto? Outras começando? Como que está também aí as outras competições aqui no município?
4: Nós temos o futsal, né, com a categoria de base, deu quase 60 equipes. A base começa nesse sábado, junto com o futsal feminino, que está em andamento. Temos o sub-18 no sábado, temos durante a semana várias modalidades, o Master, Veteranos, Livre, Série Ouro, Prata, e praticamente em todos os ginásios do nosso município. Então esse campeonato está em andamento, eu acredito que seja um dos maiores aqui da nossa região, né? E também temos agora na fase eliminatória, já temos a final agora no interiorano da sinuca individual, né? E na cidade ainda continua as eliminatórias. Então a competição que deu 60 atletas, né? Temos também, finalizamos semana passada uma canastra mista, né, aqui no Espaço Albert, né, a pedido dele para nós ajudar a organizar essa competição, né, concluímos essas e agora liberamos as fichas de inscrições do Municipal de Canastra e Truco, né? E temos o 48 também, já vai chegar a nossa fase, depois desse final de semana vai começar as semifinais, né, do 48 em equipes, movimentando toda a nossa comunidade. E além de jogos aí que a gente, o beach tênis também, que está em andamento, né, já está aí há 2, 3 meses essa competição, né? E também os jogos que nós representamos no município, temos com duas equipes aí, masculina e feminina, na Copa CIF Internacional de Futsal. Temos também essa semana, vamos sediar. Essa semana também, Valdemar, vamos sediar aí o GESC 15 a 17 anos aqui no nosso município. Todos os dias vamos estar recebendo aí várias equipes aqui da nossa região, né? Então não para, né? Além de todas as nossas categorias de base que representam o município em toda a região.
3: Roberto, eu só queria destacar um pouquinho também o futsal. A gente sempre fala que o futsal de São José do Cedro é diferenciado. A gente esse ano já começou a transmitir as transmissões dos jogos e um nível muito bom, cara. Quando a gente pega o veterano, nível de quem já fez muito pelo município, então tem uma qualidade diferenciada. A categoria prata, que é só aqui do município também, o pessoal montando os times bons, tendo confrontos muito igualitários. E a Série Ouro, trazendo jogadores de fora, a gente já transmitiu de todas as categorias e a gente se surpreendeu com tudo isso, dando também motivação para os jogadores estar jogando e para o torcedor vir também, Roberto.
4: Com certeza, a nossa competição do ano passado para cá, a gente alterou algumas coisas aí, né, priorizando uma Série Ouro de alto nível, né, com atletas do município também, e a Prata são atletas do município, que está muito parelho a Série Prata, né, 12 equipes, está parelho os jogos, a gente acompanha praticamente todos, os veteranos também, parelho, como você frisou aí, né, atletas, inclusive, que jogam o livre também, então melhorou bastante, sim, com certeza, o torcedor aí está convidado para assistir jogos, temos aí durante a semana 4-5 dias de jogos, né, e aí mobilizando toda a comunidade no nosso ginásio aí, então uma grande competição, né, e hoje você não dá para dizer quem vai classificar ou não, de tão parelho que tá todas as modalidades, né.
3: Que legal, que bacana. Essa semana a gente transmite então na quinta-feira, né, diretamente do Lauter Weber. Tem jogos Série Ouro, Veterano também, depois tem jogo também aí do Veterano. E a gente transmitindo os dois últimos jogos, Veterano e também mais um da Série Ouro nessa semana. A Série Entrevista Esportes volta amanhã. Um abraço e até lá!
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5: Bom dia, está no ar o programa Cedro Entrevista. Está com a gente hoje o controlador interno da Prefeitura de São José do Cedro, Rudimar Winter. Vai falar para nós sobre a parte financeira, a parte econômica, a arrecadação de São José do Cedro. Emendas parlamentares vai ser o nosso primeiro assunto. Rudi, bom dia.
6: Bom dia, Everton. Bom dia aos ouvintes da Cedro FM, especialmente os munícipes de São José do Cedro.
5: Os valores que o município tem a receber em emendas são muito importantes também. Algumas estão chegando, outras estão prometidas e promessas efetivas, né, que a gente sabe que vão vir. Tem alguma situação assim, Rudi, que de repente seria bom que viesse agora, nesse período, antes do período pré-eleitoral, para ficar garantido, assegurado?
6: Ah, com certeza. Hoje nós temos um pequeno déficit em relação às receitas de capital. Tá? As receitas de capital são aquelas que são recursos que vêm que são de natureza permanente, para investimentos de natureza permanente, que não são de custeio. Inclusive, a gente precisa fazer limitação de empenho nessa área, já pelo segundo bimestre consecutivo. As nossas metas de arrecadação de receita de capital, elas não estão sendo atingidas. É um valor bem baixo? Sim, é um valor bem baixo. Mas a entrada dessas emendas, dessas transferências, desses convênios que nós estamos esperando, são muito importantes, porque elas, na sua grande maioria, com exceção da saúde, que muitas delas são para custeio, para aquisição de medicamento, pagar pessoal e assim por diante, essas são, na maioria, de capital. Por exemplo, emendas impositivas do Estado. Nós estamos aguardando 12 emendas do Estado, né? Essas emendas que são parlamentares, deputados que destinaram para São José do Cedro, para calçamento, para reforma de escola, para reforma de creche, aquisição de equipamentos agrícolas, elas não entraram ainda. Também temos algumas transferências simplificadas, especiais, que são diretas do governo do Estado. Claro que deve ter alguma interveniência de algum parlamentar. Nós estamos aguardando recursos para veículos, para saúde, reforma do CEMEG, asfalto. Da União também. Temos algumas transferências especiais aí da União. Pelo menos 5 delas, sendo que 2 já entraram, são para asfalto. E temos ainda 3 para entrar. Reforma de clube comunitário, aquisição de caminhão, asfalto. E também temos convênio com a União, né? Algumas emendas para aquisição de trator, mais pavimentação, reforma do módulo. Então, são todos os recursos que nós estamos aguardando e, como tu bem falaste, existe essa questão do período eleitoral. Ao que se sabe, são 3 meses antes da eleição, né? Então, nos nossos cálculos, aí, até 4 de julho teria que entrar. A gente estima e espera que até julho, então, uma boa parte desses recursos, claro que muitos deles dependem de projetos, né? Então depende de nós também, mas seria bem interessante para a gente dar andamento em todas essas obras e ações e aquisições e também para equilibrar a questão da receita de capital no nosso orçamento.
5: IPTU, a primeira parcela do IPTU, quando que vence e também expectativa de arrecadação desse importante imposto para o município, Ruth.
6: Bem, historicamente, em relação ao IPTU, nós temos aí o mês de maio, né? E já passou essa data, inclusive. Se não me engano, era dia 10, 11 de maio, a primeira parcela e o cota única com desconto de 10%. Esse desconto, ele está previsto no nosso Código Tributário Municipal e muitos contribuintes optam, né? Historicamente, nós temos uma arrecadação muito boa na primeira parcela ou cota única.
5: É um bom desconto, 10%.
6: É um bom desconto. Você não consegue 10% de desconto quase em lugar nenhum. E, novamente, nós tivemos uma excelente arrecadação. Cerca de 82% do valor estimado, que está aí em torno de 2,3 milhões, 2,5 milhões, nós arrecadamos. Então, 82%, isso dá cerca de 1,8 milhão já nessa primeira parcela. Os demais contribuintes, então, que dá cerca de 18%, optaram por fazer, digamos assim, o pagamento parcelado, pode ser feito em até 6 vezes, né? Sempre ali pelo dia 10, 11. E também tem alguma coisa de inadimplência, né? Algo em torno de 2 a 5% pode ocorrer de inadimplência, mas historicamente a inadimplência não é muito grande não no nosso município.
5: O ITR, o Imposto Territorial Rural, o município de São José do Cedro está com os valores defasados. Hoje o município recebe menos do que municípios próximos da gente aqui. Podemos citar Guarujá do Sul e Princesa. Com o tempo, vocês têm ideia de regularizar essa situação? Ah, mas daí o agricultor vai ter que pagar mais imposto. Não, é somente uma readequação que vocês estão tentando implementar. Isso já para o próximo ano já deve acontecer. De que forma vocês estão trabalhando essa situação, que é uma vontade da administração, porque tem a ver com regularização e também o município não pode, não é sonegar receitas, ele não pode, enfim, tem um nome específico para isso, né, Rudi?
6: Sim, é um assunto polêmico, eu já fui até pessoalmente cobrado a respeito e preciso lhe corrigir, Everton, no que diz respeito a uma vontade da administração. Não, não é vontade da administração, é uma obrigação.
5: É uma adequação
6: sob pena de crime de responsabilização de renúncia fiscal.
5: Renúncia
6: de receita. Acontece? O que que acontece? O ITR é um imposto federal. E 50% do ITR arrecadado no município do Cedro, ou seja, produtores rurais que têm propriedades rurais, fazem a declaração anual do ITR ali pelo mês de setembro e às vezes dá um imposto a pagar. Muito bem. Esse imposto, esse 50% que vem de retorno para nós, os outros 50% fica para o governo federal. Ele é calculado com base no valor da terra nua, ou seja, o programa do ITR, que é feita a declaração, geralmente é o contador, o sindicato que faz, para entrega à Receita Federal. Esse cálculo da terra nua é o município que tem que fixar. Quanto que vale a terra nua em São José do Cedro? Ah, vale R$50 mil o hectare. Mas lá no município de Guarujá do Sul, ou de Princesa, ou de Guaraciaba, qualquer outro lugar, lá já está valendo 60. Já está valendo 70. E como que no Cedro só vale 50? Porque o município não fez a parte dele, que é anualmente fazer essa revisão e prestar essa informação para a Receita Federal. E essa tabela com o valor da terra nua, ela precisa ser, ela é publicada pela Receita Federal e é com base nela que os contadores, os sindicatos, os produtores rurais vão fazer a, digamos assim, a declaração de imposto de renda. Então o município precisa fazer essa reavaliação da, do valor da terra nua, que vai servir de base para, digamos assim, fazer a declaração de imposto de renda. Deixar de fazer a avaliação é renúncia de receita para o município. Então o município está fazendo, apenas cumprindo com a sua obrigação. Existe um outro detalhe também em relação ao ITR, que é o seguinte: o município pode arrecadar o 100% do ITR, desde que ele firme um convênio com a Receita Federal e passe a administrar toda essa questão do ITR. E a Receita Federal tira do digamos assim, da responsabilidade dela. Agora o ITR vai ser de vocês. Vocês cuidam, vocês administram, vocês façam o cálculo e vocês cobrem. Obviamente que a declaração vai continuar sendo feita para a Receita. Eles vão fiscalizar. Porque o ITR, ele é muito importante também para você conseguir financiamento bancário, na hora de transferir esse bem imóvel. Então, é um assunto que dá para debater bastante. Mas está sendo pensado, olhado com carinho, para que não haja impacto, mas que também, ao mesmo tempo, se cumpra a legislação.
5: E me parece, eu tenho a impressão que com o tempo o cerco vai se fechando em tudo. Então, de repente, até eles vão atrelar aos valores que o agricultor pode buscar para o custeio ao valor da terra. Não, mas como é que a tua terra vale tão pouco e você está precisando de tanto para buscar o financiamento? Enfim, a gente imagina que com o tempo isso pode vir a acontecer também. É uma especulação, né? Mas, de repente, possa acontecer.
6: Everton, eu também sou contabilista, também faço ITR. Então, existe sim essa vinculação. Hoje em dia, com essas questões de informática, está tudo interligado, né? Então, cada vez mais vai ser, digamos assim, está sendo fiscalizado. Os produtores rurais, eles estão fazendo declaração de imposto de renda, coisa que há alguns anos atrás nem se imaginava. Muitos foram notificados a fazer e foram cobrados desses produtores rurais a regularização, em muitos casos, dos últimos 5 anos, né? Então, é possível que daqui a pouco a Receita Federal comece a fiscalizar também o ITR. Escuta, como é que está o teu ITR? Ah, mas aqui é o valor da tua terra, e quando tu vender, tu vai vender a terra por esse valor, né? Então, então eu vou te notificar pelos últimos 5 anos. Não estou dizendo que vão fazer, mas são coisas, né?
5: Tomara
6: tá
5: que
6: dentro,
5: não, mas...
6: Está dentro das prerrogativas da Receita. Então, o importante é você
5: organizando,
6: pagar um pouco, mas pagar o imposto, né? Porque é inerente, né? Quando você tem um imóvel rural, você precisa entender que existe um passivo tributário pelo simples fato de você possuir essa propriedade rural e que essa obrigação fiscal precisa ser cumprida. Do contrário, você pode, mais para frente, ser prejudicado. Então é melhor sempre fazer e regularizar a tempo.
5: Obrigado, Rudimar Winter, controlador interno da Prefeitura de São José do Cedro. Voltamos no próximo Cedro Entrevista. Bom dia a todos e até lá.

0: 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Doze horas, inflação de maio fica em 0,58% e é a maior para o mês em 5 anos. Governo abre inscrições para o pagamento por serviços ambientais a agricultores. Conferência Municipal mobiliza a comunidade para debater direitos da infância e adolescência. Fanfarra intensifica ensaios e inicia preparação para o desfile de 7 de setembro. Curso fortalece ovinocultura e abre novas oportunidades de renda no campo. Projeto de oratória já impacta mais de 200 estudantes e fortalece comunicação nas escolas. Arrecadação bilionária abre espaço para debate sobre redução da carga tributária. Município acelera obras e inicia primeiro trecho de asfalto rural. Mulher é presa por tráfico de drogas no interior do município. Homem é socorrido com grave ferimento por facada. Esses são os destaques do Globo em Foco, que está começando agora. Tempo nublado no extremo oeste de Santa Catarina. Previsão para as próximas horas é de céu nublado, sem possibilidade de pancadas de chuva. A temperatura mínima das últimas horas foi de 7 graus. A máxima para hoje pode chegar a 15 graus. Agora na central de jornalismo da Rádio Cedro, 8 graus e meio. Umidade relativa do ar em 98%. Doze horas, 2 minutos. De acordo com o Banco Central, o dólar começou o dia cotado a R$ 5,03. O euro está valendo R$ 6,84. Já o peso argentino está cotado em 0,0036. Um ataque russo em grande escala contra a Ucrânia na madrugada desta segunda-feira provocou um grave incêndio e destruiu parte de um dos mosteiros cristãos mais antigos e importantes do país, localizado na capital, Kiev. A ofensiva russa também deixou 5 socorristas mortos em Kharkiv e pelo menos 20 feridos na capital. Segundo a Força Aérea da Ucrânia, a Rússia lançou 70 mísseis e 611 drones. Uma das maiores ofensivas aéreas recentes. Em resposta, um ataque ucraniano com drones atingiu 2 pontes que ligam a região de Kherson, controlada por Moscou, na península da Crimeia, anexada à força pela Rússia. O tráfego na região foi totalmente suspenso. Estados Unidos e Irã chegaram a um acordo de paz neste domingo. As informações foram confirmadas por Donald Trump e o primeiro-ministro do Paquistão, Shehbaz Sharif. Os detalhes do acordo não foram divulgados. A confirmação aconteceu através de uma publicação na plataforma Truth, onde foi postado um acordo com a República do Irã. Sharif declarou na rede social X: ambos os lados declararam encerramento imediato e permanente das operações militares em todas as frentes, incluindo o Líbano. Os líderes do G7, formado pelas principais economias desenvolvidas do mundo, se reúnem nesta segunda-feira na França, pouco depois dos Estados Unidos e Irã anunciarem ter alcançado um acordo preliminar para encerrar a guerra entre os dois países. Discutir os próximos passos em relação ao Irã será uma das várias questões que os líderes globais enfrentarão durante a cúpula realizada entre 15 e 17 de junho. O encontro também buscará consenso sobre a guerra na Ucrânia, os desequilíbrios econômicos globais e o fornecimento de minerais críticos fora da China, atualmente principal fornecedora desses recursos. A seguir, inflação de maio fica em 0,58% e é a maior para o mês em 5 anos. 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
1: Doze horas, 8 minutos. O Tribunal de Contas da União criou uma gratificação para servidores que ocupam funções de direção, chefia e assessoramento e desempenham atividades classificadas como de alta complexidade técnica, de fiscalização e de gestão institucional. O adicional poderá aumentar em até 15% a remuneração desses servidores. Em nota, o TCU afirmou que a gratificação alcançará um número restrito de servidores e que o impacto financeiro da medida está compatível com as dotações orçamentárias aprovadas para o órgão. O presidente Lula sancionou com vetos a lei que cria um novo marco legal para o transporte público coletivo no país. O texto foi aprovado pelo Congresso Nacional em maio e estabelece uma série de mudanças na organização do setor, criando uma política nacional de transporte coletivo. O projeto, porém, ainda depende de regulamentação. Entre as principais mudanças está a separação entre a passagem paga pelos passageiros e a remuneração das empresas que operam o transporte público. Com isso, as concessionárias poderão deixar de ser remuneradas com base no número de usuários transportados e passa a receber por outros critérios, como o número de quilômetros percorridos. O IPCA, Índice Nacional de Preço ao Consumidor Amplo, subiu 0,58% em maio, após alta de 0,67% no mês anterior. A informação foi divulgada na sexta-feira pelo IBGE. Esse resultado representa a maior taxa para o mês de maio em 5 anos. O dado desta sexta só fica abaixo do número visto em maio de 2021, quando a inflação subiu 0,83%. Além disso, o IPCA de maio fez com que o índice voltasse a ultrapassar o teto da meta perseguida pelo Banco Central, que é de 3%, mas com tolerância de até 4,5%. A seguir, governo abre inscrições para pagamento por serviços ambientais a agricultores.
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1: Doze horas, 13 minutos. A Pesquisa Nacional de Saúde Escolar do IBGE acendeu um alerta sobre a saúde mental dos adolescentes em Santa Catarina. Os dados mostram que 3 a cada 10 jovens entre 13 e 17 anos afirmaram ter sentido vontade de se machucar intencionalmente. A pesquisa revela diferenças entre meninas e meninos. 4 em cada 10 meninas disseram já ter sido ou sentido vontade de se machucar de propósito, enquanto entre os meninos esse índice corresponde a 2 a cada 10 crianças. O sentimento frequente de tristeza foi relatado por 41% dos adolescentes, percentual mais que 2 vezes superior aos registrados entre jovens do sexo masculino. O percentual que relataram vontade de se machucar é semelhante das escolas públicas e privadas no estado de Santa Catarina. A Secretaria do Meio Ambiente e da Economia Verde está promovendo uma série de capacitações técnicas voltadas ao novo CAR digital em Santa Catarina. Com a implementação do sistema 100% digitalizado, a pasta entra na etapa de qualificação do corpo técnico e lideranças da entidade do setor produtivo, ampliando a expertise para a oferta de um atendimento efetivo aos proprietários rurais. As próximas capacitações estão programadas para o dia 19 de junho. As capacitações visam apresentar novas plataformas do CAR digital, além de demonstrar na prática a realização de novos cadastros e também retificações. O governo do estado abriu nesta segunda-feira o período de inscrições do programa Mais Verde. O objetivo é efetuar o pagamento por serviços ambientais a título de contraprestação aos proprietários rurais que conservam a vegetação nativa, valorizando a conservação ambiental no estado. O programa estabelece um pagamento por serviços ambientais únicos com limite mínimo de 1 hectare e o máximo de 10 hectares por propriedade, podendo alcançar até R$ 5.400 por beneficiário, com possibilidade de bonificação que eleva o valor para até R$ 7.500. A expectativa é atender até 20 mil proprietários rurais em todo o estado. A seguir, Conferência Municipal mobiliza a comunidade para debater direitos da infância e adolescência. Município acelera obras e inicia primeiro trecho de asfaltamento rural.
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0: Doze horas, 19 minutos. Projeto de oratória já impacta mais de 200 estudantes e fortalece comunicação nas escolas. A informação é do coordenador da JCI de São José do Cedro, Anderson Ramos. O projeto Oratória nas Escolas vem transformando a realidade de estudantes ao incentivar o desenvolvimento da comunicação desde cedo. A iniciativa, conduzida pela JCI, está no seu segundo ano e já alcançou mais de 200 crianças da rede municipal. O objetivo é preparar os alunos para se expressarem com mais confiança em diferentes situações de vida pessoal e profissional. Durante as atividades, os participantes aprendem técnicas de oratória, postura, linguagem corporal e comunicação em público. O trabalho busca desenvolver habilidades que poderão ser utilizadas futuramente em entrevistas de emprego, apresentações acadêmicas e na atuação profissional dos estudantes. Segundo os organizadores, o projeto também estimula a autoconfiança e o protagonismo juvenil.
1: A proposta é oferecer ferramentas para que os jovens estejam mais preparados para enfrentar desafios e aproveitar oportunidades ao longo de sua trajetória escolar e profissional. Escolas recebem capacitações e profissionais auxiliam no desenvolvimento dos alunos. A informação é do coordenador da JCI de São José do Cedro, Anderson Ramos. A participação das escolas ocorreu inicialmente por meio de um processo de seleção realizado em 2025. Após os resultados positivos da primeira edição, novas instituições demonstraram interesse em integrar a iniciativa. Porém, o projeto está concentrado em um número menor de turmas para garantir a qualidade do acompanhamento oferecido aos estudantes. As atividades envolvem apresentações, conteúdos em slides, exercícios práticos e o apoio de profissionais especializados. Entre os participantes estão psicólogos, fonoaudiólogos, especialistas em comunicação, que auxiliam os alunos a desenvolverem técnicas de fala, dicção e expressão corporal. Atualmente, o programa atende estudantes do nono ano do ensino fundamental. A organização destaca que o acompanhamento próximo dos alunos permite uma evolução mais consciente, garantindo que o conteúdo seja assimilado de forma gradual e eficiente ao longo do projeto. Fanfarra intensifica ensaios e inicia preparação para o desfile de 7 de setembro. A informação é do responsável em São José do Cedro, Kleber Lanza. A fanfarra entra na nova fase de preparação para o desfile cívico. Após realizar encontros iniciais para adaptação e avaliação dos participantes, a coordenação afirmou que os ensaios passarão a ocorrer de forma mais intensa a partir deste final de semana. O trabalho busca aperfeiçoar a execução musical, a coordenação dos integrantes e o alinhamento das apresentações que serão realizadas durante as comemorações da Independência do Brasil. Os primeiros encontros também servirão para integrar novos participantes que ingressaram esse ano. A expectativa da coordenação é aproveitar os próximos meses para garantir uma apresentação ainda mais organizada e de qualidade. O desfile de 7 de setembro é considerado um dos momentos mais importantes do calendário da fanfarra e mobiliza dezenas de integrantes e famílias. Novos integrantes reforçam grupo e ampliam expectativas para 2026. A informação é do responsável pela fanfarra, Kleber Lanza. A fanfarra municipal registrou aumento no número de participantes para a temporada de 2026. Apesar de algumas saídas motivadas por mudanças de cidade, trabalho e questões pessoais, a procura por novos integrantes superou as expectativas da coordenação. As inscrições continuam abertas e interessados ainda podem ingressar no grupo durante os ensaios ou entrando em contato com os responsáveis. A intenção é ampliar ainda mais a participação da comunidade e incentivar o envolvimento das crianças, jovens e adultos nas atividades culturais do município. Com a chegada de novos membros, a coordenação acredita que a fanfarra terá um dos maiores grupos dos últimos anos. O fortalecimento do projeto também contribui para a formação cultural dos participantes e para a valorização das tradições cívicas locais. Conferência Municipal mobiliza a comunidade para debater direitos da infância e adolescência. A informação é da coordenadora do CRAS, Renessi Eberhardt. A 13ª Conferência Municipal dos Direitos da Criança e Adolescente será realizada na próxima quarta-feira, dia 17, no Centro de Convivência de São José do Cedro. O evento acontecerá das 13 às 17 horas e reunirá representantes do poder público, entidades e comunidade em geral para discutir políticas voltadas à proteção da infância e juventude. A coordenadora destaca que a conferência é um dos principais espaços democráticos de participação social. O encontro ocorre a cada 3 anos e tem como objetivo avaliar a realidade local, identificar desafios e propor melhorias para fortalecer a garantia dos direitos das crianças e adolescentes. A organização reforça o convite para que toda a população participe das discussões. A presença da comunidade é considerada fundamental para a construção de propostas que atendam às necessidades do município e contribuam para o fortalecimento das políticas públicas.

0: na conferência. A gente vai ter 6 eixos para tratar. O eixo 1 é o aprimoramento do controle social. O eixo 2, fortalecimento dos conselhos tutelares. O eixo 3, promoção da convivência familiar e comunitária. O eixo 4, prevenção e enfrentamento às violências. Eixo 5, prevenção e erradicação do trabalho infantil e proteção do adolescente trabalhador. E o eixo 6, aprimoramento da execução das medidas socioeducativas. Então, a conferência é o principal espaço e é democrático, né? Onde o Conselho está convidando sociedade civil, quem quiser participar, para avaliar a realidade local e propor diretrizes, políticas públicas e melhorias voltadas à proteção e à garantia dos direitos da criança e do adolescente.
1: 6 eixos orientam debates sobre proteção e garantia de direitos. Segundo Renessy Eberhardt, durante a conferência, os participantes irão debater 6 temas centrais relacionados à infância e à adolescência. Entre os 6 eixos abordados, entre eles o aprimoramento do controle social, fortalecimento dos conselhos tutelares e a promoção da convivência familiar e comunitária. Também estarão em pauta a prevenção e o enfrentamento das diversas formas de violência, além das ações voltadas à erradicação do trabalho infantil e à proteção do adolescente trabalhador. Outro tema importante será o aprimoramento da execução das medidas socioeducativas. A proposta é que cada eixo gere debates e sugestões capazes de resultar em diretrizes para o fortalecimento das políticas públicas. As contribuições servirão de base para as próximas etapas da conferência em nível estadual e nacional. Curso fortalece ovinocultura e abre novas oportunidades de renda no campo. A informação é do extensionista da Epagre, Jonas Ramon. A produção de carne ovina vem ganhando espaço como alternativa de diversificação e geração de renda nas propriedades rurais da região. Com esse objetivo, a Epagre promoveu um curso de processamento de carne de ovelha para alunos da Casa Familiar Rural, apresentando técnicas que agreguem valores à produção e ampliam as oportunidades do mercado. A iniciativa faz parte de um trabalho desenvolvido há vários anos pela instituição que incentiva a ovinocultura voltada à produção de carne. O setor é considerado estratégico para Santa Catarina, que atualmente importa grande parte da carne ovina consumida pela população. Segundo Ramon, o fortalecimento da cadeia produtiva representa uma oportunidade para aumentar a renda das famílias rurais e reduzir a dependência de produtos vindos de outros estados e países. A expectativa é que mais produtores invistam na atividade nos próximos anos. Santa Catarina produz pouco e vê mercado crescer para a carne ovina. A informação é do extensionista da Epagre, Jonas Ramon. Dados apresentados durante o curso mostram que Santa Catarina é o estado brasileiro que mais importa carne ovina. Atualmente, cerca de 80% do produto consumido pelos catarinenses vem de fora, enquanto apenas uma pequena parcela é produzida dentro do próprio estado. O cenário revela um mercado com grande potencial de crescimento para os produtores rurais. A Secretaria de Estado da Agricultura e a Epagre vem incentivando a expansão da ovinocultura justamente para atender essa demanda crescente e fortalecer o produtor local. Além da comercialização da carne in natura, o setor aposta na agregação de valor por meio de novos cortes, preparações diferenciadas e produtos derivados. A estratégia busca ampliar o consumo e tornar a atividade ainda mais rentável para as propriedades. Prefeitura entrega nova rampa e melhor acesso no Jardim de Infância Menino Deus. A informação é da secretária de Educação de Palmasola, Joyce Dalelasti. A Prefeitura concluiu a construção de uma nova rampa de acesso no Jardim de Infância Menino Deus, obra viabilizada por meio de recursos de uma emenda parlamentar destinada pela deputada Luciane Carminati. A estrutura foi implantada em uma entrada secundária da escola, utilizando principalmente para o embarque e desembarque de alunos transportados por ônibus escolares. De acordo com a secretária, a melhoria proporciona mais segurança e acessibilidade para crianças, além de facilitar a circulação dos profissionais que atuam na unidade. O novo acesso permite que os estudantes utilizem uma rota mais adequada durante os horários de entrada e saída dos alunos. Com a utilização da entrada secundária pelos ônibus, a entrada principal fica mais livre para os pais que levam os filhos até a instituição, tornando a rotina escolar mais prática e segura para toda a comunidade. Plano Municipal de Educação avança e mobiliza lideranças. A informação é da secretária de Educação de Palmassola, Joyce Dalelaste. O processo de revisão e atualização do Plano Municipal de Educação segue em andamento. Na última semana, representantes do município participaram de uma reunião regional para discutir os próximos passos do planejamento educacional, que definirá metas e estratégias para os próximos anos. Segundo a Secretaria de Educação, os trabalhos estão concentrados na fase de diagnóstico. A equipe técnica analisa o plano anterior, avaliando quais metas foram alcançadas, quais ainda não foram cumpridas e os fatores que contribuíram para os resultados obtidos ao longo do período de vigência do documento. Os encaminhamentos definidos incluem a continuidade das reuniões técnicas e institucionais envolvendo prefeitos, representantes do Poder Legislativo, profissionais da educação. A expectativa é que nas próximas etapas a comunidade também seja convidada a participar das discussões. Município acelera obras e inicia primeiro trecho de asfaltamento rural. A informação é do prefeito de Palmassola, Márcio Sansígulo. A administração iniciou a execução de 4 quilômetros de pavimentação. A obra faz parte do programa Estrada Boa Rural e representa um importante avanço na infraestrutura das comunidades. Márcio diz que a expectativa inicial era concluir os trabalhos ainda esse ano, mas o principal objetivo é garantir que a obra avance dentro do cronograma estabelecido. O projeto passou por adequações técnicas e reformulações para atender às exigências necessárias, possibilitando a obtenção de recursos. O investimento foi viabilizado por meio do programa do governo de Santa Catarina, voltado ao desenvolvimento dos municípios. A administração também já projeta novas etapas de pavimentação. A intenção é ampliar os trechos asfaltados em direção a outras comunidades do interior, fortalecendo o escoamento da produção agrícola, melhorando a mobilidade e proporcionando mais qualidade de vida aos moradores.
2: Mas é o mesmo, os dois é programa do governador, né, do Jorginho Mello, mas esse primeiro é de Santa Catarina levado a sério. Eu consegui lá já faz um bom tempo, né? Só que daí foi demorando para nós conseguir por causa dos projetos até deixar alinhado. E a partir do momento que nós estamos executando agora esse aqui, eu consigo fazer, dar encaminhamento nessa Estrada Boa Rural. Então eu vou pegar numa parte onde vai ser parado, que vai ser na esquina Melo, vou estar assim, com essa Estrada Boa Rural, vou levar 3 quilômetros e pouco a 4 em sentido que vai para o Ser Azul. E daí agora meio de imediato, né? Vamos ver como é que vai ser fazendo a execução. E eu quero levar o restante dessa verba que vai ter pro lado da Santa Terezinha, sentido Cedro. São 8 milhões do governo, 8 milhões do município, e a gente pode financiar esses 8 milhões, e quem paga, quem subsidia o juro, quem paga o juro é o...
1: 12 horas, 34 minutos. Investimentos do Estado garantem novos veículos e estruturas para o município. A informação é do prefeito Márcio Sansígulo. Além das obras de infraestrutura, o município foi contemplado com diversos investimentos estaduais. Entre os recursos confirmados estão veículos para as áreas de agricultura e saúde, além da chegada de ambulâncias e outros equipamentos destinados ao atendimento da população. O município também recebeu apoio para a aquisição de uma área destinada à implantação de uma cancha campeira e de um centro de eventos culturais voltados às tradições gaúchas. Os projetos visam fortalecer a cultura local e ampliar os espaços de convivência da comunidade. A administração destaca que os investimentos são resultado da articulação junto ao governo do Estado e refletem o compromisso de ampliar os serviços públicos e oferecer melhores condições aos moradores de todas as regiões do município. A agricultura recebe investimentos em novos equipamentos. A informação é do prefeito de Anchieta, Moacir Piovesani. O setor agrícola continua sendo uma das prioridades da administração municipal. Conforme destacou o prefeito, diversos programas voltados aos produtores rurais estão sendo mantidos e fortalecidos para apoiar o desenvolvimento das propriedades. A gestão investiu na aquisição de novos equipamentos e máquinas, buscando ampliar a capacidade de atendimento às demandas dos agricultores. Apesar dos desafios enfrentados, a prefeitura trabalha para atender as comunidades da melhor forma possível. Piovesani ressaltou que o agronegócio é uma das bases da economia local e que os investimentos realizados têm o objetivo de gerar mais produtividade, melhorar a infraestrutura rural e oferecer suporte permanente aos produtores do município. Praça, iluminação em LED e monitoramento reforçam segurança na cidade. A informação é do prefeito de Anchieta, Moacir Piovesani. A área urbana de Anchieta também vem recebendo investimentos importantes. Entre as melhorias destacadas pelo prefeito Moacir estão a revitalização de espaços públicos, ampliação da iluminação em LED e implantação de câmeras de monitoramento em pontos estratégicos.

0: Arrecadação bilionária abre espaço para debate sobre redução da carga tributária em Santa Catarina. A informação foi divulgada pelo deputado Fabiano Daluz em entrevista à Rádio Cedro FM. Ele falou sobre a arrecadação estadual como o IPVA, que ultrapassa atualmente a marca de 2 bilhões por ano. Na avaliação dele, esse cenário permite debater medidas que aliviem a carga tributária sobre trabalhadores e proprietários de veículos mais antigos. O parlamentar argumenta que a isenção para motoristas de aplicativo e para proprietários de veículos com mais de 15 anos teria impacto positivo na economia local, já que os recursos permaneceriam circulando nos municípios por meio de manutenção, serviços e consumo. Fabiano afirmou que as propostas têm como objetivo incentivar o trabalho, ampliar oportunidades de renda e reduzir custos para quem utiliza o veículo como ferramenta de sustento ou depende dele para o deslocamento diário. A seguir, mulher é presa por tráfico de drogas no interior do município. Homem é socorrido com grave ferimento após levar facada.
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0: Doze horas, 41 minutos. As últimas notícias do Globo em Foco. Motorista sai ileso após sofrer acidente, guarda e reio atravessar veículo. O acidente aconteceu na madrugada de domingo por volta das 2h30 na SC-386 em Mondaí. Ela saiu da pista e colidiu contra árvores e em seguida atingiu um guarda-reio. Com impacto, a estrutura de metal atravessou completamente o automóvel. Apesar dos danos de elevada monta, não houve

0: feridos. A condutora foi encaminhada ao hospital de Mondaí. O acidente foi classificado como saída de pista seguida de choque em árvore. Policiais apontaram a falta de atenção da motorista e habilidade. A velocidade incompatível com as condições da via contribuíram para o sinistro. No momento do acidente, o trecho tinha intensa neblina e possui curvas, fatores que exigiam maior cautela e habilidade na condução. Os danos observados na defensa metálica foram de grande monta, empregando a velocidade que não era adequada. Ela também foi encaminhada para fazer o teste do bafômetro e ela recusou. Diante da recusa, os policiais lavraram o auto de infração gravíssimo de trânsito previsto na legislação. Casal fica ferido em saída de pista e capotamento na SC-305. O fato aconteceu em Campo Herê, na rodovia que liga Campo Herê a São Lourenço. Um homem de 61 anos e a mulher de 56 ficaram feridos ainda no sábado às 18h40. O motorista de 61 anos estava consciente, mas apresentava sangramento nos ouvidos, perda parcial da orelha direita e pressão arterial bem elevada. A passageira de 56 anos também estava consciente. Ela relatava fortes dores no tórax, mas não apresentava ferimentos aparentes. As duas vítimas foram encaminhadas ao hospital de Campo Herê. Mulher fica ferida ao ser atingida por pedra no rosto. O fato aconteceu em Dionísio Cerqueira. A mulher ficou ferida após levar uma pedrada às 2 horas da tarde de ontem no bairro Três Fronteiras. A vítima relatou que estava dormindo quando o cunhado chegou no imóvel pedindo ajuda. No momento em que a porta foi aberta, uma pedra foi arremessada em direção à residência, atingindo o rosto da mulher, causando lesões nos dentes. A vítima informou que não conseguiu ver quem jogou a pedra. Durante as buscas, policiais localizaram 3 pessoas, uma mulher e 2 homens. Embora a vítima tenha reconhecido os abordados como possíveis envolvidos, ela não conseguiu identificar quem teria dado a pedrada. Casal de 19 anos é preso com cocaína e crack em São Miguel. O homem e a mulher foram presos no final da tarde, ainda de sexta-feira, no bairro São Luís. A ação foi realizada após o recebimento de denúncias de que havia comercialização de drogas na região. Durante buscas realizadas nos endereços informados, policiais localizaram 2 pedras de crack, balança de precisão e 18 porções de cocaína prontas para venda. Foram apreendidos 95 gramas da droga. O casal foi encaminhado à delegacia. Mulher é presa por tráfico de drogas no interior de São Miguel. A mulher de 35 anos foi para a cadeia por tráfico na tarde de sábado. O fato aconteceu na linha Nereu Ramos. De acordo com a PM, após denúncias de comercialização de drogas, os policiais se deslocaram até o endereço e realizaram buscas com apoio do canil setorial. Eles localizaram 4 buchas de cocaína, que totalizaram 6 gramas. Diante da situação, a mulher foi presa em flagrante por tráfico. Homem leva facada e é socorrido em estado grave. O fato aconteceu em São Miguel. O homem de 37 anos ficou gravemente ferido após ser atingido por facada no domingo por volta de 1h30 na Marcílio Dias, próximo ao fórum. A vítima apresentava corte profundo na nuca. Equipes de atendimento do Corpo de Bombeiros avaliaram que o corte profundo foi provocado por faca ou facão. Apesar da gravidade do ferimento, o homem estava consciente, mas desorientado. A PM esteve no local para atender a ocorrência. A arma utilizada não foi encontrada e nenhum suspeito foi localizado. As circunstâncias da grave agressão ainda são desconhecidas e serão investigadas pela Polícia Civil.
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0: 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Boa tarde.

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2: Doze horas 49 minutos.
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0: Boa tarde, ouvintes. Está no ar o Show de Bola. Seleção brasileira empata na sua estreia na Copa do Mundo de 2026. Um resultado que não é o que a gente esperava. Boa tarde, Jonathan.
1: Boa tarde, Everton, Valdemar, ouvintes. Pois é, um jogo muito abaixo da seleção brasileira para ser estreia, mas algo que já era esperado. Como comentamos ao longo da semana, não tem nada de bobo a seleção marroquina. É a sétima colocada do ranking da FIFA, o Brasil é o sexto colocado. Então, certamente, o jogo mais difícil dessa fase de grupos da seleção brasileira. No frigir dos ovos, um empate que foi bom para a seleção brasileira, dada a atuação.
0: Valdemar, Cometa vence nos pênaltis e é finalista do Campeonato Estadual de Amadores. Boa tarde.
2: Boa tarde, Everton, também o Jonathan. Grande jogo, né? Ontem o Cometa precisava vencer a equipe do Aliança. A Aliança havia vencido o jogo da ida por 2-1, ontem perdeu por 1-0. E o Dela ontem brilhou nos pênaltis, mas também os batedores de pênalti do Aliança, vou te contar, viu? O cara vai lá, vem chutar com preguiça, cara. É de dar, por isso que eu digo, tem uns caras que, sei lá, não dá de entender o motivo, razão, circunstâncias porque jogam futebol. Ou você vai lá e bate firme com vontade, faz alguma coisa, cara, mas não bate daquele jeito lá. Mal batido os pênaltis e o Dela pegou, né? O Dela não é nada bobo, foi lá e pegou dois pênaltis e a equipe do Cometa está na final.
0: Lembrando que os jogadores ganham bem, né? Ganham bons salários mensais, acaba sendo uma boa grana mensal aí que vão deixar de receber por não jogar essas duas partidas, né? Na outra partida, 3-1 para a equipe do Pinhal Concórdia. Da comunidade de Pinhal, venceu por 3-1 o Ipanema de Mondaí. Então, Pinhal e Cometa estarão realizando as duas finais do Campeonato Estadual de Amadores.
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2: Município de Princesas, notícias locais, areia nos olhos no feminino e o Viracopos no masculino conquistaram títulos aí do Campeonato Municipal de Vôlei de Areia. Aconteceu nesta tarde do último sábado, dia 13, na Associação Lindbergh. A competição reuniu atletas e torcedores em uma tarde marcante para a disputa e também equilibrada. A classificação final ficou da seguinte forma no feminino. O campeão foi Areia nos Olhos, vice-campeão ao quadrado, terceiro lugar Meninas da Areia, quarto lugar Só no Grito. A classificação final masculina ficou campeão Viracopos, vice-campeão Ecã, terceiro lugar Pé na Areia, quarto lugar Levanta Poeira. A Secretaria Municipal de Esportes agradece a participação de todas as equipes, atletas, torcedores e colaboradores que contribuíram para o sucesso da competição. Menção ainda na Associação Limber, que também foi a sede dos jogos. Então, um agradecimento de todos aí da Secretaria de Esportes. Lembrando que foi a primeira competição de areia, né? Areia aí do voleibol do município de Princesa. Essas seriam as notícias locais.
0: Pois é, meus amigos, a notícia que tem circulado nas redes sociais e na televisão, inclusive, é a mulher lá que foi jogada. O pessoal achou que ela estava amarrada numa corda e não estava, lá na região de Piracicaba, lá em São Paulo. Vamos para a Copa do Mundo, então. Jogos de ontem, a seleção da Alemanha voltou a golear. Tivemos duas goleadas ontem e alguns times, assim, a gente vê que... É legal eles ir participar da Copa do Mundo, para eles é algo novo. Cara, é algo novo. Se a gente for olhar por esse lado, tudo certo. Mas assim, isso mostra que há uma falta de técnica total de algumas seleções, né? Então acho que a FIFA precisa repensar isso, né, para que filtre melhor. Os caras levaram 7-1, não viram a cor da bola. Quando empataram, até parecia que iam reagir, que nada. É muito ruim aquele time. Como é o nome do time? Curaçao.
1: Curaçao.
0: Aí eu vou te falar uma coisa.
1: Curaçao é aquela bebidinha lá que o jovem bebe, aquela azul.
0: Curaçao Blue.
1: Ruim que tá louco.
0: É, aquilo é mais pra deixar a corzinha, eu acho, né? Bonita, né? Mas Copa do Mundo é o nosso assunto. Final de semana com vários jogos.
1: Pois é, então mais uma... mais um final, primeiro final de semana, na verdade, da Copa do Mundo, né? Alguns jogos interessantes aconteceram no final de semana. O Brasil, infelizmente, não conseguiu a vitória, mas, como comentei no destaque, eu acho que pela atuação, por tudo que representa Brasil-Marrocos na chave de grupos, acho que é um resultado bom para a seleção brasileira. É evidente que a vitória seria o objetivo maior, mas o Brasil fez um jogo bem abaixo, né? Inclusive, os primeiros 15 minutos de jogo foi um mero espectador aí. A seleção marroquina criou muito mais, teve muito mais chances. E, ironicamente, bem quando o Brasil conseguiu equilibrar, ter mais ações ofensivas, foi quando o Brasil acabou levando aí o seu primeiro gol. Mas algumas coisas chamam a atenção da seleção. Acho que num contexto geral, todo mundo muito abaixo. Vinícius Júnior, apesar do gol bastante apagado, o setor defensivo do Brasil ainda é um setor um pouco lento, mas acho que o principal defeito da seleção brasileira acaba sendo o meio campo, né? Tanto quando tem a posse, como também quando está marcando, né? Acho que o Brasil não conseguiu em nenhum dos dois aspectos, defensivo e na criação de jogadas, ter o meio campo convincente, né? Até o Casemiro foi um dos grandes criticados por conta da atuação, né? Claro, é o camisa 5, é o cara que deve dar esse suporte para o setor defensivo. Em alguns momentos a gente observou ele muito fora da jogada, não conseguindo acompanhar bem os ataques da seleção marroquina. Mas no mais, eu acho que o Brasil tem muita coisa para mudar ainda na Copa do Mundo, e que bom que não perdemos. Então a gente está ainda nessa situação. A seleção da Escócia venceu, o Haiti é o líder do grupo, né? Venceu por 3-1, mas nada perdido. Então a seleção brasileira precisa agora, com esses adversários mais fracos, ajustar o seu time. Acho que Igor Thiago não é o titular da função, um centroavante por característica, então acho que por isso que o Ancelotti acabou optando por ele, né, por ser um jogador mais físico dentro da grande área, mas não apresentou nada. Inclusive teve uma chance logo no começo do jogo de cabeceio que ele subiu sozinho e o centroavante conseguiu errar o cabeceio da bola. Então se você está colocando o centroavante para essa jogada aérea e quando a bola vai chegar nele o cara não conseguir fazer o gesto técnico de atacante, que é de fazer o cabeceio, fica difícil, não tem como defender o cara. Tem outros jogadores pedindo passagem, né? O Matheus Cunha, que é o jogador que está sendo utilizado, foi mais utilizado, entrou no segundo tempo, e sem falar do Endrick, né? O Endrick, que inclusive a torcida estava no estádio, pediu o jogador, gritou o nome dele, mas o Ancelotti preferiu não utilizar o atleta, né? É uma crítica muito grande que a torcida brasileira faz para utilizar o Endrick, né? O queridinho dessa seleção brasileira, mesmo sem jogar. O Endrick é um cara que a torcida já gostou, né? Já pegou apreço nesse começo de caminhada da Copa do Mundo, né? Algo estranho deve acontecer, porque o Rafinha, para mim, que é um grande jogador no Barcelona, um dos principais atletas do time do Barcelona, na seleção brasileira não fez nada. No jogo de sexta-feira foi muito, muito, muito abaixo. E depois ainda ele acabou sendo utilizado como centroavante, sabendo que tinha o próprio Endrick no banco de reservas, enfim. Então, situações que a gente vai ter que saber lidar ao longo da competição. Claro, é tiro curto, mas ainda tem tempo de ir mudando. Acho que a gente vai ter um panorama melhor agora de um elenco modificado já no próximo jogo. O Brasil enfrenta o Haiti na próxima sexta-feira e precisa fazer o resultado e aí sonhar já eventualmente, sem soberba ser nada, mas já em fazer gols, né? Porque saldo de gols acaba contando bastante também na Copa do Mundo. Então, nem tudo está perdido, mas eu me decepcionei um pouco com a atuação da seleção brasileira. Com o resultado, como eu falei, né, por conta do que foi o jogo, o resultado para mim, bom. O restante, eu acho que nenhuma surpresa, eu acho que a única situação de zebra até aqui foi a Austrália, né, que venceu a seleção da Tunísia ou Turquia, agora não recordo. Venceu a seleção que para mim era a favorita, e a seleção da Austrália venceu por 2-0. O restante dos jogos tudo seguiu aí o padrão que a gente já imaginava, né?
4: Falando do Copa do Mundo, para mim, essa é uma opinião minha, jogos muito abaixo, nível técnico muito ruim até então. Os jogos que eu assisti, cara, eu tô surpreendido negativamente sobre os jogos. Ou eu estou muito acostumado a assistir jogos melhores em Copa do Mundo, ou então eu estou totalmente perdido, fora de conexão, ou eu sou o único que não aceitei ainda esse nível técnico muito abaixo, né? Na minha opinião, muito ruim o nível técnico da Copa do Mundo. Falando da seleção brasileira, eu acredito que o Ancelotti já saiu errando, na minha opinião. Poderia ter saído com o Matheus Cunha, deixado o Endrick, que na minha opinião está numa fase boa, para o segundo tempo. Você não pode você deixar um cara que nem o Endrick que está vivendo. Para mim, seleção brasileira é momento. Seleção brasileira é quem está melhor. Não adianta... tu não tem tempo de ir para outro jogo e fazer modificações e conseguir aí reverter placares. Não tem. Você está jogando um campeonato, você consegue. Perder um jogo, tudo certo. Você vai para o próximo, você consegue reverter. Mas a Copa do Mundo não tem, cara. Você ficar fazendo testes. Você ir com esse jogador? Não, cara. Você está jogando com aquilo que você tinha treinado. Matheus Cunha era o titular. Não sei por que o Ancelotti resolveu trocar. E você usa o Endrick no segundo tempo. É impossível você deixar um cara que tá voando. O Endrick está bem, cara. O Endrick está vivendo um momento legal. O Casemiro, para mim, não está entendendo o que é Copa do Mundo. Caminhando, tava olhando um lance que ele voltou caminhando para fazer a marcação. Por favor, né, Casemiro? Se tu não quer jogar, cara, diz, ó, eu não tô em condições de jogar, e fica no banco e não joga. Então, Copa do Mundo, o Rafinha também é outro que fala muito e faz pouco. Também não resolve. O Vini Júnior teve uma participação, fez o gol, salvou o Brasil de ter perdido pro Marrocos. Eu acho que o Brasil, no primeiro tempo, foi amassado pelo Marrocos. Amassado é a palavra que, olha, escapamos de levar uns 3-4 no primeiro tempo, né? Segundo tempo melhorou, com as trocas com o Ancelotti. Uma frase que eu escutei, não sei se foi alguém que falou na narração que eu estava assistindo, que o Ancelotti é muito melhor trocando do que escalando. Então, na verdade, é verdade. Ele fez melhor as trocas porque o Brasil melhorou do que propriamente escalando. Vai vir o Haiti, vamos golear o Haiti, não sei o quê. Cara, eu acho que é o objetivo ganhar do Haiti. Você tem que ganhar, mas na minha opinião deveria ter feito. Não importa o empate com o Marrocos, era um time bom. O Marrocos é um time que está ali entre os 10. Mas o que eu quero dizer com isso? Que o Brasil não fez um jogo legal, cara. Não fez um jogo bom. Você pode até empatar com um time bom, mas jogando bem, né? Jogando bem, jogando, fazendo jogadas, tendo jogadores se destacando. Eu, assim, confesso que, cara, eu fiquei até meio surpreso. O gol que o Brasil levou, na minha opinião, tu não pode levar um gol daquele, uma enfiada de bola daquela forma. Não pode. Uma que a zaga estava em linha. Outra que o Alisson demorou quase um século para sair. Então sai ou não sai, cara. Você tem que definir. Enfim, levou o gol, o cara foi lá, deu um tapa, fez o gol. Aí poderia ter feito mais o Marrocos ainda no primeiro tempo. Então, eu assim, torci muito pela seleção brasileira. A gente fala que não vai torcer, mas quando a gente vê, a gente tá envolvido, né? Quando vê, tá envolvido com a seleção. Essa porque a gente é brasileiro, a gente torce. Só que daí a gente se decepciona, porque você vê que tem jogadores lá que estão mais preocupados com o marketing do cabelo, muito mais preocupado com o marketing da chuteira, muito mais preocupado em firula, em falar, do que propriamente jogar futebol. Que dá saudade, cara, de tu ver uma seleção brasileira que realmente vestia a camisa, chegava lá e mostrava por que veio. Eu confesso que eu acho que o Hexa não vem nesse ano. Posso estar muito errado, mas eu acredito que se passar para as oitavas de finais, olha, já estamos de bom tamanho. Opinião Valdemar da Rosa falando.
3: Está acontecendo agora a Espanha e Cabo Verde, né? Mais um jogo, abrindo esse dia de Copa do Mundo, hoje que vai ter a seleção da Bélgica também, Uruguai também vai jogar hoje. Espanha e Cabo Verde, jogo agora às 13 horas da tarde, né? Jogo, obviamente, que a Espanha é completamente favorita. E aí tem que concordar com o Everton, né? Tem os dois lados da moeda, né? Tem o lado, não, é uma seleção que vai participar pela primeira vez. É uma seleção, dá oportunidade a países participarem nessa questão mais democrática da Copa do Mundo, mas evidentemente que o nível técnico ele acaba diminuindo, né? Por conta disso, né? Você pega uma seleção como Cabo Verde, como Curaçao, que jogou contra a Alemanha, né? Certamente é um nível técnico muito inferior do que você pegar uma seleção, o próprio jogo do Brasil contra Marrocos, né? Mas enfim, essa democratização que é proposta pela FIFA, né, para mais times, mais seleções poderem participar. 13 horas com 4 minutos, Caio Materiais de Construção. 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
0: Na minha opinião, a seleção brasileira jogou muito mal, Primeiro tempo não foi bem, acredito que o placar foi justo, nós tivemos poucas oportunidades também, por mais que o Marrocos dominou o jogo, mas oportunidade de gol mesmo não teve. Eu acho que o goleiro Alisson, ele já havia errado contra o Panamá, num jogo amistoso que nós tivemos recentemente, e a gente tem essa história de que goleiro não se mexe, goleiro que está bem. O Alisson não está atravessando uma fase boa, cara. Foi culpa dele? O gol foi culpa dele. Eu acredito que foi 50% culpa dele. Se ele fica no gol, não teria culpa nenhuma. Porque se ele fica no gol com 2 zagueiros marcando ali, e o cara passa no meio de 2 zagueiros e aí ele sai, show de bola. Ou então ele sai antes. Então assim, ó, Alisson não foi bem no jogo, não foi bem na partida. Ah, mas você está falando como gremista porque você gostaria que o Everton fosse o goleiro. Eu gostaria que o Everton fosse o titular. Primeiro porque o Everton estava jogando no Grêmio até começar a Copa do Mundo. Né? O Alisson, na minha opinião, um cara que já foi um baita goleiro, continua sendo, mas eu acho, não sei se a forma física dele é a melhor, e eu acredito que deveria sim ser o Everton o titular. Porque isso de goleiro entrar ou ser convocado e ser mantido por teimosia do treinador, isso é histórico no futebol brasileiro. Né? Na primeira Copa que eu assisti já foi assim, com o Valdir Pérez do São Paulo sendo convocado lá em 1982, e foi titular, e no primeiro jogo da partida o Brasil leva um gol, a seleção brasileira leva um gol da União Soviética, um frango dele, e aí depois eles conseguem empatar e virar o jogo para 2-1. Teve momentos no segundo tempo que eu até fiquei na expectativa que o Brasil de repente ia virar o jogo, né? Depois do gol do Vinícius Júnior, né? No segundo tempo melhorou bastante, mas não, a seleção brasileira, primeiro, seleção brasileira, um país com 200 milhões de habitantes, com um dos melhores futebol do mundo, se nós não temos o melhor campeonato do mundo, de repente pelo nível técnico, é pela falta de profissionalismo dos clubes brasileiros, então hoje nós não temos, mas nós temos assim, dos 20 clubes que nós temos na Série A do Campeonato Brasileiro, dos 20 melhores clubes do Brasil, nós temos pelo menos aí 10 times que são 10 times bons, cara. 10 times que são times bons. Não tem os craques que tem no futebol europeu, porque lá eles têm milhões para investir e pagar também os jogadores. Mas um país que se julga, se diz o país do futebol, se o Romário, claro, brincando e falando sério também, o Romário vem e diz... Não, os ingleses, dizem que os ingleses inventaram o futebol, na verdade foi nós, brasileiros. Aí você não tem um treinador, cara, para começar um treinador, tantos treinadores que tem, então já se começou uma decisão errada ao se contratar esse treinador. Outra coisa, o contrato do Ancelotti, tem gente que não sabe, o contrato do Ancelotti é um contrato de 5 ou 6 anos. Ele fica nessa Copa do Mundo e ele vai ficar na próxima Copa do Mundo também. Por isso que ele aceitou o convite de ser treinador. E eu desde o começo fui contra. Eu sou contra treinador português estar treinando o Grêmio. Eu acho que nós temos tantos treinadores brasileiros bons, cara. E você vai pegar e vai trazer um treinador de fora. Um cara que tem dificuldade em entender o que os brasileiros estão falando, o que os jogadores estão falando. Vinícius Júnior foi várias vezes conversar com ele, 2 vezes pelo menos eu vi Vinícius Júnior conversar com ele. Ah, mas ele, cara, ele, qual é a ligação que ele tinha com o Brasil? O portunhol e o português até são um pouquinho parecidos, Mas enfim, ele é um baita, é um bom treinador, acredito que sim, não vou dizer que não seja um bom treinador, mas nós tínhamos outras opções. E o Alisson, na minha opinião, falhou no gol. Ou você sai antes, ou você sai antes, ou você não sai. Fica no gol, porque se ele fica no gol, ele pegaria a bola. E assim, claro, é muito rápido, o lance foi... Mas assim, cara, tu deixa os dois zagueiros na bola, a culpa ia ser dos zagueiros. De repente eles iam chegar, iam fazer a falta, e o cara ia levar cartão amarelo. Se o da frente faz a falta, não tem mais ninguém, poderia ser expulso. Não interessa. O Alisson fica no gol, ele pega a bola. A não ser que o cara mete a bola lá no cantinho, né? Mas assim, aonde a bola entrou, o Alisson pegaria a bola com certeza. Porque quando ele sai e o jogador consegue tocar na bola, o jogador é rápido, é habilidoso, é bom de bola, ele vê que é só lhe dar um tapinha, ele tirar do goleiro, você foi a gata com a cinta. Independente aonde a bola entrou. Agora, se o goleiro fica ali na pequena área e ele chuta, ele tinha que acertar o canto, ele tinha que pegar, e daí seria um golaço, inclusive, né? Mas esse é o time da seleção brasileira. Demais seleções aí, o que vocês acharam do jogo? Tu já...
1: Sim? Aproveitando essa questão que tu falou dos técnicos, Everton, aconteceu algo, não é inédito em Copas do Mundo, mas aconteceu nessa Copa. O técnico da seleção da Tunísia foi mandado embora, foi demitido depois do jogo contra a Suécia. É algo estranho, já aconteceu em outras, inclusive teve brasileiro, né? O Carlos Alberto Parreira já foi demitido também durante a Copa do Mundo, mas chama atenção, né? É um técnico sendo mandado embora, demitido já no primeiro jogo da Copa do Mundo, né? Então, para ver que confusão, né? Normalmente o técnico participa do ciclo todo e no primeiro jogo perderam, claro, 5-1, foram humilhados em campo, a Tunísia que era favorita. No meu modo de ver, acabou perdendo de 5-1 para a seleção da Suécia e o técnico foi mandado embora durante a madrugada, né? Que situação diferente, né?
0: Parreira foi... Nem lembrava que o Parreira foi demitido.
1: Eu fui buscar a informação aqui do GE e traz a lista dos técnicos que foram demitidos durante Copas do Mundo. Em 98, Carlos Alberto Parreira foi demitido, de acordo com informações do GE aqui. Depois tem outros nomes aqui que eu nem vou falar, porque é bem difícil. Mas naquela Copa de 98, teve 3 técnicos que foram mandados embora. Um
0: e
1: deles
0: o Parreira treinava aqui na época?
1: Aqui diz técnico brasileiro, não sei quem ele treinava, deixa eu me ver, deixa eu tentar ler essa informação.
0: O Parreira foi campeão em 94 pela seleção brasileira e em 98 o Brasil foi eliminado na semifinal.
1: Arábia Saudita.
0: Aí tudo certo. O Brasil foi eliminado daí pela França, né? Acabou perdendo pela França, aquele jogo histórico que perdeu para a França, né? E ali não, então ele estava em outro país. Imaginei que ele estava treinando em outro país. Não lembro quem que era em 98, se eles já tinham colocado o Zagallo como treinador, né? Não lembro como é que foi aí, quem que era o treinador em 98. Realmente, eu não lembro de cabeça, né? Mas... E as demais seleções aí, vocês acharam que os times que jogaram aí foram bem? A Alemanha, um futebol envolvente, mas um adversário bem fraco também...
4: Eu acho que não dá para você comparar aí a Alemanha com o coração, né? Coração, nem sabia que existia coração. Mas enfim, eu acho que uma seleção muito fraca, muito abaixo. E a Alemanha fez o certo, foi lá e goleou, né? Então, isso dá moral pro time, você começar bem, estreando bem. Embora que a Alemanha chegou a estar 1-1 com o coração, né? Depois, no segundo tempo, conseguiu fazer os 7 gols. Mas não conta muito. Decorreu, o que vai contar mesmo é as oitavas de finais. Quando cai nas oitavas de finais, aí sim conta. Acho que os grandes crescem. Por isso que eu tenho um pouquinho de esperança ainda, só que a gente está vendo a seleção brasileira há muito tempo nesse lenga-lenga. Não se solta, a gente não viu a seleção se soltar. Por isso que dá esperança e ao mesmo tempo não dá. Então a gente diz, vai crescer ali, vai classificar e depois cresce. Mas é difícil a gente ter essa perspectiva. Eu, pelo menos, não tenho, porque a gente não vê. As outras equipes aí, agora, a Espanha está jogando, acho que está empatando, né? 0-0. A Espanha está empatando com a equipe do Cabo Verde, né? Então, é as principais seleções aí. Portugal não estreou ainda, tem outras seleções aí que a gente
0: não está passando lá na Globo,
4: Só no YouTube. A gente vai ficar na expectativa, então, para ver aí se... realmente se confirma, mas a Espanha, a expectativa é de golear, até agora nada, né? Até agora não fez nada, 14 minutos do primeiro tempo e niente.
1: Chama atenção a seleção da Espanha sem o craque, né? O Lamine Yamal, que é o jogador do Barcelona, está no banco de reservas, né? Não foi escalado como titular para a partida, mas certamente a seleção da Espanha é favorita, né? Desses jogos que a gente já teve...
0: Mas você falou que a Tunísia é favorita da chave deles?
1: Não, contra a Suécia sim, né? Contra a Suécia eu imaginei que pudesse ter um certo favoritismo, né? Mas não aconteceu, né? Existem alguns bons jogadores da Tunísia, mas que não fizeram por merecer.
0: O que deixa o Brasil, o que deixa a seleção brasileira e o brasileiro também, deixa também um tanto quanto chateado, é o fato de que Camarões hoje está no ranking FIFA, eles são oitavo colocado, se não me engano. E
1: Marrocos.
0: É. Marrocos, obrigado, sétimo. Jonathan. É. E o Brasil é o quarto colocado, sexto. Então. Brasil está na frente deles, né? Então, essa situação aí é mais do que essa posição aí, Jonathan. Eu estava, pelo menos, o que o pessoal trouxe durante o jogo lá, durante a transmissão do jogo, eles trouxeram uma outra informação. Até vou dar uma pesquisadinha aqui. Mas por tudo isso, né? Por essas situações aí que a gente viu. E essa escalação, eu acho que o Endrick tem que entrar, cara. Não dá para entender por que ele não colocou o jogador. E aí a gente pega e a gente vê as reportagens que os caras fazem, o Ancelotti beijando o Endrick, aquele beijo de amigo, aquele beijo de tiozão, de paizão, de treinador, né? Se vocês não viram, aconteceu, né? Ele deu um abraço lá carinhoso no menino. Mas daí não bota o cara a jogar. Por que não botar o cara a jogar? Aí eu não, a 15 minutos ele vai trocar. Não troca. Pensei, não, agora 20 minutos, 30 minutos o cara vai trocar. O porquê? Por que fazer essas... Cara, numa seleção, a primeira coisa que eu vou dizer para vocês é o seguinte, para o ouvinte que está nos acompanhando também. Eu acompanho os jogos da seleção brasileira há muito tempo. Na verdade, fazem desde 1982, foi a primeira vez que eu acompanhei a seleção brasileira, acompanhando todos os jogos, torcendo, vendo, acompanhando, lendo, enfim, por dentro do que acontecia, na expectativa, torcendo muito para a seleção brasileira. Poucas vezes eu vi um jogador machucado ser levado para jogar. E o ouvinte que está acompanhando pode nos ajudar, pode mandar um WhatsApp no WhatsApp da rádio aí, ou no meu particular, se teve outra vez que um jogador machucado foi para a seleção, que não seja 2026, que o Neymar está machucado, ou então em 1986, quando Zico, jogador do Flamengo, já não estava mais no Flamengo, ele já estava na Udinese, se eu não me engano, e o Zico foi machucado. Ele foi em recuperação de lesão, ele foi, ficou fora, inclusive, do primeiro jogo, e depois, quando o Brasil foi eliminado, ele entrou no jogo, bateu o pênalti, e a equipe da seleção bateu, e o goleiro pegou, e a equipe da seleção brasileira foi eliminado. Então, assim, não pode se dar o luxo, cara, levar um jogador machucado. Ah, mas o cara é muito bom de grupo, o cara isso e o cara aquilo. Cara, eu tenho umas coisas assim que eu penso diferente. Outra coisa, não dá para ficar inventando coisas. Cara, se machucou um jogador, ou então você precisa tirar porque levou o cartão amarelo, você coloca um outro jogador na função. Tem quantos atacantes? Você coloca um jogador que realmente tem jogador no banco, tem que ter, né? São quantos convocados agora, Jonathan? 26. É 26, né? Viu? Era 22 no passado. Eram 22 jogadores no passado. Não dava um para dois para cada posição, porque iam três goleiros e não tinha mais. Se machucasse dois, ia ficar só um e não ia ter goleiro reserva. Eram 22 os convocados, hein? Hoje são 26. Então você tem condição de ter. Cara, saiu um jogador, você coloca na mesma posição ali.
1: É, uma discussão aí se o Santos não teria negligenciado informações sobre a gravidade da lesão do Neymar para ele ir para a Copa do Mundo, né? Há essa questão. Aí pode ser algo que também foge um pouco do controle da CBF, né? Porque o Santos disse que era apenas um desconforto muscular, algo que o Neymar estava recuperando, e na seleção, com o Lasmar, né, com a equipe médica, foi constatado que a lesão era mais,
3: mais séria, mais grave do que era dito, né, aparentemente.
0: Na minha opinião, isso não tem nada a ver com o Santos, né,
3: John? É que, na verdade, ele porque, é do assim, Santos, cara, né? A equipe médica do Santos, né?
0: É, porque assim, o cara é convocado pela seleção brasileira, o cara é convocado. Você deve ter os melhores médicos do desporto nacional, os melhores médicos do esporte brasileiro. E você, quando o jogador chegou, se você tem dúvida, professor, vamos fazer um teste com o jogador, com o Neymar, para ver se ele tem 100%. E aí você faz os testes e assim, um médico que cuida de atletas, ele sabe aonde exigir, aonde testar, para ver se o cara tá bom ou se o cara não tá bem.
3: Foi então, o que aconteceu com o Wesley, né? O Wesley machucou e já foi cortado, né?
0: Então, de repente, assim, o Neymar, eles sabiam disso, mesmo assim, eles levaram pela liderança, de repente, que ele tem dentro do vestiário, né? Pela admiração de outros jogadores. O Endrick, por exemplo, eu acredito que o Endrick seja fã do Neymar, dadas as proporções, assim, a idade deles, né? Mas tem que botar o guri jogar, né?
3: É, provavelmente vão ter essa mudança, né? Provavelmente o Neymar deve estrear na próxima partida já. E provavelmente vamos ter o Endrick, se não de titular, pelo menos entrando, né? Eu acho que o Ancelotti não ia conseguir suportar a pressão da torcida. Na verdade, o Neymar foi convocado aquela vez por conta, claro, do Neymar, obviamente, mas muito por conta dessa pressão popular que o brasileiro fez, né, nos jogos, nas redes sociais, enfim, pedindo a convocação dele. A gente diz que não influencia, mas com certeza influencia, né? Isso muda bastante a situação. Houve um movimento muito grande naquela época para o Neymar ser convocado. E eu fui um cara que achei que o Neymar devia ir, mas nessas condições é lamentável, né? Você tira a vaga de, sei lá, de algum outro atleta que está buscando a sua vaga, né?
0: Quem que tu levaria por
3: aí? Não tem. Na mesma característica no Neymar, não, hoje no futebol brasileiro, mundial, já é difícil, né?
4: Eu acho que só a presença do Neymar no vestiário vale muito mais que qualquer outro jogador.
0: Exato, Neymar... acho que é isso que eles pensaram.
3: E o Neymar fez um trabalho de comissão técnica no jogo aí, foi destacado pela transmissão, né? Participando, cobrando, deu para ver nas imagens, ele saindo. Então tem essa liderança, né? Sabe que é a última Copa do Mundo dele. Então ele está se cobrando também, né?
0: Eu acho que foi por isso que eles mantiveram ele, mesmo sabendo de repente que ele tinha esse desconforto muscular, né? E que eu acho que ele não deveria ser usado agora. Se ele não tiver, é bom. Vai que o cara entra e se machuca, né? Sente aí a lesão que ele tem, né? Então, de repente, deixa o cara mais uns dias fazendo os exercícios de recuperação ali.
3: 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Para fechar da minha parte, Everton, Valdemar e ouvintes, a agenda de jogos de hoje da Copa do Mundo, são 4 partidas nessa segunda-feira. Nesse momento estão se enfrentando então a seleção da Espanha contra Cabo Verde, placar de 0-0 até aqui, 22 minutos do primeiro tempo. Claro, a Espanha trabalhando muito mais a bola, mas não criou muitas chances efetivas de gol. Depois, às 16 horas, tem Bélgica e Egito. Essa seleção belga aí que nos últimos anos todo mundo vem comentando da safra belga, mas que acabou não dando resultado, serviu para tirar o Brasil na última Copa do Mundo apenas contra a seleção do Egito, que foi a seleção que o Brasil fez o último amistoso. E depois, às 19 horas, mais uma estreia de um sul-americano, o Uruguai, joga contra a Arábia Saudita. O último jogo da noite, às 22 horas, contra o Irã e também contra a Nova Zelândia. Os 4 jogos de hoje, então. Começou uma, depois tem jogo às 4, depois jogo às 7 horas da noite, depois jogo às 22 horas.
0: A informação que o Jonathan trouxe, né? Eu não sei, cara, eu ouvi os caras falando de oitavo e era 2 posições ali, né? A informação que o Jonathan trouxe da posição do ranking, né? O Brasil...
3: Ao menos quando eu vi, não foi no sábado, na sexta, era sexto e sétimo.
0: O Brasil em sexto e o Marrocos em sétimo, né? Conforme o Jonathan colocou aí, né? Então, Argentina em primeiro, Espanha em segundo, França em terceiro, Inglaterra em quarto, Portugal quinto, Brasil em sexto, Marrocos sétimo e os Países Baixos.
1: Holanda.
0: É, os Países Baixos. Tu já levou alguma bolada nos Países Baixos?
1: Infelizmente.
0: É?
1: Infelizmente, sim.
0: Mas daí você recupera ou...
1: Recupera.
0: Demora um pouco. Qual é o... Porque sempre tem aquele colega que faz a massagem lá, que ajuda o cara, quem é do time de vocês. Quem é que é o...
1: É o Jean e o Marcelo.
0: Ah, tá.
1: Eles são especialistas nesse tipo de lesão.
0: Ah, tá. Eles...
1: Sim, sim. Eles sabem... Sabem como lidar, né?
0: Uhum.
1: Eles fizeram curso.
0: Mas rola massagem ou não?
1: Se quiser.
0: Uhum.
1: Se quiser, sim.
0: Normalmente, tu pega as pernas.
1: Na verdade,
0: eles relaxam, né?
1: Eles oferecem a massagem.
0: Faz um relaxamento. Faz um relaxamento ali, né?
1: Eles oferecem a massagem.
0: Deixa as pernas do jogador bem leve, assim. Eu não sei se ajuda aquilo
1: eles
0: ali,
1: oferecem
0: cara.
1: A massagem, mas tem muita gente que não aceita.
0: Ah, é.
1: Com medo de agravar, né? A lesão, né?
0: Pois é. Mas que coisa séria. Palpites aí para os jogos aí, vocês imaginavam que teríamos...
1: É, eu errei tudo, né? Eu errei, falei que o Brasil ia ganhar de 3-2. Acho que ninguém acertou no 1-1, né? Todo mundo foi na vitória do Brasil.
0: É, eu andei acertando uns outros jogos aí, cara. Do... Lá da estreia, lá eu acertei que o Coisa ia ganhar... Não, Estados Unidos, acho que nós três acertamos que...
1: Eu achei que o Paraguai ia ganhar o jogo. Mas fez uma partida muito
0: Paraguai,
1: ruim.
0: É...
1: Muito ruim o Paraguai.
0: É, eu imaginei que o Canadá... Eu acho que eu apostei que o Canadá ia perder. Ali eu...
1: Jogo bom, 1-1, né?
0: É.
1: Mas... E de hoje, Valdemar? Bélgica e Egito.
0: Bélgica é favorita, né?
4: Bélgica ganha do Egito.
1: Arábia Saudita e Uruguai.
4: O Uruguai tem que ganhar, né? Pela tradição, né?
0: Também Uruguai.
1: Irã e Nova Zelândia.
0: Ah, mas aí é uma briga de foice.
1: Vai ser uma explosão esse jogo, né?
4: Pois é. A qualidade sobreparece.
1: É, os jogos... O bom é que os jogos ruins estão ficando mais tarde, né?
0: É, na sexta-feira nós acabamos não falando, né? Não falando do Campeonato Estadual de Amadores. Eu imaginava que ia haver uma vitória do Pinhal sobre a equipe do Ipanema, e aconteceu... Mas eu não imaginava, eu estava torcendo pro Cometa, minha torcida é pro Cometa, mas eu imaginei que ia dar um empate ou então vitória do Aliança lá em São João do Oeste. Não imaginava que o Aliança não conseguiria marcar um gol pelo menos, ou pelo menos segurar o jogo diante do Cometa, né? Para mim foi uma surpresa, né? Mas surpresas acontecem, não foi tão surpresa assim, mas o pessoal comemorou. Valeu, gente, um abraço e até amanhã.
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8: 13:28, 13:28, comunicação. Atenção, região de Guarujá do Sul e municípios vizinhos, você está em busca de novos desafios profissionais? A Laticínios BRQ está contratando auxiliar de serviços gerais, cozinheiro ou cozinheira, técnico em manutenção, auxiliar e operador de produção. Oferecemos transporte para Centro, Guarujá do Sul e Dionísio Cerqueira. 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A Secretaria Municipal de Saúde de São José do Cedro comunica que a vacina contra a gripe H1N1 está disponível para a população no posto de saúde.
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0: 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Hoje no nosso programa nós vamos conversar com Giovanni Pazini. Ele é gerente da Cressol Evolução de Princesa. O aniversário de 28 anos da Cressol e a força das agências locais. Fale para nós sobre essa importante data, Giovanni. Bom dia.
11: A sensação é de muito orgulho celebrar 28 anos. E olhar para trás e ver aquela sementinha plantada lá em 15 de junho de 1998 por um grupo de pessoas que acreditaram na união, hoje virou uma força que ajuda tantas famílias e negócio. Hoje a Cressol Evolução já conta com mais de 12 mil cooperados, 14 agências. Para nós, comemorar 28 anos é celebrar a confiança de cada pessoa que entra na nossa agência todos os dias. Também comemoramos o equilíbrio em oferecer ótimas soluções financeiras para as pessoas, mas sem nunca esquecer o lado humano e o bem-estar da nossa comunidade. Esse é o verdadeiro espírito do cooperativismo.
0: São 28 anos de uma história bonita do cooperativismo e hoje o nosso amigo Giovanni vai falar um pouquinho mais dessa caminhada, né? Como a nossa agência de princesa faz parte disso, né? Trabalho que vocês já realizam há um bom tempo e com a confiança do associado, com a confiança das pessoas que fazem parte da história. Para quem está nos ouvindo, qual o tamanho desse impacto da Cressol hoje?
11: Com certeza. É bom a gente ver o quanto crescemos sem perder a nossa essência. Hoje o sistema Cressol como um todo tem uma força gigante. A nossa cooperativa vem acompanhar esse ritmo. Atualmente, novos movimentos, cerca de praticamente hoje 800 milhões de ativos junto à nossa cooperativa, o que mostra a solidez da instituição. Começamos muito focado no campo, na agricultura familiar, mas hoje atendemos todo mundo. Quem tem comércio, grandes empresas, profissionais liberais e quem quer apenas cuidar das suas finanças. O crescimento é fruto dessa abertura. Na Cressol, nós não buscamos lucro pelo lucro. O nosso objetivo é ajudar o cooperado a realizar seu sonho, seja na casa própria, a troca do carro e a ampliação de uma empresa ou custeio da própria lavoura. Isso gera um ciclo positivo na nossa cidade. A Cressol capta o recurso aqui, reinveste esse dinheiro nos próprios negócios da região. O dinheiro não vai para fora. Ele fica aqui movimentando o nosso comércio, gerando empregos e fazendo todo mundo crescer junto.
0: Você falou sobre valores que são disponibilizados para trocar de carro, por exemplo, para comprar o carro, casa própria. Hoje a Cressol tem valores para todas essas áreas também, aonde o associado precisar, a Cressol tem valores à disposição, Giovanni.
11: Exatamente, esse é o desenvolvimento que tem tem que ser completo, econômico e também um bem-estar social, né? Por isso, a Cressol faz questão de devolver esse carinho para a comunidade através dessas ações práticas. Nós também temos projeto de educação financeira nas escolas para ajudar as nossas crianças a cuidar do futuro, promovendo campanhas solidárias através do nosso Fundo Social, que apoia as entidades locais. E além do Cressol Mais, todas as ações voluntárias do Dia C, do Dia de Cooperar.
0: E agência local, fale da agência de Princesa. Há quanto tempo o pessoal realiza esse trabalho, essa experiência, essa troca com a comunidade princesense?
11: Com certeza, Everton, isso é o que eu mais gosto de falar. A nossa agência aqui de Princesa foi inaugurada em 29/1/2018. Começamos com um espaço menor, poucos colaboradores, e hoje já somos mais de 6 colaboradores, pessoas e equipe atendendo. Praticamente essa semana aqui vamos concluir um ciclo muito importante, que chegamos na casa de 1000 cooperados, só aqui na nossa cidade. O nosso diferencial é esse: o cooperado não é só um número de conta, a gente conhece ele pelo nome, vem tomar um cafezinho junto com a gente, e a gente entende a realidade do comércio local, do produtor, da região, das famílias. O aniversário da Cressol é mais do que ganhar um presente, é ter uma instituição sólida. Somos todos nós moradores aqui. E isso é muito importante. Quando a gente olha para dentro desse nosso sistema, eu fico me perguntando sempre, aqueles 21 sócios fundadores que tiveram essa coragem de começar a nossa cooperativa, e a gente acaba às vezes conversando com alguns cooperados e fazendo aquela pergunta tão importante: se eles tinham dimensão da onde a nossa cooperativa iria chegar. E para eles fico muito feliz, porque sabe que é possível hoje acreditar numa cooperativa sólida, uma cooperativa que

0: do lojista, do empresário, quem tem uma MEI, você que trabalha, você que é funcionário de uma empresa, a maioria são funcionários, então você pode vir também abrir sua continha na Cressol para você movimentar. Você vai com o tempo também buscar o seu cartão de crédito para você fazer as compras. Hoje o cartão se tornou muito fácil, então hoje vocês abrangem, vocês atendem a sociedade como um todo, Giovanni.
1: Com certeza, Everton. Hoje, por exemplo, nossa cooperativa, nós estamos preparados para atender a todo o segmento, seja ele o agricultor, seja ele o empresário, seja aquele profissional autônomo. A gente tem todas as soluções financeiras pensadas com muito carinho, com muita praticidade e agilidade para que a gente cada vez mais consiga atender e poder prestar um bom atendimento. Nós temos muitos produtos muito importantes que a gente pode estar comentando aqui. Uma deles que é o cuidar. Nós temos um produto único hoje no setor financeiro nosso, aonde que esse produto que a gente acaba direcionando sem custo nenhum para nossos cooperados, tem um atendimento de mais de 28 especialidades. Tem um número à disposição, a pessoa precisar 24 horas do atendimento, ele liga no número, vai ter um médico conforme a especialidade que ele vai requerer no momento que ele necessitar. E inclusive, ele de bonificação, a cada 30 dias, por exemplo, se ele consultou dentro do mês e ele precisar uma receita médica adequada ali dentro de R$100, que seja para medicamento genérico, ele tem o reembolso dessa receita. Isso favorece, faz com que o associado tenha mais esse benefício. E também tem sorteios mensais, inclusive também em caso de morte acidental, a pessoa tem o reembolso de R$4.000. Isso é uma coisa muito importante e sem custo nenhum para o cooperado. Basta ele ser cooperado na nossa cooperativa, estar fortalecendo, a gente já consegue incluir todos esses benefícios.
0: Muito bacana isso. É o algo a mais que vocês oferecem. Nós vivemos num mundo globalizado. A gente que é mais experiente lembra quando as pessoas iam trocar um cheque no banco, tinha um fichário, e nesse fichário tinha o nome de todo mundo. Lá, Everton Macedo, entrava um cheque meu, o pessoal ia lá com lápis e diminuía da minha conta. Eu tinha R$1.000 na conta, entrava um cheque de 150, eles diminuíam. E era aquela contabilidade básica, né? Entrada e saída. Hoje não, hoje tudo automatizado, e a gente observa que a Cressol, ela tem evoluído muito também, tem buscado tecnologia, vocês têm oferecido tudo que há de mais moderno também, aliando esse atendimento muito carinhoso, muito presente, muito humano, pessoas sendo atendidas por pessoas na Cressol Evolução, mas também com a tecnologia presente.
1: Com certeza, hoje a cooperativa, ela tem todos a os nossos segmentação automatizado, inclusive todas as instituições financeiras são regulamentadas pelo Banco Central, que é uma segurança ainda maior para a nossa sociedade, nossa comunidade, e isso nos deixa muito feliz. Quanto mais fiscalizado, demonstra que a gente tem que ainda mais poder prestar um trabalho de qualidade para nossas comunidades locais. E isso, na Cressol, você vai encontrar. Nós temos uma agência digital já, que pode, você pode se atender pelo teu próprio celular, fazendo o que proporciona essa agilidade. E também, hoje a Cressol não abre mão, que é o atendimento presencial, Everton. É aquele atendimento simples, aquele olho no olho, aquele cafezinho, aquela consultoria que a gente consegue prestar para o nosso agricultor, para o nosso empresário, aquela tiração de dúvida. E também tem o nosso contato pessoal, que a gente pode estar conversando não só dentro das 8 horas por dia, mas sim que a gente consiga prestar um bom atendimento, um atendimento mais humanizado para todos os cidadãos que estão nesse município e municípios ao redor, onde que tem a abrangência da Cressol.
0: Aniversário da Cressol, 28 anos. Obrigado a Maiara, também presente aqui no estúdio, juntamente com o Gilvan. O pessoal trouxe um bolo, trouxe uma torta para nós, Cressol 28 anos, que deve estar uma delícia, né? O pessoal pode acompanhar as fotos aí, o videozinho também que a gente realiza com o Gilvan nas redes sociais da Rádio Cedro FM, da Rede Peperi. Então, parabéns aí pelos 28 anos. O que o senhor teria a dizer?

0: exemplo associado para essas pessoas tão importantes que fazem parte, que são o motivo da Cresol estar tão forte, evoluindo e sempre buscando trazer novidades, sempre oferecendo esse atendimento diferenciado?
1: Primeiramente, agradecer a cada cooperado por confiar no trabalho nosso, o trabalho da nossa equipe, agradecer a nossa equipe também por prestar um bom atendimento aos nossos cooperados. De uma forma muito especial, agradecer a Rede Peperi pela parceria e também, de uma forma especial, agradecer a cada sócio, deixar o convite para quem puder passar na agência hoje, vai ter um corte de bolo e a gente quer, de uma maneira muito especial, que todos se sintam muito bem, se sintam parte dessa cooperativa, desse sistema e que cada vez mais possamos nos fortalecer e toda a comunidade se sinta inserida.
0: Muito obrigado, o Giovanni Pazini. Obrigado, a Maiara, pessoal da Cresol Evolução de Princesa.
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3: 13:44, 13:44, hora certa para você. 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

A música com mais emoção para você nas ondas da 90,7, 9 graus é a temperatura, umidade relativa do ar em 88%. Eu sou seu amigo Valdemar, vou com você até às 15 horas aqui na primeira parte do Show na Tarde, tá bom? Dizendo para você uma ótima tarde, muito obrigado pela sua companhia, obrigado pela sua audiência. Gratidão a você onde você estiver ouvindo a gente, muito, muito obrigado de coração, tá bom? 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Dizendo pra você, boa tarde, vamos junto para mais uma programação super especial de muita música legal pra você que vai passar aqui nas ondas da 90,7. E pra gente começar, claro, sempre com música boa, música, as melhores músicas passando aqui, ó. Começamos com Rainha Musical.

0: Tá aí música legal, hein? Música legal com Cosmo, Pisa de Mansinho, também teve Rainha Musical, no fim éramos três, né? No fim éramos três. Aqui na tarde, pra você curtir a gente, eu falo da Paxul, Paxul Funerária, cuida de quem você ama com respeito, dignidade, humildade, honestidade, Paxul. 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
0: 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A música não para aqui, ó. Tem Jorge Mateus que na tarde dói.

0: Felipe Duran, você passa, Jorge Matheus, dói aqui na tarde pra você curtir a gente. Obrigado pela companhia, Gasmenin. 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Zero FM. 14:02, hora certa. 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

0: Tá aí pra matar a saudade essa aqui da Nayara Azevedo, mulher, não traz participação do Mr. Catra, que já foi dessa pra melhor, né? Banda Rainha Musical, Tiro de 12 aqui na tarde, pra você curtindo a gente, eu falo da Avantipar, Avantipar, parafuso e ferramentas, tudo que você precisa pra oficina, campo ou indústria, distribuidora das melhores marcas do mercado, com os melhores preços e também parcelamento em até 18 vezes no cartão. 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

0: Tá aí, brilhação, histórico de amor, teve momentos, partiu. 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

0: Tá aí cantando pra gente música com a banda Corpo e Alma, Saudade que Merece, Turma do Bailão Impressionante, também teve Portal da Serra, Sorri de Amor, nome da música aqui, ó. 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Agora são 14:33, 14:33. 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
0: Projeto de oratória já impacta mais de 200 estudantes e fortalece comunicação nas escolas. A informação é do coordenador na JCI de São José do Cedro, Anderson Ramos. O projeto Oratória nas Escolas vem transformando a realidade de estudantes ao incentivar o desenvolvimento de comunicação desde cedo. A iniciativa, conduzida pela JCI, está em seu segundo ano de execução e já alcançou mais de 200 crianças da rede municipal de ensino. O objetivo é preparar os alunos para se expressarem com mais confiança em diferentes situações de vida pessoal e profissional. Durante as atividades, os participantes aprendem técnicas de oratória, postura, linguagem corporal e comunicação em público. O trabalho busca desenvolver habilidades que poderão ser utilizadas futuramente em entrevistas de emprego, apresentações acadêmicas e na atuação profissional dos estudantes. Segundo os organizadores, o projeto também estimula autoconfiança e o protagonismo juvenil. A proposta é oferecer ferramentas para que os jovens estejam mais preparados para enfrentar desafios e aproveitar oportunidades ao longo da sua trajetória escolar e profissional. 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

0: aí Universo, tudo tem seu tempo. Teve também o Delcio Panho cantando pra gente, obra do Criador aqui na tarde. 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
0: Zero FM 14h48 para você curtindo a gente. Obrigado pela sua companhia, pela sua audiência aqui no oferecimento sempre do Marcon Supermercados. 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Banda Elite aqui, ó.

0: 14 horas e 59. 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
4: Aqui nos Estados Unidos tem uma movimentação um pouco diferente. É comum ouvir vários idiomas pelas ruas. Se percebe sim a presença de muitos turistas, muitos sotaques dentro dos aeroportos, mas não existe uma preparação como a brasileira, né? De bandeiras por muitos lugares, ruas pintadas. Ainda não vi por aqui. Os torcedores estão fazendo muito movimentos como os brasileiros que se encontraram na Times Square, mas a cultura local não tem essa tradição, pelo menos aqui nos arredores do estádio do MetLife. E isso me impressionou um pouco. Eu achei que as pessoas estariam respirando futebol. Vamos verificar como isso vai ficar mais próximo da final. Eu sou Melina Calduro, diretamente de Nova Jersey, para o Acaerte em Campo.
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0: 15 horas e 6 minutinhos, boa tarde, boa tarde. Esse é o Country Beat, era só o que me faltava. E a participação da Ana Castro.

Esse foi o Seu Jorge, Carolina. Também teve o Cidadão Ken, Pinhal. E a primeira foi Papas da Língua, Calor da Hora. 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
1: E as informações agora são com o repórter Jonathan William. Boa tarde, Jonathan.
2: Boa tarde, Maicon. Boa tarde, ouvintes da Rádio Cedro FM. Nós estamos em contato nesse momento com a Janice Reberhart, do município de Guarujá do Sul. Ela que é presidente do Conselho Municipal da Criança e do Adolescente, o CMDCA, e fala para nós sobre a realização na semana passada de um importante evento voltado aos conselheiros tutelares, um evento de formação e de adaptação aos novos sistemas nacionais, para que haja um atendimento mais humanizado, de acordo e com as estatísticas sempre bem estabelecidas, elaboradas, os dados arquivados, para que esse atendimento tutelar do município seja aperfeiçoado. Janice, boa tarde, seja bem-vindo aos microfones da Peperi. Fale para a gente um pouquinho como foi esse evento.
3: Boa tarde, Jonathan. Boa tarde aos amigos ouvintes da Rádio Cedro. Então, eu, como presidente do Conselho Municipal de Direitos da Criança e do Adolescente, juntamente com a administração, a pessoa da prefeita Eliane Fantão, a gente desenvolveu uma atividade aos conselheiros tutelares aqui do município de Guarujá do Sul. Então, essa atividade foi coordenada pelo professor Celso Curione, que ele é consultor de direitos humanos e tem também o doutorado em direitos humanos. Então, essa capacitação teve como objetivo fornecer aos conselheiros, o conhecimento e a prática sobre a utilização do sistema CIPIA, o Sistema de Informação para a Infância e Adolescência. Então, é uma plataforma de gestão e monitoramento essencial para os conselheiros tutelares. Também integra os dados do município ao sistema nacional e para que o município possa utilizar esses dados na elaboração e na execução, também no monitoramento, na avaliação de políticas públicas voltadas aos direitos da criança e adolescência. Então, a partir de agora, nós vamos estar integrados ao Ministério Público, então também vamos estar em conjunto com as redes do Estado e também federal no que diz respeito aos direitos da criança e do adolescente.
2: Muito obrigado às informações da presidente do Conselho Municipal da Criança e do Adolescente do município de Guarujá do Sul, a Janice Reberhart, a popular Nica. Jonathan William, repórter Rádio Cedro.
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4: 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Fale com o Lucas. 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

0: E esse foi o Zé Ramalho, Admirável Gado Novo. 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
0: 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Fanfarra intensifica ensaios e inicia preparação para o desfile de 7 de setembro. A informação é do responsável pela fanfarra de São José do Cedro, Kleber Lanza. A fanfarra municipal entra em uma nova fase de preparação para o desfile cívico de 7 de setembro. Após realizar encontros iniciais para adaptação e avaliação dos participantes, a coordenação confirmou que os ensaios passarão a ocorrer de forma mais intensa a partir deste fim de semana. O trabalho busca aperfeiçoar a execução musical, a coordenação dos integrantes e os alinhamentos das apresentações que serão realizadas. Durante as comemorações da independência do Brasil, os primeiros encontros também serviram para integrar os novos participantes e ingressaram neste ano. A expectativa da coordenação é aproveitar os próximos meses para garantir uma apresentação ainda mais organizada e de qualidade. O desfile de 7 de setembro é considerado um dos momentos mais importantes do calendário da fanfarra e mobiliza dezenas de integrantes e familiares. 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
0: Titãs, Sonífera Ilha, 15 horas e 36 minutos. Boa tarde, boa tarde.

0: 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E nós ouvimos aí Zélia Duncan, Catedral, também teve Skank, Vou Deixar. E a primeira foi o Titãs com Sonífera Ilha.
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15h48. 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E vamos ouvir agora esse RPM, Revoluções por Minuto.

especial Tribalistas, Velha Infância. Também ouvimos o TNT, Me Dá um Cigarro. E a primeira foi Roupa Nova, Coração Pirata. 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

0: E essa é a música com mais emoção aqui na Cedro FM. Este é o Cedro Show na Tarde, desta segunda-feira, dia 15 de junho, 16 horas e 8 minutinhos. 10 graus em São José do Cedro. E a umidade relativa do ar está em 69%. WhatsApp 9197-4572.
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0: 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Cedro Show na Tarde vai até às 19 horas, tocando muita música e passando muita informação no seu radinho. Boa tarde, boa tarde.
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0: E esse foi o Capital Inicial, todas as noites. Também teve o Tim Maia, Ela Partiu. 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Informações agora com o repórter Jonathan William. Boa tarde, Jonathan.
1: Nós estamos chegando com mais informações aqui na tarde, Michael. Estamos em contato com o Guarujá do Sul, Clarice Spielmann, ela que é presidente do Lions Clube aí do município. Fala para nós sobre a realização na semana passada ainda, um importante encontro regional com várias lideranças de todos os municípios aqui da região, dos Lions, para um momento de confraternização, de debate de ideias e outras pautas também que a gente vai abordar ao longo dessa conversa. Clarice, primeiramente, seja bem-vindo aos microfones da Rádio Cedra FM. Fala um pouquinho como foi esse evento, o propósito da realização deles e essa participação dos municípios aqui da nossa região.
2: Olá, Jonathan. Olá, os ouvintes da rádio e a comunidade guarujaense. Então, no último sábado, a gente teve, então, a visita da governadora e de várias autoridades municipais e também do distrito, né? Ex-PDG, ex-governadores que vieram nos prestigiar, né? Assessora de clube do distrito, né? Então, assim, foi um evento muito bonito, muito lindo. Contamos com a presença de Cedro, que é padrinho de Guarujá, de presença do Lions de Paraíso, a presença do Lions de São Miguel do Oeste e Lions de Modelo. Então foi assim um evento muito lindo que a gente teve.
1: Tivemos também nesse encontro a fundação do Clube dos Leãozinhos, que são os jovens, os mirins aí do município. Clarice, fale também um pouquinho sobre essa fundação.
2: Sim, tivemos a fundação do Clube de Leãozinhos e foi assim um momento marcante para o nosso clube. E muito lindo, porque foram abertas oportunidades para que outras crianças possam ingressar ao nosso clube de leõezinhos, né? Então, hoje contamos com seis crianças, seis sócios fundadores, os coordenadores, né? Temos os coordenadores do clube de leõezinhos, o Frederick e a Marianin, né? Foram momentos, assim, de muita emoção, principalmente com a nossa presidente do Clube de Leõezinhos, que a gente ficou muito honrados e muito felizes, que é a filha da secretária da Cultura aqui do Guarujá, da Franci Matuela, né? Então a Larissa ficou a presidente do Clube de Leõezinhos.
1: E por último, mas não menos importante, vocês realizaram também a eleição, a escolha da nova mesa diretora que vai presidir o Lions aí pelos próximos anos.
2: Sim, tivemos a escolha da nova diretoria, né? Então, das próximas pessoas que irão comandar, né? Que irão conduzir o nosso Lions por um ano, por esse ano leonístico. Então, ficou de presidente o Ivo Schmidt, companheiro Ivo ficou presidente. Secretária, então, ficou a Franci Matuela e tesoureira Nelly Batiste. Então, assim, também foi momentos, assim, bem importantes, diretor social ficou a Bianca Lennart, e também a posse de novos associados, inclusive a posse de associados da Franci Matuella, que também acabou entrando para o Lions, a secretária da cultura, né? E também tivemos a posse da Janice Heberhardt, que é chefe de gabinete da prefeitura. Então foram momentos bem marcantes para a gente, né? Sem contar os associados, a gente ficou imensamente felizes com o ingresso de mais 9 novos associados. Então o nosso Lions só vem se fortalecendo e ganhando força cada vez mais para poder fazer um bom trabalho, desempenhar um bom trabalho na comunidade. E eu só tenho que agradecer por esse momento, por ter conduzido o Lions até aqui, né? E desejar um sucesso assim para a nova gestão que inicia agora. Desejar todo o sucesso do mundo a eles e dizer que o que precisarem, eu estarei aqui também para auxiliá-los.
1: Obrigado às informações da presidente do Lions Clube do município de Guarujá do Sul, Clarice Spielmann. Jonathan Wiener, repórter Rádio Senna. 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
10: Sabia que é preciso conhecer as regras de segurança antes de assistir a uma partida? Pois é, é permitido levar celular, carteira, documentos, chaves e bolsas pequenas. Existe, inclusive, uma medida padrão autorizada pela organização do evento. Então, por exemplo, com mochila não tem negócio, não tem como entrar num estádio. Inclusive, a sugestão da FIFA é que seja utilizada uma bolsa transparente com as medidas certas para que o conteúdo seja visível na hora de passar na revista do estádio. Sabia que também podem ser restringidas bandeiras e outros itens de grande porte sem autorização? Pois é, a orientação da FIFA é muito simples: levar para o estádio apenas o essencial. Eu sou Melina Calduro, diretamente de Nova Jersey, para o Acaerte em Campo.
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0: E esse é o Jota Quest, o vento, 16 horas e 26 minutinhos.

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0: 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Conferência Municipal mobiliza a comunidade para debater direitos da infância e adolescência. A informação é da coordenadora do CRAS de São José do Cedro, Renessi Eberhardt. A 13ª Conferência Municipal dos Direitos da Criança e do Adolescente será realizada nesta quarta-feira, dia 17, no Centro de Convivência de São José do Cedro. O evento acontecerá das 13 às 17 horas e reunirá representantes do poder público, entidades da comunidade em geral, para discutir políticas voltadas à proteção da infância e da juventude. A coordenadora destaca que a conferência é um dos principais espaços democráticos de participação social. O encontro ocorre a cada 3 anos e tem como objetivo avaliar a realidade local, identificar desafios e propor melhorias para fortalecer a garantia dos direitos das crianças e adolescentes. A organização reforça o convite para que toda a população participe das discussões. 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
0: Acústicos e Valvulados. Fim de tarde, 16:35.

0: Grande Amor, e a primeira foi o Acústicos e Valvulados, Fim de Tarde com Você. 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

A Radioatividade leva até vocês mais um programa da série a série. Dedique uma canção a quem você ama. Eu tenho aqui em minhas mãos uma carta. Uma carta de um ouvinte que nos escreve e assina com um singelo pseudônimo de Maricó.

0: Carlinhos Brown, a namorada. Também ouvimos Blitz, a dois passos do paraíso. E a primeira foi o Armandinho, Montanha e o Mar.
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0: E essa é a música com mais emoção aqui na Cedro FM. Este é o Cedro Show na Tarde, nesta segunda-feira, 17 horas, 3 minutinhos. WhatsApp 91974572. Cedro Show na Tarde vai até às 19 horas.
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0: 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E agora só sertanejão até às 19 horas. Vamos iniciando de Chitãozinho e Chororó, 60 dias apaixonado. 17 horas e 5 minutinhos. Boa tarde, boa tarde.

0: Ao vivo, também teve o Teodoro e Sampaio, Se a Casa Cair. E a primeira foi o Leandro Leonardo, Achei Uma Louca.
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0: 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E as informações agora estão chegando na programação com Jonathan William. Boa tarde, Jonathan.
2: Nós estamos chegando com mais informações aqui na programação da Rádio Cedro FM. Maicon, estamos em contato nesse momento com a Karina Cerioli, ela que é responsável pelo setor de identificação aqui da Prefeitura de São José do Cedro e também pela Junta Militar aqui do município. E nós falamos com ela sobre alistamento militar. Encerra-se agora, no final do mês, o período de alistamento obrigatório dos jovens. Karina, boa tarde. Olha um pouquinho para a gente sobre esse processo de alistamento de 2026.
3: Boa tarde, Jonathan. Boa tarde, ouvintes da Rádio Cedro FM. Então, agora até dia 30 de junho, né, o período de alistamento militar. Final de junho agora encerra. Para todos os meninos que completam 18 anos, o período de alistamento é sempre do dia 1º de janeiro a 30 de junho, então no ano em que eles completam 18 anos.
2: Karina, como falamos, esse alistamento é obrigatório. Caso não acontecer, ele fica em débito aí com os municípios, com o Estado e com a União também, né? Acarretando em uma série de empecilhos negativos para essa pessoa.
3: Isso, Jonathan, o alistamento ele é obrigatório, né? Os que não se alistarem dentro do período agora, eles ficam pendentes com a Justiça Militar, que fala ali, né? Eles, além de decorrerem multa, eles não conseguem concorrer a processo seletivo, concurso público, não conseguem emitir passaporte, não assina mais carteira de trabalho, não emite título de eleitor. Então, são várias... coisas assim, negativo para eles que não se alistam, né?
2: E para esse jovem que está nos escutando nesse momento, qual que é o processo para fazer o alistamento, pessoalmente, online, como proceder?
3: Isso, daí o alistamento ele pode ser feito aqui comigo, diretamente aqui no setor, na prefeitura, ou online. No online é alistamento.eb.mil.br, direto ali no link, né, no site, entra ali e faz o alistamento. Se vier fazer o alistamento aqui comigo, eu preciso que traz a certidão de nascimento ou casamento, identidade CPF, comprovante de residência e a senha do GOV. Para quem não tem GOV ainda, a gente cria um GOV e faz o alistamento. Para quem já tem GOV, que a grande maioria já tem, porque precisa para o próprio colégio, né? Precisa trazer essa senha junto para a gente fazer o alistamento. Então, o prazo agora até 30 de junho, né? Já estamos nos últimos dias de alistamento. E pedir, então, que os meninos que completaram ou que irão completar os 18 anos agora até dezembro deste ano, façam um alistamento em dia até dia 30. Quem passou do dia 30 vai estar, então, atrasado com o serviço militar. Aí vai fazer o alistamento depois do dia 30, mas vai cair para o processo seletivo do ano que vem. Não faz mais o processo seletivo esse ano. A seleção geral, ela está agendada agora, a princípio, para o dia 15 de outubro. Vai atrasar um pouquinho, era sempre feita em agosto, mas esse ano ela vai estar acontecendo só em outubro. Aí eu vou manter as notícias em dias, né? Então, com o pessoal, eu crio geralmente um grupo de WhatsApp com os meninos ali do que fazem um alistamento, eu recebo a lista com os contatos deles e faço o grupo ali. A gente divulga também pelas redes sociais da prefeitura e pelas via rádios, né? A gente está sempre falando, dando entrevista ali com o pessoal para deixar eles em dia com as notícias do serviço militar.
2: Muito obrigado às informações da Karina Cerioli, ela que é responsável pelo setor de identificação e também pela Junta Militar aqui do município de São José Zé do Cedro. Jonathan Willer, repórter Rádio Cedro FM.
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0: João Paulo e Daniel, a loira do carro branco, 17 horas e 26 minutos.

0: E esse foi o João Paulo e Daniel, a loira do carro branco.
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0: 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Curso fortalece ovinocultura e abre novas oportunidades de renda no campo. A informação é do extensionista da Epagre, Jonas Ramon. A produção de carne ovina vem ganhando espaço como alternativa de diversificação e geração de renda nas propriedades rurais da região. Com esse objetivo, a Epagre promoveu o curso de processamento de carne de ovelha para alunos da Casa Familiar Rural, apresentando técnicas que agregam valor à produção e ampliam as oportunidades de mercado. Segundo os organizadores, o fortalecimento da cadeia produtiva representa uma oportunidade para aumentar a renda das famílias rurais e reduzir a dependência de produtos vindos de outros estados e países. A expectativa é de que mais produtores invistam nas atividades nos próximos anos. 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

0: Marcel Edson Hudson, a Mato Grossense. Também teve Cleiton e Camargo, Aonde Tem Rodeio. E a primeira foi o Christian e Ralph, Cheiro de Shampoo.
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0: 17 horas e 47 minutinhos, hora certa. 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

0: esse foi o Ataíde e Alexandre, Deus me livre. Também ouvimos Gilberto e Gilmar, Tá Ruim, Mas Tá Bom. E a primeira foi o Gino e Geno, Ela Chorou de Amor.
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0: essa é a música com mais emoção aqui na Cedro FM. 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

0: Esse foi o Eduardo Costa, Horizonte Azul. Também teve Milionário e José Rico com A Carta. E a primeira que a gente ouviu foi o João Mineiro e Marciano, Ainda Ontem Chorei de Saudade. E as informações agora estão chegando com o repórter Jonathan William.
1: Estamos chegando com mais informações aqui na programação da Rádio Cedro FM. Estamos em contato nesse momento com Princesa. Silvana Nós, diretora da Escola Renascer, está com a gente e fala para nós sobre a participação dela e de toda a comitiva da educação especializada aí do município de Princesa num importante seminário que aconteceu na semana passada em Maravilha. O seminário é sobre autismo. Silvana, boa tarde. Como foi a participação do município nesse evento e quais as principais pautas que foram abordadas?
2: Boa tarde, Jonathan. Boa tarde, ouvintes da Rádio Cedro, em especial os munícipes de Princesa. Então, na última sexta-feira, eu, juntamente com a psicóloga que atua na escola, Maristela Barpe, com a diretora da educação, a Ana Paula Klein, e os segundos professores da nossa escola, a gente esteve reunido e participou do primeiro seminário regional sobre autismo. Esse seminário aconteceu lá no município de Maravilha, e ele é promovido pela Escola do Legislativo do Estado de Santa Catarina. Nesse seminário, então, teve a participação de especialistas, educadores, familiares e pessoas autistas. Para nós fazermos o quê? Discutirmos sobre a inclusão, os direitos e as práticas voltadas às pessoas com TEA, que é transtorno do espectro autista. Isso, esse seminário, e com essas falas e essa troca de experiências, faz com que nós possamos ampliar nossos conhecimentos, né, e melhor poder atender os nossos alunos, os nossos educandos que possuem essa deficiência. E procurar cada vez mais incluir eles, né, no melhor atendimento que a gente pode ofertar na nossa rede municipal de ensino. Porque até um tempo atrás, alguns anos atrás, essas pessoas nem apareciam na sociedade, né? Muitas vezes, lá bem antigamente, essas crianças com esses problemas acabavam até sendo escondidos pela família, né? E hoje não. Hoje o nosso objetivo é fazer o quê? Incluir essas crianças, mas dentro das suas limitações. Então, para isso, nós precisamos estar cada vez mais preparados para que essa inclusão realmente aconteça. Porque eu preciso trabalhar com essa criança que está inclusa lá na sede escolar de uma forma diferente. Então, cada um tem as suas características, né? O seu grau de autismo, que são vários graus, né? E eu preciso estar cada dia em constante formação para buscar melhor atender as necessidades dessa criança e melhor fazer essa inclusão.
1: Obrigado às informações da diretora da Escola Renascer do município de Princesa, Silvana Nós. Jonathan William, repórter, Rádio Cedro. 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
0: 18 horas e 23 minutinhos. Vamos ouvir agora um Mato Grosso e Matias, Boate Azul.

0: Ricardo.
1: E esse foi o Rick e Renner, Ela é Demais. Também ouvimos Chico Rei e Paraná, Blusa Vermelha. E a primeira foi o Fernando e Sorocaba, As Mina Pira.
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1: 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Município acelera obras e inicia primeiro trecho de asfalto rural. A informação é do prefeito de Palmasola, Márcio Sansígolo. A administração municipal iniciou a execução de 4 quilômetros de pavimentação asfáltica no interior do município. A obra faz parte do programa Estrada Boa Rural e representa um importante avanço na infraestrutura das comunidades rurais. Segundo o prefeito, a expectativa inicial era concluir os trabalhos ainda neste ano, mas o principal objetivo é garantir que a obra avance dentro do cronograma estabelecido. O projeto passou por adequações técnicas e reformulações para atender às exigências necessárias, possibilitando a obtenção dos recursos. O investimento foi viabilizado por meio de programas do governo de Santa Catarina voltados ao desenvolvimento dos municípios. A administração também já projeta novas etapas de pavimentação. 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

E esse é o Daniel, Adoro Amar Você. E a primeira foi Rio Negro e Solimões, A Gente Se Entrega. 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

0: E esse foi o Bruno e Marrone, Choram as Rosas.
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0: 18 horas e 56 minutinhos. E esse foi o Cedro Show na Tarde, nesta segunda-feira, dia 15 de junho. 9 graus em São José do Cedro e umidade relativa do ar 87%. E vem aí a voz do Brasil. Saideira de hoje, Duduca e Dalvan Mulher.

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1: 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É hora de noticiar os fatos que ajudam a construir um novo país. 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
2: Em Brasília, 19 horas.
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3: Boa noite.
2: Boa noite para você que nos acompanha em todo o país.
3: Segunda-feira, 15 de junho de 2026.
2: Vamos ao destaque do dia: transporte público coletivo.
3: Novo marco regulatório é sancionado pelo presidente Lula.
2: Ele muda as formas de financiamento do sistema e moderniza a regulação sobre as empresas que operam para melhorar a qualidade do serviço.
3: Na nossa entrevista do dia, nós conversamos com o secretário nacional de mobilidade urbana, Marcos Daniel dos Santos.
4: A gente tem nessa norma, ela abarca desde uma linha de trem ao metrô, a um corredor de ônibus, a um ônibus convencional, a um micro-ônibus, a serviços de barca. Então, precisa de diretrizes nacionais para que a população possa ser atendida com a qualidade que merece.
2: Você vai ouvir também, presidente Lula chega à França para participar da reunião do G7.
3: O presidente já teve hoje reuniões com os presidentes da Suíça e da França.
2: E vai discutir nos próximos dias a reforma de organismos como a OMC, regulação da inteligência artificial e regras para a exploração de minerais raros.
3: E ainda, educação.
2: Estão abertas as inscrições para o Sisu Mais, uma nova oportunidade para quem fez o Enem e não foi selecionado na etapa regular. Gabriela Noronha.
5: Será uma espécie de repescagem das vagas que não foram preenchidas na etapa regular. Estão sendo ofertadas 9.436 vagas em 532 cursos.
3: E desenrola Fies, já renegociou 5 bilhões e 300 milhões em dívidas de ex-estudantes, com descontos de até 99%.
2: Hoje, na apresentação da Voz do Brasil, Mariana Jungmann e Luciano Seixas.
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2: O presidente Lula já está na França, onde participa como convidado do encontro do G7, formado por Alemanha, Canadá, Estados Unidos, França, Itália, Japão e Reino Unido, principais economias desenvolvidas do mundo.
3: Além de reuniões bilaterais, o presidente vai levar a contribuição brasileira para diversos temas discutidos pelo G7.
2: A repórter Luana Karen está lá na França, mas devido ao fuso horário de 5 horas a mais por lá, nós conversamos com ela mais cedo sobre as agendas do presidente. Vamos ouvir.
3: Oi, Luana, boa noite para você aí na França. Você está na cidade de Evian-le-Bain, né? O presidente Lula chegou à cidade hoje, mas antes ele passou por Genebra, capital da Suíça.
2: E ele já teve também os primeiros encontros bilaterais, né, com os presidentes da Suíça e da França. Conta pra gente como foram esses encontros, Luana. Boa noite.
6: Boa noite, Luciana e Mariana. Boa noite aos ouvintes da Voz do Brasil. É isso mesmo, a reunião de cúpula do G7 acontece em Evian-le-Bain, cidade francesa onde eu estou, situada às margens do Lago Léman, no leste da França. Antes de chegar aqui, ainda em Genebra, Lula teve uma reunião bilateral com o presidente da Suíça, Guy Parmelin. Eles falaram sobre comércio e se comprometeram a trabalhar para diversificar a pauta de exportações entre os dois países. À tarde, já aqui em Evian-le-Bain, o presidente Lula teve um encontro bilateral com o presidente da França, Emmanuel Macron. Os dois presidentes reiteraram os avanços positivos da cooperação em defesa, em especial o sucesso do Programa de Desenvolvimento de Submarinos, o PROSUB.
3: Luana, essa é a 10ª vez que o Brasil participa como convidado da reunião do G7. Quais são os temas que estão em destaque esse ano?
6: Pois é, Mariana, o encontro em Evian acontece logo após o anúncio do acordo de paz entre Estados Unidos e Irã, tema que deve fazer parte das discussões aqui, além, claro, da guerra entre Ucrânia e Rússia. Também haverá espaço para conversas sobre disputas econômicas entre as grandes potências, segurança, saúde e inteligência artificial. O Brasil vai participar de 2 sessões plenárias no fórum. Na primeira, dedicada às parcerias internacionais para o desenvolvimento, Lula deve defender a manutenção dos recursos destinados à ajuda oficial aos países mais pobres. Na segunda sessão, com a presença brasileira, o debate será sobre crescimento econômico equilibrado. Neste tema, Lula deve voltar a defender a reforma das instituições internacionais criadas após a Segunda Guerra Mundial. É o que se costuma chamar de sistema de governança global, com os órgãos da ONU, a Organização Mundial do Comércio e outros. O Brasil vem defendendo que o formato desses organismos foi feito num outro contexto de mundo, em que existiam menos países. E daí a necessidade de reformas para aumentar a representatividade, especialmente no sul global. O secretário de Assuntos Econômicos e Financeiros do Ministério das Relações Exteriores do Brasil, embaixador Felipe Fox Drummond, explicou a postura do Brasil.
0: Como é que você tem um crescimento equilibrado com as estruturas de governança não reformadas? Um exemplo clássico disso é a OMC. Nós estamos fazendo um grande esforço, o Brasil, em conjunto com diversos outros países, para fazer uma reforma da OMC, e a reforma da ONU, das Nações Unidas, também é algo que cabe nesse texto.
2: Luana, o que deve sair de prático nessa reunião do G7?
6: Olha, Luciano, do encontro aqui em Evian, devem sair 7 documentos com assuntos considerados prioritários pela presidência francesa. Entre eles está o combate ao narcotráfico, as questões de saúde e proteção online de menores de idade. O Brasil não participa das negociações finais desses textos, mas foi convidado a enviar contribuições. Outro tema considerado prioritário pela presidência francesa é a discussão sobre minerais críticos. E a posição brasileira é que os países produtores não devem se limitar a apenas exportar matéria-prima, mas também desenvolver cadeias produtivas locais capazes de agregar valor aos produtos, o que leva a mais geração de emprego e renda para a população. Também haverá um almoço na quarta-feira de trabalho entre os líderes do G7 e CEOs de empresas de inteligência artificial. O presidente Lula retorna ao Brasil na quarta-feira. Mariana e Luciano.
3: Obrigada, Luana. Karen, bom trabalho aí na cobertura da reunião de cúpula do G7 na França.
2: Neste fim de semana, o presidente Lula assinou a sanção de uma nova lei que vai promover mudanças profundas na gestão do transporte público em todo o país.
3: O novo marco legal do transporte público coletivo urbano vai modernizar o sistema e melhorar as formas de financiamento, que deixarão de ser ancoradas apenas na tarifa paga pelo passageiro.
2: Além disso, a regulação sobre as operadoras também será aprimorada, resultando em mais qualidade no serviço prestado.
3: Para explicar essas mudanças, nós conversamos hoje mais cedo com o secretário nacional de Mobilidade Urbana do Ministério das Cidades, Marcos Daniel de Souza Santos. Acompanhe. Olá, secretário. Vamos começar explicando para o nosso ouvinte o que é esse novo marco legal. Ele, pelo que eu entendi, ele dá diretrizes gerais, né, sobre todo o funcionamento do sistema de transporte público coletivo. Financiamento, planejamento de linhas, integração regional. O senhor pode explicar melhor para a gente?
7: Olá, Mariana, Luciano, tudo bom? Obrigado aí pela oportunidade da gente explicar um pouco sobre o marco legal que foi aprovado e sancionado nesse final de semana pelo presidente Lula. Esse texto de lei é muito importante porque quem faz acontecer o transporte público são os municípios nos seus territórios e os governos do estado, né? E há uma necessidade muito grande da gente fazer esse serviço melhorar no país, se expandir. E para isso ele precisa de normas e regras nacionais, que é a função da União. Então a lei ela cumpre esse espaço aí de atualizar, né, as normas para os municípios prestarem esse serviço para a população, prestarem com qualidade, financiar, organizar o serviço de transporte público. Parece simples, mas a gente tem nessa norma, ela abarca desde uma linha de trem ao metrô, a um corredor de ônibus, a um ônibus convencional, a um micro-ônibus, a serviços de barca. Então, o transporte público acontece de várias formas, de vários modos, em vários territórios, e precisa de diretrizes nacionais para que a população possa ser atendida com a qualidade que merece.
2: Um dos focos principais da nova lei é a questão do custeio, né? Ela propõe que esse custeio tenha outras fontes além da tarifa paga pelos passageiros. E também muda essa lógica, né, de preço dividido pela quantidade de passageiros transportados. Não é isso, secretário?
7: Exatamente. A norma propõe a gente olhar o serviço de transporte, todos os modos, no território. Avaliar quanto custa, se ele é adequado, se está nas condições de qualidade para atender a população. E a partir desse custo, a gente entender que o poder público vai manter esse serviço funcionando com receitas que vêm da tarifa, mas que no passado dependia somente da tarifa e agora é possível colocar outras fontes de recursos para manter esse serviço e manter a qualidade. Então, ele traz essa segurança jurídica para que os novos contratos e até os contratos que já existam consigam olhar qualidade, oferta e equilíbrio econômico de quem vai manter esses serviços, operadores privados ou até operadores públicos. Então, fica claro agora que para manter um serviço tão importante, não dá para depender somente da tarifa. Precisa vir outras fontes de recursos que o poder público tem que se organizar e para isso precisa ser dado muita transparência e controle social.
3: É, inclusive tem uma lógica também de, por exemplo, deixar de cobrar pelo passageiro em si e passar a cobrar por quilômetro rodado, né? Isso tem a ver com uma preocupação que essa nova lei tem em favorecer o atendimento em regiões periféricas, em linhas que tradicionalmente são negligenciadas pelos operadores, porque elas não são tão rentáveis assim. Essa mudança aí de paradigma, de forma de cobrança, ela também ajuda nesse aspecto.
7: Exato. A lei, ela traz o princípio da universalização, ou seja, levar um serviço público, que é o serviço de transporte, a todo o território. Como ele é um direito social, a gente tem que olhar muito para quem realmente mais precisa, as populações mais vulneráveis, afastadas, que não têm condição, muitas vezes, de acessar oportunidades nas cidades. Então, a gente precisa repensar a rede de transporte, esse serviço, as linhas, os sistemas de trilho para atender essa população e não depender somente da tarifa, porque senão você vai numa lógica de só vou onde tem passageiro que consegue pagar tarifa e se você não consegue ter essa arrecadação, você não vai ampliando a oferta do serviço público. Então é importante o poder público entender que ele precisa agora se organizar, o executivo, o legislativo e o próprio judiciário entendendo a importância do transporte público para levar esse serviço a toda a população do território, principalmente para quem mais precisa.
2: Outra inovação da lei é a associação de instrumentos urbanísticos e tributários com o serviço de transporte público. Quer dizer, um grande empreendimento urbano, por exemplo, teria que fazer investimentos no transporte público. É isso, secretário?
7: A gente tem que entender que o transporte ele ocorre no território da cidade, né? E tem locais que têm uma maior demanda e outras não. E existe um impacto dos empreendimentos. A lógica muitas vezes é uma lógica viária de fluidez do trânsito e é compreensível ter isso. Mas a gente pode ter empreendimentos que pensem que quem vai acessá-los vai por meio do transporte público. Isso traz uma economia para a cidade como um todo, né? Então a gente tem que olhar a coletividade. O transporte público tem que ser pensado dessa forma. A gente vive num território de uma cidade utilizado ali por muitas pessoas. E o transporte, no nome já diz, coletivo, é para todo mundo. Então, quando a gente pensa o desenvolvimento das nossas cidades com o transporte, a gente tem que pensar os empreendimentos também com o olhar do usuário do transporte público e de toda a população.
3: É, se pensa no estacionamento, né, tem que pensar também na chegada do ônibus, enfim, do metrô.
7: Exatamente.
3: Agora,
7: eu acho que esse princípio é importante, de fato, para quem está planejando as cidades, né? É um olhar a mais, né? De não só pensar no trânsito, mas também pensar no transporte público.
3: Agora, secretário, para a gente encerrar, é importante a gente lembrar que tudo isso é feito com diretrizes do governo federal, mas executado mesmo por estados e municípios lá na ponta, né? Ou seja, a gestão de todos esses instrumentos legais que essa nova lei traz, ela vai ser feita pelas prefeituras para favorecer o transporte local.
7: Exato. A titularidade, que a gente chama, né? Quem realmente vai dizer qual é a linha que vai atender aquele bairro é quem vive naquela cidade. São as prefeituras com participação da sociedade. É ali que a gente tem que discutir realmente se o serviço está atendendo a população ou não. O governo federal dá diretriz, mas ele também entra financiando, dando assistência técnica, induzindo, que tem esse poder de fazer. Então, ele tem um papel também nessa lei, que é de dar esse suporte aos municípios e às regiões metropolitanas, mas esse protagonismo fica ainda com quem vive no território. A gente entende que é importantíssimo, e o marco legal coloca isso. escutam a nível local, cobrem a nível local, venham também cobrar a nível de governo federal, mas entendo que as soluções vão partir de quem vive nos territórios.
2: Nós conversamos com o secretário nacional de mobilidade urbana, Marcos Daniel dos Santos. Muito obrigado, secretário, pela entrevista aqui à Voz do Brasil.
7: Eu que agradeço a oportunidade.
3: Mais de 9 mil vagas de graduação em universidades públicas.
2: Estão abertas essa semana as inscrições para o Sisu Mais, que vai preencher as vagas remanescentes da etapa regular do Sisu.
3: É a primeira vez que uma seleção desse tipo será realizada pelo MEC.
5: Os estudantes interessados em ocupar uma vaga em um curso de graduação em uma instituição pública de ensino superior terão mais uma oportunidade com o Sisu Mais. Será uma espécie de repescagem das vagas que não foram preenchidas na etapa regular do Sistema de Seleção Unificada 2026. É a primeira vez que o Ministério da Educação realiza o Sisu Mais. Estão sendo ofertadas 9.436 vagas em 532 cursos. Quem for classificado começa a estudar no segundo semestre. De acordo com o MEC, a adesão é voluntária. Cada universidade decide se participa e quais cursos disponibiliza. As inscrições para o Sisu Mais começaram nesta segunda-feira e vão até a próxima sexta-feira, 19 de junho, no site sisualuno.mec.gov.br. Ao acessar o sistema, deve ser feito o login da conta gov.br. O candidato poderá escolher até duas opções de curso, turno, local de oferta e instituição. Para se inscrever, o estudante precisa ter participado de uma ou mais edições do Exame Nacional do Ensino Médio nos últimos 3 anos e ter concorrido a vagas na etapa regular do Sisu 2026. Para a seleção, será considerada a edição do Enem com melhor média ponderada. Os resultados saem no dia 24 de junho. Gabriela Noronha para a Voz do Brasil.
2: Alívio no bolso de estudantes que renegociaram dívidas pelo Desenrola Fiéis.
3: Após 30 dias de operação, o Ministério da Educação já contabilizou mais de 100 mil acordos firmados, o equivalente a 5 bilhões e 300 milhões de reais de dívidas renegociadas.
2: Aqueles que têm contratos firmados até 2017 e ainda não participaram podem aderir até o dia 31 de dezembro.
8: Após um mês de lançamento, o Desenrola Fiéis já implementou 100.209 renegociações de contratos do Fundo de Financiamento Estudantil, o Fiéis. Isso equivale a 5 bilhões e 300 milhões de reais em dívidas renegociadas em todo o país. O saldo das dívidas foi reduzido para 1 bilhão e 130 milhões de reais. Esse resultado reflete a adesão dos estudantes ao programa, que possibilita descontos de até 99% sobre o valor consolidado da dívida, conforme o perfil do contrato e o tempo de inadimplência. O Desenrola Fiéis tem potencial para beneficiar mais de 1 milhão de estudantes com contratos firmados até 2017 e que estavam na fase de amortização em 4 de maio de 2026. O prazo para aderir à renegociação vai até 31 de dezembro de 2026. Basta acessar os canais digitais dos agentes financeiros responsáveis pelo contrato. Com a confirmação do pagamento, ocorre a retirada do nome do estudante e dos fiadores dos cadastros de inadimplência. Com locução de Thaís Vitória, reportagem Daniele Popov.
3: Na sexta-feira, nós falamos aqui na Voz do Brasil sobre o Move Brasil Entregadores Move Brasil Entregadores e Moto App, que vai facilitar a aquisição de bicicletas elétricas e motos para quem trabalha com entregas por aplicativos.
2: Mas o Move também está avançando em outras frentes.
3: No braço do programa voltado para aquisição de caminhões e ônibus, os financiamentos já estão sendo aprovados.
2: Só da linha do BNDES já foram contratados 3 bilhões de reais.
9: Modernizar a frota nacional de veículos pesados, de cargas e passageiros. Com esse objetivo, o governo do Brasil disponibilizou 21 bilhões de reais em crédito para financiamento desses veículos, dentro do programa Mover Brasil caminhões e ônibus. A maior parte dos recursos será liberada via Tesouro Nacional. Somente dos recursos liberados via Banco Nacional de Desenvolvimento Econômico e Social, o BNDES, já foram contratados 3 bilhões de reais desde o fim de maio. O diretor de Desenvolvimento Produtivo, Inovação e Comércio Exterior do BNDES, José Luiz Gordon, fala sobre o andamento do programa.
10: Essa linha já está disponível, já está sendo utilizada. Taxas de juros ali que variam entre 11% e 12% ao ano, um instrumento que ajuda muito a capacidade de investimento, a renovação de frota, uma frota mais nova, mais eficiente ambientalmente.
9: A linha de crédito do BNDES já contabiliza quase 5 mil operações em 1.056 municípios de todas as regiões do país. A média por operação foi de R$1.300.000, sendo a maior parte destinada aos donos de frotas. Mas também já foram aprovados 43 milhões de reais para clientes autônomos em 104 operações. O caminhoneiro e diretor da Confederação dos Trabalhadores em Transportes Logísticos, Carlos Alberto Littdemer, fala dos pontos positivos da medida.
11: Um fundo garantidor, ele dá condição de que aquele caminhoneiro que não tenha um score ideal para o banco, né, ou não tenha as garantias necessárias para que realmente ele possa dar uma melhorada. Senão, fora isso, ele jamais conseguirá fazer qualquer forma de investimento. O alongamento do prazo, né, ele também é um facilitador, né?
9: As condições de financiamento variam conforme o perfil do beneficiário. Para transportadores autônomos, o prazo é de 120 meses, com 12 meses de carência. Para empresas de carga, o prazo para pagamento pode chegar a 60 meses, com 6 meses de carência. Já para empresas do setor de transporte de passageiros, o prazo é de 120 meses, também com 6 meses de carência. O programa prevê um limite de crédito de até 50 milhões de reais por cliente. Reportagem Cleide Lopes.
3: O governo do Brasil abriu crédito extraordinário de mais de 337 milhões de reais para intensificar a proteção florestal e o monitoramento ambiental.
2: A medida provisória foi publicada hoje e a verba vai ser executada pelo IBAMA e pelo ICMBio.
3: Do total, quase 195 milhões serão destinados para ações de prevenção e controle de incêndios florestais em áreas federais prioritárias e fiscalização ambiental.
2: Os recursos serão utilizados para despesas como mobilização de equipes, remuneração de brigadistas temporários e aquisição de equipamentos de proteção individual.
3: Foi incorporado ao SUS um novo tratamento para um tipo agressivo de leucemia.
2: E deve estar disponível aos pacientes no prazo de 6 meses.
12: A leucemia mieloide aguda é um tipo de câncer agressivo que afeta os glóbulos brancos na medula óssea. Entre os principais sintomas estão cansaço, anemia, infecções frequentes, perda de peso, febre, falta de ar, hematomas e sangramentos. Os pacientes do Sistema Único de Saúde com esse diagnóstico e que não podem se submeter à quimioterapia intensiva passam a contar a partir de agora com uma nova opção de tratamento. Trata-se da combinação de 2 medicamentos, venetoclax com azacitidina, incorporada ao SUS pelo Ministério da Saúde. O tratamento é indicado para pacientes adultos com leucemia mieloide aguda recém-diagnosticada. A medida beneficia principalmente pessoas idosas ou com condições de saúde que dificultam um tratamento convencional. A previsão do governo federal é que a nova terapia esteja disponível na rede pública em até 180 dias. Natália Kozlik, para a Voz do Brasil.
3: Para ajudar no combate a crimes digitais contra crianças e adolescentes, foi criado um canal de denúncias pela Agência Nacional de Proteção de Dados.
2: O novo canal busca facilitar o recebimento de relatos sobre violações de direitos por parte das plataformas na internet, como falhas na aferição de idade e ausência de segurança por padrão.
3: Os relatos devem ser de casos específicos e não genéricos e relacionados ao descumprimentos administrativos previstos no Estatuto Digital da Criança e do Adolescente.
2: O objetivo é ajudar no monitoramento e fiscalização de plataformas digitais e empresas que atuam no ambiente virtual.
3: Para denunciar, basta preencher o formulário disponível na plataforma da agência em www.gov.br/ANPD.
2: Começou hoje o pagamento do abono salarial para os trabalhadores nascidos em julho e agosto.
3: Mais de 4 milhões de trabalhadores vão receber ao todo 5 bilhões e 500 milhões de reais com pagamentos realizados pela Caixa Econômica Federal.
2: O benefício varia de R$ 136 a R$ 1.621, de acordo com a quantidade de meses trabalhados no ano base 2024.
3: Tem direito ao abono aqueles que receberam remuneração média de até R$ 2.766, com cadastro no PIS/PASEP há pelo menos 5 anos.
2: Os valores ficam disponíveis para saque até o encerramento do calendário, em 30 de dezembro de 2026.
3: E essas foram as notícias do Governo do Brasil.
2: Uma realização da Secretaria de Comunicação Social da Presidência da República.
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2: Fique agora com as notícias do Poder Judiciário e do Congresso Nacional. Boa noite.
3: Boa noite para você e até amanhã.
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14: Supremo Tribunal Federal valida a inclusão automática de novos servidores federais em plano de previdência complementar. Para o STJ, citação de empresa estrangeira por meio de representante no Brasil exige prova da representação. O Oiapoque recebe ação itinerante da Justiça do Trabalho com serviços gratuitos à população. Boa noite, eu sou Walter Lima. O Supremo Tribunal Federal validou a inclusão automática de novos servidores federais em plano de previdência complementar. O plenário considerou que a regra é constitucional e não afasta o direito de escolha do servidor, que pode ser exercido posteriormente. Marcela Luiza.
15: Ao analisar o caso, o relator ministro Nunes Marques entendeu que a facultatividade prevista na Constituição está preservada, já que o servidor tem liberdade para decidir se deseja ou não permanecer no sistema. O ministro destacou que a legislação garante o cancelamento da inscrição a qualquer momento e prevê a devolução das contribuições com correção monetária nos casos de desistência em até 90 dias.
14: É nula a citação de empresa estrangeira por meio de suposta representante nacional sem prova concreta dessa representação. Essa decisão é do STJ, Fátima Uchoa.
16: A quarta turma do STJ deu provimento ao recurso especial da companhia coreana Hyundai Corporation para declarar nulos os atos processuais praticados desde a citação realizada por meio da Hyundai Caoa do Brasil em ação de cobrança, rescisão contratual e indenização ajuizada por empresa brasileira que alega não ter recebido acessórios de telefonia celular pelos quais pagou. A Justiça do Rio de Janeiro considerou válida a citação, mas o STJ entendeu que esse ato só seria válido se a representação tivesse sido comprovada, o que não ocorreu. Assim, sem representante formal confirmado, a Hyundai deveria ser citada diretamente na Coreia do Sul por carta rogatória. O voto que prevaleceu no julgamento foi o da ministra Isabel Galotti.
14: Equipes da Justiça do Trabalho e de órgãos parceiros chegam ao município de Oiapoque, no extremo norte do Amapá. É a itinerância Cidadania Aqui com Você, para atender as aldeias indígenas. Rafael Silva.
17: As ações vão ocorrer de quarta a domingo. Primeiro na aldeia Manga. Sábado e domingo será a vez da aldeia Espírito Santo. Pela Justiça do Trabalho, além de receber orientações, os moradores da região também vão poder denunciar e resolver questões trabalhistas e previdenciárias e até solucionar conflitos. Mas vai ter também outros serviços, como emissão de documentos, orientações jurídicas diversas e atendimento na área da saúde.
14: Quatro legendas exibem propaganda partidária nesta semana. Programas vão ao ar na terça, quinta e no sábado, entre 19h30 e 22h30. Mariana Fabri.
18: Nesta semana, o Partido dos Trabalhadores, o Partido Liberal, o Partido Comunista do Brasil e o Partido Social Democrático exibem propaganda partidária nas emissoras de rádio e televisão. O tempo de propaganda depende do número de deputados federais eleitos pelo partido nas eleições gerais de 2022. Por isso, PT, PL e PSD têm direito a 10 minutos cada. Já o PCdoB conta com 5 minutos. A propaganda partidária promove o programa e as atividades do partido e divulga o posicionamento sobre temas políticos e sociais. Em anos eleitorais, como 2026, esse tipo de propaganda só é transmitida no primeiro semestre.
14: Governo Federal e FUNAI pagarão 10 milhões de reais por violações contra indígenas na década de 70 em Mato Grosso. A sentença também determinou a conclusão da demarcação em até 2 anos. Vanessa Pereira.
19: Depois de 50 anos, o MPF obteve a condenação na justiça contra o governo federal e a FUNAI por remover, na década de 1970, indígenas Tapaiuna do território tradicional, próximo a Diamantino, em Mato Grosso. Na sentença, foi determinado o pagamento de indenização por danos morais e coletivos para a comunidade indígena, no valor de 10 milhões de reais. A conclusão da demarcação das terras em até 2 anos e um pedido público de desculpas.
14: 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Boa noite.
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20: Eu sou Paula Groba.
21: E eu sou Ricardo Nakaoka.
20: E estes são os destaques de hoje do Jornal do Senado, que começa agora.
21: Senado pode analisar compensação para médico que prestar assistência durante voo.
20: Projeto endurece punição para quem induz crimes em escolas e shoppings.
21: Bombeiros podem passar a receber recursos de emendas da saúde.
20: Boa noite.
21: Boa noite.
20: Uma emergência médica a 10 mil metros de altura pode transformar um voo tranquilo em uma corrida contra o tempo. Nessas horas, a ajuda de um médico entre os passageiros pode fazer toda a diferença.
21: Para reconhecer esse trabalho voluntário, o Senado pode analisar um projeto que prevê algum tipo de compensação aos profissionais que prestarem socorro durante viagens aéreas. Os detalhes com o repórter Alexandre Campos.
22: Autor do projeto, o senador doutor Irã, do PP de Roraima, lembrou que o médico que presta assistência ainda é obrigado a preencher formulários após o pouso do avião com informações sobre os procedimentos adotados durante o voo. Pela proposta, a companhia aérea vai ter 2 opções. Inserir no seguro que é obrigada a contratar uma cláusula prevendo a compensação ao profissional da saúde que agir nessas situações, ou, por conta própria, oferecer algum tipo de ressarcimento, como pagamento em milhas ou upgrade em viagem futura.
23: Você sabe que nós temos uma população que tem envelhecido muito. E quanto mais envelhecemos, mais agravos nós ficamos suscetíveis. E muitas vezes a gente encontra pessoas idosas que às vezes não tomaram suas medicações antipertensivas, suas medicações para controlar sua glicose, enfim, o que torna muito frequente a necessidade de um atendimento médico nos aviões.
22: Na justificativa de seu projeto, o doutor Irã, que é médico, lembrou que o Conselho Federal de Medicina confirmou o entendimento de que é devido a algum tipo de compensação ao profissional pela prestação de socorro durante voos.
20: E o senador Eduardo Girão, do Novo do Ceará, lamentou a morte de 7 jovens atletas cearenses em um grave acidente ocorrido na rodovia estadual CE-187. Durante a sessão de hoje no Senado, ele pediu 1 minuto de silêncio em homenagem aos jogadores de basquete falecidos.
21: Girão lembrou que os jovens participam da Copa Sobral de basquete e regressavam para Juazeiro do Norte, quando o ônibus em que viajavam tombou às margens da rodovia.
24: Neste momento de profunda dor, eu quero manifestar minha solidariedade às famílias das vítimas e aos feridos, que seguem recebendo atendimento médico, e a toda a comunidade esportiva cearense.
20: O senador Isauci Lucas, do PL do Distrito Federal, alertou para o crescente endividamento das famílias brasileiras. Segundo o parlamentar, o número de pessoas com dívidas e restrições de crédito atingiu níveis recordes. Ele afirmou que a situação afeta principalmente as camadas de menor renda e defendeu uma reflexão sobre o alto custo do crédito no país.
21: Para Isauci, os juros elevados comprometem o orçamento familiar, dificultam o planejamento financeiro e limitam as perspectivas de crescimento econômico e social. Segundo ele, nenhum país consegue crescer de forma sustentável.
0: O grande problema do Brasil não é o tamanho da dívida. O grande problema do Brasil é o custo da dívida, é o preço do dinheiro, é o crédito caro, é o juro excessivo.
20: Na mesma linha, a senadora Zenaide Maia, do PSD do Rio Grande do Norte, voltou a defender medidas para reduzir o endividamento das famílias brasileiras. A parlamentar criticou as altas taxas de juros cobradas em operações de crédito, especialmente no cartão de crédito e no cheque especial, e argumentou que o comprometimento da renda dos brasileiros está diretamente relacionado ao elevado custo do crédito.
21: Zenaide Maia também pediu a aprovação da proposta de emenda à Constituição que limita os juros do cartão de crédito e do cheque especial a até 3 vezes a taxa Selic. Ela, que é autora da iniciativa, afirmou que a proposta ajudaria a conter o crescimento da inadimplência e a reduzir o impacto dos juros sobre o orçamento familiar. A PEC está em análise na Comissão de Constituição e Justiça.
4: Com a aprovação da nossa emenda, vamos frear essa bola de neve, pela qual os altos juros dificultam o pagamento e aprofundam a inadimplência.
20: Crianças e adolescentes precisarão de autorização judicial para exposição comercial nas redes sociais.
21: A determinação está no ECA Digital. Foi regulamentada pelo Conselho Nacional de Justiça e mira os chamados influenciadores mirins. Repórter Raíssa Abreu.
5: A norma do Conselho Nacional de Justiça determina que o juiz avaliará, por exemplo, se a atuação da criança ou adolescente nas redes é compatível com sua idade, suas atividades escolares e sua fase de desenvolvimento. O ECA Digital, que entrou em vigor em março, criou responsabilidades compartilhadas entre Estado, famílias e empresas de tecnologia na proteção das crianças e adolescentes no mundo virtual. O senador Alessandro Vieira, do MDB de Sergipe, foi o autor do projeto que deu origem à lei.
6: Nós estamos regulando parcialmente a atividade das empresas mais poderosas da história do capitalismo. Essa é a primeira lei das Américas nessa matéria. E nós conseguimos colocar na mesma mesa e do mesmo lado da trincheira pessoas tão diversas como a nossa senadora Damares e a deputada Maria do Rosário.
5: A proposta do CNJ, que regulamenta a atividade de crianças e adolescentes nas redes sociais, será votada no final de junho. Se aprovada, as plataformas deverão suspender conteúdos que exponham pessoas com menos de 18 anos sem alvará.
20: E a Comissão de Segurança Pública pode votar nesta terça-feira um projeto que endurece as punições para quem incita ou induz crimes em ambientes coletivos, como escolas, universidades e centros de compras.
21: A proposta foi apresentada para combater o crescimento de ameaças e discursos de pânico propagados na internet. Repórter Bruno Lourenço.
7: A relatora, senadora professora Dorinha Seabra, do União do Tocantins, lembrou os trágicos atentados ocorridos em escolas de São Paulo, Blumenau, Aracruz e Sobral para justificar a necessidade do projeto.
25: Um grande número de pessoas que, aproveitando-se do anonimato e de uma suposta impunidade conferida pela rede mundial de computadores, passam a incitar ou induzir prática de homicídio, lesão corporal e ameaças em locais de frequentação coletiva, como escolas, universidades, ambientes de trabalho e centros de compra.
7: Apesar de apoiar a proposta, o senador Fabiano Contarato, do PT do Espírito Santo, afirmou que a alteração no Código Penal pode acabar diminuindo a pena.
26: Você está tirando a figura da codelinquência, seja do partícipe por participação moral na forma de induzimento ou instigação, ou no auxílio, que seria, pela teoria unitária humanista, pelo mesmo homicídio.
7: Depois da CSP, o projeto de lei segue para a Comissão de Constituição e Justiça.
20: Verbas da saúde para atendimentos dos bombeiros e regras para o uso de inteligência artificial estão entre os temas em debate no Senado nesta semana.
21: Um dos projetos em análise prevê o uso de emendas parlamentares da saúde para custear e equipar os serviços de atendimento pré-hospitalar dos corpos de bombeiros militares. Repórter Marcela Cunha.
27: Na terça-feira, a Comissão de Assuntos Econômicos pode votar uma proposta que atualiza os limites de endividamento para acesso ao microcrédito, com a correção correção anual desses valores pela inflação. Na Comissão de Educação, os senadores analisam novas regras para a participação de crianças e adolescentes em espetáculos e vídeos publicados na internet. Além de exigir autorização judicial, o texto proíbe a presença de menores em publicidade de cigarros, bebidas alcoólicas e apostas. Na quarta-feira, a Comissão de Assuntos Sociais pode autorizar o uso de emendas parlamentares da saúde para custear e equipar os serviços de atendimento pré-hospitalar dos corpos de bombeiros militares. Mas o senador Humberto Costa, do PT de Pernambuco, alertou que a inclusão dos bombeiros entre os destinatários das emendas da saúde pode aumentar a disputa por recursos do SUS.
1: Poderá gerar maior competição por verbas já insuficientes para atender plenamente as necessidades da atenção básica, da rede hospitalar, do SAMU e de outros serviços estratégicos do SUS.
27: Na Comissão de Ciência e Tecnologia, uma proposta proíbe o uso de inteligência artificial para reproduzir sem autorização a voz ou a imagem de uma pessoa com fins comerciais.
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21: Com edição de Paula Groba e trabalhos técnicos de João Lira, o Jornal do Senado fica por aqui. Acompanhe agora as notícias da Câmara dos Deputados. Boa noite.
20: Uma boa noite e até amanhã.
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8: Câmara pode votar texto.

0: crianças e jovens com desordem estética, deficiência ou enfermidade que cause embaraço social a compreender e aceitar sua condição. Autor do texto, o deputado Dr. Jaziel, do PL do Ceará, afirma que a carga tributária sobre brinquedos corresponde a cerca de 40% do preço final. Devido a essa tributação elevada, o parlamentar sustenta que o mercado de artigos lúdicos para crianças com deficiência não alcança larga escala. É atendido por iniciativas isoladas e artesanais. O relator da proposta, deputado Diego Garcia, do Paraná, concorda com o autor e acrescenta que atividades lúdicas e brincadeiras são coisa séria, principalmente para crianças com deficiência.
1: Crianças com deficiência devem ser estimuladas a desenvolver autonomia e autoestima. Materiais didáticos, livros, jogos e brinquedos inclusivos, que respeitem as individualidades, certamente terão repercussão positiva no desenvolvimento das crianças.
0: O deputado ressalta que percepções, raciocínio e criatividade são aprendidos na relação das crianças consigo mesmas e com o outro por meio do lazer infantil. E, para crianças com deficiência, destaca que as brincadeiras são instrumentos eficazes de superação de dificuldades e de desenvolvimento da criatividade. Segundo o Instituto Brasileiro de Geografia e Estatística, o Brasil tem 14,5 milhões de pessoas com deficiência, o que representa 7,3% da população com 2 anos ou mais. Além disso, o Instituto identificou 2,4 milhões pessoas com autismo. Da Rádio Câmara de Brasília, Maria Neves.
2: Turismo. Gilson Daniel, do Podemos do Espírito Santo, destaca o potencial turístico da região do Caparaó, impulsionado por eventos tradicionais e pelas belezas naturais. O deputado cita o Festival de Inverno de Guaçuí e a Festa do Carro de Boi, na cidade de Iúna, como iniciativas que valorizam a cultura local.
3: Gilson Daniel também ressalta que Caparaó reúne atrativos como o Pico da Bandeira, além de uma rica gastronomia regional. Ele registra investimentos destinados à região, como a inauguração da obra de asfaltamento da rodovia que liga os municípios de Iúna e Urupi.
2: Agricultura.
4: Projeto que prevê indenização a produtores rurais por prejuízos com falta de energia avança na Câmara. A repórter Sofia Peçanha tem os detalhes.
5: A Comissão de Agricultura aprovou o projeto que prevê que produtores rurais sejam indenizados quando tiverem prejuízos causados por falhas no fornecimento de energia elétrica. Apresentada pelo deputado Marcos Beltrão, de Alagoas, a proposta também foi aprovada pela Comissão de Minas e Energia. A medida vale para situações em que a falta de luz ou oscilações na rede elétrica provoquem a perda de produtos perecíveis, como leite, frutas, grãos armazenados ou até a morte de animais que dependem de sistemas automatizados para a sobrevivência. Durante a discussão na Comissão de Minas e Energia, o deputado Padre João, do PT de Minas Gerais, destacou os impactos diretos para os produtores, especialmente os de menor porte.
6: Porque a pessoa ela tem uma expectativa de, no mês, ela receber o leite que ofereceu. Então, terminar o prazo, isso é muito importante, porque a pessoa ela fica descapitalizada, fica sem renda, porque é o prejuízo. Caso do leite, mas tem as câmeras frias de legumes, verduras, queijos.
5: Para ter direito à indenização, o produtor deverá comprovar, por meio de documentos técnicos, que prejuízo foi causado diretamente pela interrupção de energia. O valor será calculado com base no preço de mercado dos produtos na região. O texto também determina que a concessionária de energia terá até 30 dias para analisar o pedido e fazer o pagamento. Caso o prazo não seja cumprido, haverá acréscimo de 10% no valor da indenização como multa. O relator da proposta na Comissão de Agricultura, o deputado Tião Medeiros, do PP do Paraná, afirmou que a medida também pode incentivar melhorias na qualidade do serviço prestado pelas empresas de energia.
7: O dever de indenizar fortalece um incentivo para a atuação proativa dos distribuidores, ao mesmo tempo em que responde a uma demanda urgente dos produtores rurais de todo o país.
5: O projeto que garante indenização a produtores rurais por perdas causadas por falta de energia elétrica segue para análise na Comissão de Constituição e Justiça. Da Rádio Câmara de Brasília, Sofia Peçanha.
2: Economia.
3: Reginaldo Lopes, do PT de Minas Gerais, anuncia...

0: uma articulação partidária em torno da proposta que garante fomento indireto aos setores da cultura e do esporte por meio de créditos tributários para gestores, artistas e patrocinadores.
1: O deputado explica que o principal objetivo da proposta é incluir os mecanismos permanentes de fomento dentro das regras da reforma tributária. Para Reginaldo Lopes, a medida fortalece a geração de emprego e renda, além de estimular investimentos privados em cultura e esporte.
0: Maurício Marcon, do PL do Rio Grande do Sul, alerta para o agravamento da situação econômica do país. Ao mencionar dados sobre o endividamento das famílias brasileiras, o deputado prevê um cenário de forte instabilidade financeira.
1: De acordo com Maurício Marcon, o descontrole fiscal do governo impulsionou a inflação dos alimentos e elevou a taxa de juros a patamares históricos. Ele recomenda cautela financeira aos cidadãos diante do risco de uma crise.
2: Trabalho.
0: O plenário da Câmara dos Deputados deve votar o projeto do governo que limita em 40 horas semanais a jornada de trabalho. O repórter Antônio Vital nos conta como estão as negociações.
3: A semana no plenário da Câmara começa com um único projeto na pauta, o que define a jornada máxima de trabalho em 40 horas semanais sem redução de salários. No final de maio, a Câmara aprovou proposta que inclui esse limite na Constituição, o que deve ser ainda analisado pelo Senado. A diferença é que o projeto enviado pelo governo ao Congresso em abril detalha a aplicação da redução da jornada e altera 9 leis, além da consolidação das leis do trabalho, a CLT. Acrescenta esse limite em legislações específicas que tratam do repouso semanal remunerado, do esporte e de profissões como aeronautas, seguranças privados, trabalhadores domésticos e radialistas. O projeto chegou à Câmara em abril com o regime de urgência constitucional, com prazo para ser votado. Como isso não ocorreu, passou a trancar a pauta do plenário a partir de 30 de maio. Desde então, os deputados ficaram impedidos de votar qualquer outro projeto de lei. Na semana passada, o presidente da Câmara, Hugo Mota, designou como relator o deputado Léo Prates, do Republicanos da Bahia, o mesmo da proposta de emenda à Constituição que acaba com a escala 6x1. O projeto do governo define que a duração normal do trabalho não poderá ultrapassar 8 horas diárias e 40 horas semanais, o que vai valer também para trabalhadores com escalas especiais. Estabelece ainda que todos os trabalhadores terão direito a 2 dias de folga remunerados por semana, de preferência aos sábados e domingos. Abre exceções para negociações coletivas, de acordo com as peculiaridades de cada atividade. Também permite escalas de até 12 horas seguidas, mas mantendo o limite de 40 horas semanais. A proposta do governo se aplica aos contratos em vigor e passa a valer imediatamente assim que virar lei. Já a proposta já aprovada, que acrescenta esses limites ao texto da Constituição, define que a adoção da medida será gradual, com prazo de 2 meses para começar a valer limite de 42 horas e de 1 ano para a jornada de 40 horas. Prevê ainda medidas de transição para microempreendedores individuais, microempresas e empresas de pequeno porte e admite manutenção da jornada atual para terceirizados do serviço público até que ocorra nova licitação. O projeto do governo foi defendido pelo líder do PT na Câmara, deputado Pedro Czai, do PT de Santa Catarina.
4: Redução da jornada de trabalho de 44 horas para 40 horas semanais, portanto, ter 2 dias para viver, para descansar, para ficar com a família, qualidade de vida e tempo para viver e tempo para trabalhar. Estamos convencidos que a redução da jornada de trabalho vai permitir o aumento da produtividade, ganha a sociedade, ganha a economia, ganha as famílias brasileiras.
3: Já a proposta que acrescenta o limite máximo de 40 horas semanais de trabalho na Constituição, quando foi votada na Câmara, recebeu críticas de deputados da oposição. Deputados do PL, do Novo e do Missão disseram que a medida vai acarretar aumento do trabalho informal, diminuir a produtividade e aumentar o custo para as empresas. Da Rádio Câmara de Brasília, Antônio Vital.
2: Relações Exteriores.
1: Alexandre Lindemeyer, do PT do Rio Grande do Sul, defende a soberania nacional e a autonomia jurídica do Brasil, sustentando que o país não deve se curvar a decisões externas. Ele lembra a decisão dos Estados Unidos de classificar as facções criminosas brasileiras como grupos terroristas.
0: Alexandre Lindemeyer afirma que a lei brasileira e tratados internacionais distinguem claramente crime organizado e terrorismo. Em sua opinião, os Estados Unidos são movidos por interesses próprios, com o apoio de políticos brasileiros empenhados em entregar riquezas nacionais.
2: educação.
1: A Câmara aprovou o projeto que facilita a matrícula na escola mais perto do aluno, mesmo que em município vizinho, e o texto seguiu para análise do Senado. Confira na reportagem de Luiz Cláudio Canuto.
5: A Comissão de Constituição e Justiça da Câmara dos Deputados aprovou projeto que assegura a alunos da educação básica o direito de se matricular na escola mais próxima da sua casa, mesmo que seja em um município vizinho. O texto aprovado muda a LDB, Lei de Diretrizes e Bases da Educação Nacional. Por recomendação da relatora, deputada Júlia Zanatta, do PL de Santa Catarina, a comissão aprovou as sugestões da Comissão de Educação para o projeto. Pela versão aprovada, será assegurado o direito à matrícula e ao transporte escolar, com possibilidade de acordo entre os municípios. A deputada Júlia Zanatta reforçou a importância da medida.
6: Não precisando de mais uma legislação estadual ou municipal para acertar isso aqui. Então, é uma legislação que pensa na vida das pessoas lá na ponta, dos alunos, das mães, que às vezes moram na divisa de um município com outro e não conseguem fazer essa matrícula por causa de uma burocracia imposta por uma lei que foi feita aqui em Brasília, mas que não viu a realidade das pessoas lá na ponta. Então, é um grande avanço.
5: O censo de 2022 apontou que 7,2% dos estudantes do Brasil, ou seja, 4 milhões de alunos, precisam ir a um município vizinho para estudar. Pouco mais de 3% dos alunos do ensino fundamental e 6,6% dos alunos do ensino médio precisam fazer diariamente esse deslocamento. O projeto original é do deputado Evair Vieira de Mello, do Espírito Santo. Da Rádio Câmara de Brasília, Luiz Cláudio Canuto.
2: Política.
0: Heloísa Helena, da Rede do Rio de Janeiro, despediu-se da Câmara após cumprir um mandato temporário de 4 meses. Em seu pronunciamento, a congressista fez um balanço de sua atuação, destacando a apresentação de mais de 60 projetos de lei voltados para a área social.
1: Heloísa Helena afirma que deixou o cargo consciente de ter feito uma política ética. A legisladora deixa o cargo em função do fim da suspensão do mandato do deputado Glauber Braga.
2: Justiça.
0: O nome afetivo que muitas vezes crianças e adolescentes usam ao ganharem novas famílias vai poder ser oficializado antes do fim do processo de adoção. A repórter Mônica Tati explica o teor da proposta que agora vai para o Senado.
7: A Câmara dos Deputados aprovou proposta que permite o uso de nome afetivo por crianças e adolescentes sob guarda provisória, em cadastros de escolas e estabelecimentos de saúde, cultura e lazer. O nome afetivo é aquele pelo qual o menor é chamado pela nova família, antes da conclusão do processo de adoção e da alteração definitiva na certidão de nascimento. Depois de adotada, a criança geralmente troca o sobrenome. No entanto, há casos em que há a troca do primeiro nome também. O objetivo do projeto é antecipar o uso desse nome, como forma de respeitar a identidade da criança. A autora do projeto, a deputada Laura Carneiro, do PSD do Rio de Janeiro, explica por que a mudança do nome é importante ainda durante o processo de adoção.
8: A criança chegar à adoção é porque ela perdeu todos os vínculos familiares, seja por violência, seja por abandono, está absolutamente desprotegida, principalmente do amor. Então, vem o processo de adoção, o processo começa com essa guarda provisória, isso demora muito tempo, é uma análise difícil, mas durante esse tempo, essa criança cria vínculo com essa nova família. A própria família aí na escola, os amiguinhos, na sociedade, na vida normal dessa criança, ela passa a precisar efetivamente ser parte daquela família. E esse pertencimento também está ligado ao nome dela.
7: Laura Carneiro também destaca a importância de mais mecanismos para incentivar a adoção no país, principalmente de crianças mais velhas e adolescentes. A proposta que permite o uso de nome afetivo por crianças e adolescentes sob guarda provisória segue agora para o Senado Federal e, se for aprovada, pode ser sancionada pelo presidente da República e virar lei. Da Rádio Câmara de Brasília, Mônica Tati.
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2: Segurança Pública.
1: Avançou na Comissão de Constituição e Justiça da Câmara a proposta que reduz a maioridade penal para 16 anos. Para Sérgio Turra, do PP do Rio Grande do Sul, a medida acaba com a possibilidade de criminosos de alta periculosidade se esconderem na menoridade.
0: O deputado critica a oposição de esquerda à proposta, argumentando que ela protege criminosos, indo contra o interesse público e a segurança da sociedade. Sérgio Turra menciona o apoio popular à medida, que será analisada agora por uma comissão especial, antes de ir à votação no plenário.
1: Sargento Faur, do PL do Paraná, celebra a aprovação na CCJ da PEC que reduz a maioridade penal. O congressista afirma que a medida é um primeiro passo para responsabilizar adolescentes de 16 e 17 anos envolvidos em crimes graves.
0: Sargento Faur sustenta que a punição de adolescentes infratores busca proteger principalmente os jovens que estudam e trabalham. Ele lembra que a PEC ainda precisa passar por comissão especial e pelo plenário da Câmara em 2 turnos antes de seguir para o Senado.
1: José Rocha, do União da Bahia, celebra o Dia da Marinha, comemorado em 11 de junho. O parlamentar ressalta o papel histórico da corporação e exalta suas ações humanitárias operadas em rios de regiões isoladas para levar desenvolvimento e promover a integração nacional.
0: Presidente da Frente Parlamentar de Apoio ao Programa Antártico Brasileiro, José Rocha, ressalta a importância da Força Naval na proteção de quase 6 milhões de quilômetros quadrados da Amazônia Azul e defende investimentos em tecnologia como a construção de submarinos e fragatas.
1: Termina agora o Jornal Câmara dos Deputados, produzido pela Rádio Câmara, com trabalhos técnicos de Wellington Teles e apresentação de Val Monteiro e Luciana Vieira. Uma boa noite para você.
0: Você fica com as notícias do Tribunal de Contas da União. Boa noite.
2: Minuto do TCU.
10: O Tribunal de Contas da União realizou estudos sobre a relação entre os gastos do governo e a redução da pobreza no Brasil. O levantamento analisou não apenas a renda da população, mas também fatores como educação, saúde, moradia, trabalho e vulnerabilidade social. Para isso, o TCU desenvolveu um índice que mede diferentes formas de privação enfrentadas pelas famílias. Os dados mostram que entre 2000...
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0: Muito boa noite, eu sou Pedro de Lima e a partir de agora você confere aqui na Cedro FM o programa Show da Noite. Vamos juntos aí você aqui até as 10 horas, então aproveite e peça uma música pelo WhatsApp 49991974572 e acompanhe a programação comigo.
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0: Vamos começar ouvindo Manu Gavassi cantando Clichê de Adolescente.

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Bom demais, ouvimos Ananda e Otelo cantando Ponto de Vista. Também ouvimos Vitor Clay, Desacostumei. E por primeiro ouvimos Manu Gavassi cantando Clichê de Adolescente. 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

0: Hora certa, 8 horas e 22 minutos. 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
0: Vamos ouvir agora Lucas Andrade, Te Amo e Ponto.

Bom demais, ouvimos Brian Bern cantando A Vida é Boa com Você. Também ouvimos Mar Aberto, Se Fosse Tão Fácil. E por primeiro ouvimos Lucas Andrade, Te Amo e Ponto.

Hora certa, 8 horas e 34 minutos. 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
2: Vamos ouvir agora Nicolas Germano, Beijo Raro.

0: Bom demais, ouvimos Leipold cantando Vê Se Não Me Esquece Mais. Também ouvimos Lucas Andrade e Ananda, Anos e Anos. E por primeiro ouvimos Nicolas Germano, Beijo Raro. 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
0: Vamos ouvir agora Pedro Valença, Deixa Eu Cuidar de Você.

0: Hora certa, 8 horas e 52 minutos. 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
0: Vamos ouvir agora Jovem Dionísio, pontos de exclamação.
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